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1: Bom dia, as notícias a esta hora apresentadas por Nelson Moando. O presidente da República, Daniel Chapo, prestou esta sexta-feira a última homenagem a José Júlio de Andrade, primeiro dirigente da então Secretaria de Estado da Educação Física e Desporto. Nas exéquias que tiveram lugar na cidade de Maputo, o governo destacou o legado de José Júlio de Andrade, uma das figuras que marcaram a construção e consolidação do desporto moçambicano. O ministro da Juventude e Desporto, Kaifadin Manasse, em representação do governo, diz que foi num momento marcado pelos esforços de consolidação da independência nacional, construção das instituições do Estado, limitação económica e efeitos devastadores do conflito armado, que José Júlio de Andrade mostrou o seu patriotismo.
2: Apesar das adversidades, José Júlio de Andrade nunca permitiu que as dificuldades abafassem a esperança nem que as limitações impedissem a construção de um desporto nacional forte, inclusivo e estruturado. Com visão estratégica, dedicação inexcedível e profundo sentido de missão, liderou a consolidação das políticas públicas do desporto, dando continuidade às bases lançadas nos primeiros anos da independência e impulsionando uma nova etapa de crescimento e organização do sistema desportivo nacional.
1: Júlio de Andrade foi futebolista com passagem pelo Grupo Desportivo de Lourenço Marques, hoje Desportivo de Maputo, e a Associação Académica de Coimbra, em Portugal, e foi na altura secretário de Estado da Educação Física e Desporto. O Conselho Constitucional declara inconstitucionais várias normas do Decreto número 48/2025, de 18 de dezembro, que aprova o Regulamento de Controlo de Tráfego de Telecomunicações. A decisão consta do Acórdão número 6 do Conselho Constitucional, aprovado esta quarta-feira, 29 de julho, e publicado esta sexta-feira. Segundo o Acórdão, o Governo legislou sobre matérias de reserva absoluta de competência do Parlamento, o que viola a Constituição da República. Reagindo à deliberação, o jurista Elísio de Sousa entende que, apesar das deliberações do Conselho Constitucional não serem passíveis de recurso e de cumprimento obrigatório, não significa que está sempre certa.
3: Eu não concordo, por exemplo, com a posição do Conselho Constitucional quando diz que o Governo regulou algo que não estava regulado na Lei das Telecomunicações, que é a Lei nº 4/2016, de 3 de junho. Esta lei, portanto, no seu artigo 6, número 1, determina que são objetos da presente lei, não é, a persecução do interesse público e a preservação da segurança nacional. Portanto, é preciso, na aplicação e regulamentação, tem que ter em conta a segurança nacional. Acho que o Conselho Constitucional é que teve uma interpretação muito restritiva, que, na verdade, o Conselho Constitucional não respondeu à matéria de fundo se, de facto, é ou não inconstitucional essa questão da interceptação de comunicações. Só disse que o Governo não devia mexer nesse assunto.
1: Sobre a interceptação das comunicações, Elísio de Sousa entende que o Governo aplicou as normas estabelecidas na Lei das Telecomunicações. O vice-comandante-geral da Polícia da República de Moçambique reitera que o país reúne condições de segurança favoráveis para atrair mais investimentos estrangeiros em diversos setores socioeconómicos. A classe Capangula afirma que o ambiente atual de segurança resulta da redução de crimes, com destaque para raptos e sequestros. Segundo o Capangula, a manutenção da ordem, segurança e tranquilidade públicas continua a ser uma prioridade da PRM por constituir um fator determinante para a criação de postos de emprego e a confiança dos agentes económicos nacionais e estrangeiros.
4: Como podem ver, já estamos há algum tempo ser registro de casos de sequestro, mas deve-se mesmo ao trabalho intenso de inteligência para podermos travar essa tendência que não era muito boa para o país. Como sabe, isso faz com que o desenvolvimento possa reduzir, os investidores abandonam, porque ninguém quer investir onde não há segurança.
1: Vice-comandante-geral da PRM, Aquilás Capangula. O presidente do Conselho de Administração do Fundo de Desenvolvimento Sustentável, Dino Foi, reconhece as dificuldades que os fiscais nacionais de floresta e fauna bravia enfrentam no exercício das suas atividades e compromete-se a canalizar as preocupações ao Executivo. O grupo clama pela criação, aprovação e implementação do Estatuto do Fiscal e o seu regulamento específico e a melhoria das condições de trabalho. Dino Foi, que falava esta sexta-feira em Gaza, nas cerimónias centrais do Dia Mundial do Fiscal e de Floresta e Fauna Bravia, disse que a proteção destes profissionais contra os vários perigos que enfrentam é prioridade.
5: Levamos esta preocupação. Obviamente teremos que discutir isso em canais próprios para ver exatamente como é que nós podemos colmatar. São paramilitares, passam aqui pela mata, estão expostos não só aos animais, mas também aos ilegais. Então, precisamos de protegê-los, é verdade. Eles estão certos naquilo que eles estão a dizer.
1: O Dia Mundial do Fiscal de Floresta e Fauna Bravia, assinalado esta sexta-feira, foi celebrado sob o lema Fiscais de Floresta e Fauna Bravia, Guardiões de um Planeta em Mudança. Moçambique, Malawi e Tanzânia formalizam a Comissão da Bacia Hidrográfica do Rio Rovuma no quadro do Compromisso Regional de Gestão Partilhada dos Recursos Hídricos para o Desenvolvimento Sustentável. Trata-se de um processo iniciado em 2024 com a assinatura em Dar es Salaam, na Tanzânia, do memorando de entendimento que culminou com a celebração de um acordo definitivo esta sexta-feira. O secretário de Estado na província de Cabo Delgado, Plácido Pereira, que testemunhou a oficialização deste mecanismo, indicou que o ato representa um compromisso conjunto para fortalecer a paz, consolidar a cooperação bilateral e acelerar o desenvolvimento econômico regional. Na atualidade internacional, o governo de tecnocratas palestinianos que espera assumir a autoridade sobre a faixa de Gaza no futuro saudou os progressos nas negociações sobre o desarmamento do Hamas, anunciado na quinta-feira pelo presidente norte-americano Donald Trump. O acordo para o desarmamento total, anunciado por Trump, estipula que o movimento palestiniano Hamas entregará as suas armas imediatamente para que o Conselho de Paz, o órgão internacional estabelecido pelo presidente dos Estados Unidos, possa assumir o controle total do enclave. O tempo, a cidade de Tete poderá restar este sábado 29 graus centígrados de temperatura máxima, seguida por Pemba com 28 graus. Beira 27, Inhambane, Quelimane, Maputo e Vilanculo 25, Nampula 24 e por fim Chimoio, Lixinga e Xai-Xai 22 graus centígrados de temperatura máxima. Apresentamos as notícias próximas às 7 horas. 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
1: palavras lindas e também muito poderosas elas trazem amor e paz.
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1: Hoje ele pode ser sua salvação.
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1: 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As mamás com enxada nas costas.
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1: Bom dia.
2: Albertina Pasquale, ouvinte, muito bom dia. O Conselho Constitucional declara inconstitucionais várias normas do Decreto número 48/2025, de 18 de dezembro, que aprova o Regulamento de Controlo de Tráfego de Telecomunicações. A decisão consta do Acórdão número 6 do Conselho Constitucional, aprovado esta quarta-feira, 29 de julho, e publicado esta sexta-feira. Segundo o Acórdão, o Governo legislou sobre matérias da reserva absoluta de competência do Parlamento, o que viola a Constituição da República. Reagindo à deliberação, o jurista Elísio de Souza entende que, apesar das deliberações do Conselho Constitucional não ser passível de recurso e de cumprimento obrigatório, não significa que esta está sempre certa.
3: Eu não concordo, por exemplo, com a posição do Conselho Constitucional quando diz que o Governo regulou algo que não estava regulado na Lei das Telecomunicações, que é a Lei número 4/2016, de 3 de junho. Esta lei, portanto, no seu artigo 6, número 1, determina que são objetos da presente lei, não é, a persecução do interesse público e a preservação da segurança nacional. Portanto, é preciso, na aplicação e regulamentação, tem que ter em conta a segurança nacional. Acho que o Conselho Constitucional é que teve uma interpretação muito restritiva, que na verdade o Conselho Constitucional não respondeu à matéria de fundo, se de facto é ou não inconstitucional essa questão da interceptação de comunicações. Só disse que o Governo não devia mexer nesse assunto.
2: Sobre a interceptação das comunicações, Elísio de Souza entende que o Governo aplicou as normas estabelecidas na Lei das Telecomunicações. O vice-comandante-geral da Polícia da República de Moçambique reitera que o país reúne condições de segurança favoráveis para atrair mais investimentos estrangeiros em diversos setores socioeconómicos. A classe Capangula afirma que o ambiente atual de segurança resulta da redução de crimes, com destaque para raptos e sequestros. Já, segundo Capangula, a manutenção da ordem, segurança e tranquilidade públicas continua a ser uma prioridade da PRM por constituir um fator determinante para a criação de postos de emprego e a confiança dos agentes econômicos nacionais e estrangeiros.
4: Como podem ver, já estamos há algum tempo ser registro de casos de sequestro, mas deve-se mesmo ao trabalho intenso de inteligência para podermos travar essa tendência, que não era muito boa para o país. Como sabe, isso faz com que o desenvolvimento possa reduzir, os investidores abandonam, porque ninguém quer investir onde não há segurança.
2: Vice-comandante-geral da PRM, Aquilasse Capangula. Moçambique, Malawi e Tanzânia formalizam a Comissão da Bacia Hidrográfica do Rio Rovuma no quadro do Compromisso Regional de Gestão Partilhada dos Recursos Hídricos para o Desenvolvimento Sustentável. Trata-se de um processo iniciado em 2024 com a assinatura em Dar es Salaam do Memorando de Entendimento, que culminou com a celebração de um acordo definitivo esta sexta-feira. O secretário de Estado na província de Cabo Delgado, Plácido Pereira, que testemunhou a oficialização deste mecanismo, indicou que o ato representa um compromisso conjunto para fortalecer a paz, consolidar a cooperação bilateral e acelerar o desenvolvimento económico regional.
5: A assinatura do acordo constitui um marco de elevado valor patriótico e deve ser visto como uma manifestação da vontade dos nossos três países em contribuir para a gestão integrada dos recursos hídricos dentro do quadro legal regional de cooperação para benefício mútuo. É, acima de tudo, um reconhecimento e respeito à soberania de cada um dos Estados-membros.
2: A sessão tripartida para a oficialização do mecanismo de gestão integrada da bacia hidrográfica do Rio Rovuma contou com a presença de representantes governamentais de Moçambique, Malawi e Tanzânia. O presidente do Conselho de Administração do Fundo de Desenvolvimento Sustentável, Dino Foi, reconhece as dificuldades que os fiscais nacionais de Floresta e Fauna Bravia enfrentam no exercício das suas atividades e compromete-se a canalizar as preocupações ao Executivo. O grupo clama pela criação, aprovação e implementação do Estatuto do Fiscal e seu regulamento específico e a melhoria das condições de trabalho. Dino Foi, que falava esta sexta-feira em Gaza, nas cerimônias centrais do Dia Mundial da Floresta e Fauna Bravia, disse que a proteção destes profissionais contra os vários perigos que enfrentam é prioridade.
6: Levamos esta preocupação. Obviamente teremos que discutir isso em canais próprios para ver exatamente como é que nós podemos colmatar. São paramilitares, passam aqui pela mata, estão expostos não só aos animais, mas também aos ilegais. Então, precisamos de protegê-los, é verdade. Eles estão certos naquilo que eles estão a dizer.
2: O Dia Mundial do Fiscal de Floresta e Fauna Bravia, assinalado esta sexta-feira, foi celebrado sob o lema Fiscais de Floresta e Fauna Bravia, Guardiões de um Planeta em Mudança. Enquanto isso, estão a reduzir os casos de contrabando de carvão vegetal e lenha para os países vizinhos, com destaque para a África do Sul. Nos primeiros 6 meses deste ano foram apreendidos 1.300 sacos de carvão de 25 quilos e quantidade considerável de lenha que estavam a ser transportados para a vizinha África do Sul. Os dados foram apresentados esta sexta-feira pela Agência Nacional para o Controlo de Qualidade Ambiental de Moçambique ao secretário de Estado na província de Maputo, que dirigiu as cerimônias provinciais do Dia Mundial do Fiscal. Breve nota do estrangeiro, mais de 3.500 casos de ébola foram registados este ano na República Democrática do Congo, ultrapassando o número de infecções da epidemia registrado entre 2018 e 2020. Os dados foram atualizados ontem pelas autoridades de saúde daquele país africano. Fechamos com um resumo das temperaturas máximas previstas para hoje nas principais cidades. Tete poderá registrar 29 graus centígrados de temperatura máxima, seguida por Pemba com 28 graus, para Beira prevê-se uma máxima de 27 graus, Inhambane, Quelimane, Maputo e Vilanculo 25, Nampula 24 e, por fim, Chimoio, Lixinga e Xai-Xai poderão ser as mais frescas com 22 graus centígrados de temperatura máxima prevista para este sábado. Apresentamos as notícias das 7 às próximas às 9 horas.

0: estamos a consolidar os nossos corredores de desenvolvimento com plataformas de integração regional, plataformas de comércio e competitividade. No corredor de Nacala, estamos a preparar e a mobilizar investimentos de grande dimensão para reforçar a capacidade logística e produtiva daquela região. No corredor da Beira, avançamos com a melhoria dos acessos ao Porto da Beira, construção de novo cais, o desenvolvimento da base logística no Dondo e a implementação de uma fronteira de paragem única em Machipanda, para facilitar a circulação de pessoas e mercadorias entre Moçambique, Zimbábue e outros países do Interland. No corredor de Maputo, estão em curso e em preparação investimentos relevantes no Porto de Maputo e nas ligações logísticas, incluindo a ampliação da EN4, novos acessos portuários e a perspectiva de uma fronteira de paragem única em Rassano Garcia, reforçando a ligação económica entre Moçambique e a África do Sul.
1: Presidente da República, Daniel Chapo.

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2: Muito bom dia, Nuxa Rodrigues e ouvinte do emissório provincial da Rádio Moçambique. 400 artistas participam até amanhã no Festival Provincial de Niketche em Ambaro, que decorre em Guru. Entretanto, o evento inicia sem a presença das delegações distritais de Inhassuns e Xindi, tal como reporta o jornalista Abílio Niuna, a partir daquela cidade nortenha da província.
3: Esta informação foi revelada pela diretora provincial da Cultura e Turismo, Ângela Solay, em entrevista à reportagem da Rádio Moçambique. Sem avançar as razões, a diretora provincial da Cultura e Turismo afirmou que as 20 delegações que marcaram a sua presença na 6ª edição do Festival de Niketche em Nyambaro vão abrilhantar a dança.
4: E já estão no local de um total de 20 delegações da nossa província, excepto Inhassuns e Xindi. Estamos a ter informações que esses dois distritos não se farão presentes. Mas já temos mais de 90% das delegações cá presentes.
3: As delegações que confirmaram a sua presença estão acomodadas no lar dos estudantes da escola secundária de Gurué. Para além das danças Niketche e Nyambaro, estão presentes neste festival 20 músicos provenientes de 20 distritos da Zambézia. A cerimônia será dirigida pelo governador da província da Zambézia, que já se encontra no distrito de Gurué. A partir de Gurué, Abílio Niuni.
2: Abílio Niuni e o Festival Provincial de Niketche e Nyambaro. Polícia da República de Moçambique, na Zambézia, deteve o chefe do posto administrativo de Mulela, em Pebani, Mário Neves, indiciado de caça furtiva. O facto é confirmado pelo comandante provincial da PRM, Marinho Muxanga. Mário Neves foi surpreendido na posse de perto de 30 kg de carne de animais, alegadamente caçada no Parque Nacional de Gilé. O comandante provincial da PRM declara que a polícia executou apenas um mandato judicial.
5: A polícia apenas cumpriu com um mandato de detenção, não é? Que foi emitido pelo tribunal. Então, mais esclarecimentos, mais detalhes, é mesmo com o tribunal. Que caça é ilegal. Então, como sabe, as decisões dos tribunais são de cumprimento obrigatório. Então, nós estamos também a trabalhar para aferir sobre a acusação em relação ao instrumento que foi provavelmente usado para tal caça. Não temos muitos detalhes, não é? Como estamos a dizer, que a polícia apenas cumpriu com o mandato judicial, não é? Em que indicia o chefe do posto administrativo de Mulela.
2: Marinho Muxanga, comandante da PRM na Zambézia. Indo-África vai ter licença para a exploração de magnetite em Milange depois de extrair 75 mil toneladas de magnetite em regime de prospeção. A informação é confirmada pelo diretor dos Serviços Provinciais de Infraestruturas, João Sembane. O minério serve para a produção de ferro. Neste momento, a empresa está a concluir a extração de 75 mil toneladas de magnetite em prospeção. O minério é exportado para a Ásia. Entretanto, o presidente do Conselho Empresarial Provincial da Zambézia critica este modelo de prospeção. Ele diz que a atribuição de licença para extração de elevadas quantidades de amostra, alegadamente para pesquisa, é contra a lei.
6: Não se pode extrair 75 mil toneladas para fazer testes laboratoriais. Isso por uma razão muito simples. O estudo geológico nos permite conhecermos, primeiro, se o minério que nós pretendemos está lá. Segundo, a sua qualidade. Terceiro, a quantidade. Esses três elementos nos permitem para nós termos mais ou menos uma ideia se dá para investirmos na mina ou não.
2: Carlos Joaquim, presidente do Conselho Empresarial da Zambésia. O desporto, Zambésia falha a participação da Polo de Apuramento de Acesso à Liga Nacional de Basquetebol por incompatibilidade de calendários de nível provincial e nacional. A vice-presidente para a área de comunicação e marketing na Associação Provincial de Basquetebol justifica que a situação deve-se ao facto da província não ter realizado até agora o campeonato provincial para apurar um representante. Albertina Caetano esclarece que a Polo de Apuramento pela zona centro do país decorre em agosto na cidade da Beira. Apresentamos as notícias em língua portuguesa a esta hora.
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Ora, viva, seja bem-vindo a mais um espaço de emissão desta feita Língua Oficial Portuguesa. Hoje é sábado, estamos a 1 de agosto do ano 2026. Acompanhe dentro de instantes, quando forem 9 horas, o noticiário em cadeia nacional, logo depois o programa Linha Direta. Voltamos às 11h05 com o bloco das informações de utilidade pública. 11h15, o programa Vamos Brincar e Aprender, programa da Pequenada. 11h40, uma data na história. E 11h55 será a transição para a língua oficial. A língua é Echua, melhor. Eu sou Milton António e faço votos de uma ótima sintonia a este espaço de emissão em português. Quando forem 9 horas, já sabe, o simultâneo longo com a antena nacional da Rádio Moçambique, primeiro para a transmissão do noticiário, logo depois o programa de debate Linha Direta.

0: E são pontualmente em toda a República de Moçambique, 9 horas.
1: Apresentadas por Adéri Tulipang. Bom dia.
2: Uma vez mais, bom dia, Albertina Pascoal e ouvinte. O Conselho Constitucional declarou inconstitucionais várias normas do decreto número 48/2025, de 8 de dezembro, que aprova o Regulamento do Controlo de Tráfego de Telecomunicações. A decisão consta do Acórdão número 6 do Conselho Constitucional, aprovado esta quarta-feira, 29 de julho, e publicado sexta-feira. Segundo o acórdão, o governo legislou sobre matérias de reserva absoluta de competência do Parlamento, o que viola a Constituição da República. Reagindo à deliberação, o jurista Elísio de Sousa entende que, apesar das deliberações do Conselho Constitucional não ser passível de recurso e de cumprimento obrigatório, não significa que está sempre certa.
3: Quero parecer que esta decisão tem um condão mais ou menos míope, porque olha para um lado, olha para os direitos fundamentais apenas como o direito à liberdade e o direito à privacidade das comunicações, mas deixa de olhar para o direito à segurança, direito à vida e à integridade física, que também são direitos constitucionais.
2: Sobre a interceptação das comunicações, Elísio de Sousa entende que o governo aplicou as normas estabelecidas na Lei das Comunicações. O Instituto Nacional de Estatística, INE, lança hoje no distrito de Magude, província de Maputo, o Censo Piloto da População e Habitação 2027. Esta é uma operação que marca o arranque da fase preparatória do 5º Recenseamento Geral da População e Habitação. O Censo Piloto decorre de 1 a 15 de agosto em áreas de numeração previamente selecionadas, com o objetivo de testar os procedimentos metodológicos, tecnológicos, logísticos e operacionais que serão aplicados no Censo 2027. Segundo um comunicado enviado à nossa redação, a operação vai permitir o aperfeiçoamento dos questionários, dos sistemas de recolha de dados, dos mecanismos de supervisão e controle de qualidade, bem como as estratégias de comunicação e mobilização da população. A instituição refere que os resultados do censo piloto vão contribuir para reforçar a qualidade, eficiência e fiabilidade do censo 2027, assegurando informação estatística atualizada para apoiar a formulação, monitoria e avaliação de políticas públicas e programas de desenvolvimento no país. Com apreendidos de janeiro a esta parte na província de Tete, a apreensão resultou no desmantelamento de 2 estaleiros clandestinos de exploração de madeira. Adriano Bicone.
4: Segundo o delegado da Agência Nacional de Controlo da Qualidade Ambiental, a madeira apreendida corresponde a 3 milhões de meticais. Joaquim Lakene revelou a informação esta sexta-feira no povoado de Capoz, posto administrativo de Chiputo, no distrito da Marávia, que acolheu as cerimônias do Dia Internacional do Fiscal de Floresta e Fauna Bravia.
2: Estudantes da Universidade Eduardo Mangiane ganham destaque no concurso Startup VM Thinkathon, terceira edição, ao apresentar soluções tecnológicas para a redução de burla nas transações eletrônicas. O estudante de Engenharia Informática da UEM, Felipe Stoy, explica que o propósito consiste na eliminação de comprovativos falsos nas transações, numa primeira fase, nas operações de transação eletrônica.
5: Nós percebemos que as fraudes têm vários mecanismos, várias formas de atingir as pessoas. Então nós queremos criar um sistema inteligente de proteção contra fraudes e comprovativos falsos. E esse sistema basicamente teria várias formas de reduzir o risco de fraude. Primeiramente, temos uma funcionalidade que é o MVerifica. Essa funcionalidade basicamente faz a validação de comprovativos através de visão computacional e OCR. Então nós apontamos para um comprovativo com a câmera e o sistema analisa e diz se aquele comprovativo é válido ou não. E também temos a interceptação de SMS fraudulentas. Quando recebemos uma SMS fraudulenta, o sistema dá um alerta preventivo, dizendo que é uma possível fraude e dá a opção de denunciar. E também temos proteção antes das transferências. Quando estamos a transferir um valor para um número, ele verifica se esse número já esteve associado à fraude ou não. E se esteve, avisa o usuário antes de confirmar a transferência.
2: A primeira posição foi alcançada pelo ISCTEM e a terceira posição pela Unisongo. Na atualidade internacional, subiu para 57 o número de migrantes mortos desde quinta-feira na tentativa de alcançar a nado a cidade espanhola de Ceuta a partir de Marrocos. De acordo com as autoridades espanholas, as equipas de emergência continuam a localizar corpos ao longo da costa, pelo que o número de vítimas pode aumentar. Com este novo balanço, sobe para 87 o total de imigrantes encontrados mortos na costa de Ceuta desde o início do ano. Entretanto, as autoridades espanholas estimam que entre 50 e 60 mil migrantes entraram na cidade nas últimas horas, dos quais mais de 37 mil já regressaram voluntariamente a Marrocos. Fechamos com o resumo das temperaturas máximas previstas para hoje nas principais cidades. Tete poderá registrar 29 graus centígrados, seguida por Pemba com 28 graus, Beira 27, Inhambane, Quelimane, Maputo e Vilanculo 25 graus, Pranampula prevê-se uma máxima de 24 graus, por fim Chimoio, Lixinga e Xaixás mais frias com 22 graus centígrados de temperatura máxima prevista. Apresentamos as notícias das 9, as próximas quando forem 11 horas.

0: governo está ainda a orientar as empresas públicas do setor energético, com destaque para a hidrelétrica de Caora Bassa, a nossa HCB, orgulho moçambicano, aperfeiçoar os seus modelos de comercialização de energia, protegendo o país dos riscos cambiais e assegurando receitas que sirvam o desenvolvimento nacional. Estamos igualmente a implementar o projeto Energia para Todos, uma iniciativa que visa expandir o acesso à eletricidade e assegurar que até 2030 cada moçambicano possa beneficiar deste serviço essencial para a dignidade humana, a educação, a saúde, a produção e o empreendedorismo, tanto nas zonas urbanas como nas zonas rurais.
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0: Em Moçambique, são neste momento 9 horas e 10 minutos.

0: Saudações ouvintes da Rádio Moçambique. No programa Linha Direta de hoje, temos como tema desafios da gestão e conservação do parque imobiliário resultante das nacionalizações no país. Trazemos este tema no âmbito do Dia das Nacionalizações, assinalado a 24 de julho. A nacionalização dos prédios de rendimento a 24 de julho de 1976 eliminou o aluguel especulativo e garantiu o direito à habitação para os cidadãos locais. As nacionalizações de Moçambique foram um conjunto de medidas políticas e económicas implementadas pelo primeiro governo após a independência em 1975, destacando-se a saúde, a educação e os prédios de rendimento. O objetivo principal foi, na altura, retirar o controlo dos setores-chave aos interesses coloniais portugueses, eliminar as desigualdades sociais e iniciar a construção de um Estado de orientação socialista. Para hoje, não vamos falar de todo o pacote das nacionalizações, mas sim dos desafios da gestão e conservação do parque imobiliário resultante das nacionalizações no país. Para o debate deste tema, temos a administração do Parque Imobiliário do Estado, a PIE, uma entidade do Ministério das Obras Públicas, Habitação e Recursos Hídricos, representado aqui pelo Dr. Quirino Ingala. Do Conselho Municipal de Maputo está João Munguambi, vereador de Infraestruturas e Salubridade. Tenho aqui no Linha Direta a Associação dos Moradores da Cidade de Maputo, representado pelo Sr. Marino Soma. Tenho dois convidados que participam no programa, a partir dos emissores provinciais da Rádio Moçambique em Sofala e Nampula. Na Beira, sei que nos estúdios da Rádio Moçambique está a chefe do posto provincial da administração do Parque Imobiliário do Estado, a PIE, Joana Baico. Em Nampula, temos o académico Arsénio Cucu. Meus senhores, em nome da Rádio Moçambique, obrigado pela vossa presença aqui nos nossos estúdios. Na segunda hora do programa, portanto, depois do sinal horário das 10 horas, vamos contar com a contribuição dos nossos ouvintes através das linhas telefónicas que, na altura, vamos anunciar. Eu sou Cláudio Duane e vou moderar o debate. Os cuidados técnicos estão na responsabilidade de Michel Horácio. Vou mesmo começar por confirmar as presenças na Beira e na Nampula. Na Beira está a doutora Joana Baico. Bom dia.
1: Bom dia, muito obrigada pelo convite e pela oportunidade.
0: Bem-vindo ao programa, obrigada. Em Nampula. Bom dia, Arsénio Cucu.
2: Bom dia, é sempre uma grande satisfação estar aqui na Rádio Moçambique e poder conversar sobre temas importantes do país.
0: A administração do Parque Imobiliário do Estado, a PIE, uma entidade pública criada em 1976 pelo governo moçambicano para gerir os cerca de 70 mil imóveis nacionalizados após a independência. Dos cerca de 70 mil imóveis nacionalizados na altura, mais da metade estava localizado aqui na cidade de Maputo. Números indicam para 36.091, segue-se depois a província de Sofala com 11.412, Nampula com 4.721, são números que nos chegam desde, portanto, a independência do país, após as nacionalizações. Números que nos chegam revelam que atualmente o Estado tem o controlo de 4.600 imóveis. Sei que na altura, quando da criação da PIE, a instituição tratava de rendas e contratos, mas o envelhecimento dos edifícios e a posterior venda aos ocupantes mudaram o panorama habitacional. Pergunto ao doutor Quirino Ingala, com a mudança deste panorama habitacional, hoje qual é o trabalho da PIE e em que consiste o Parque Imobiliário do Estado? Bom dia.
3: Muito bom dia. Irei iniciar também por saudar aos ouvintes da Rádio Moçambique e também agradecer em nome do Ministério das Obras Públicas, Habitação e Recursos Hídricos pelo convite assim formulado para, junto desta estação radiofónica, debater sobre este grande tema, que são os desafios em torno da gestão e conservação dos imóveis de habitação ou dos imóveis ou do parque imobiliário revertido no contexto das nacionalizações no nosso país. Bom, volvido esses cerca de 50 anos após as nacionalizações, dizemos que a PI continua ainda a gerir imóveis. temos ainda, conforme disse, um leque de cerca de 4 mil imóveis, os quais dividem-se tanto imóveis que são arrendados para cidadãos nacionais, assim como imóveis que são arrendados para cidadãos estrangeiros. E estamos a fazer a gestão desses imóveis. Dentro dessa gestão, temos tido, de facto, alguns desafios. Desafios esses, bom, que prendem-se também à questão de...
0: Sobre o desafio, vamos falar lá mais adiante do programa. Eu estava aqui respondendo à seguinte questão. Em que é que consiste o Parque Imobiliário do Estado?
3: Bom, o Parque Imobiliário do Estado consiste naquilo que são os imóveis que foram nacionalizados à quando da independência nacional. Desses imóveis, podemos destacar imóveis que têm a ver com área de indústria, comércio e serviços, e também para imóveis direcionados à habitação. A título de exemplo, temos a questão de hospitais que foram nacionalizados, centros de saúde que foram também nacionalizados, por aí em diante, quadras, algumas instituições como ministérios, estão a servir hoje como ministérios, por aí em diante. Basicamente é por aí, tem a ver com aquilo que foram os imóveis, esse vasto leque de imóveis em todo o país, não só nas áreas urbanas, assim como nas áreas suburbanas, até localidades por aí em diante.
0: João Mungambo, bom dia. O município de Maputo, quantos imóveis do Estado estão sob o controle e gestão do município de Maputo? Bom dia.
4: Muito obrigado. Também começo por saudar esta oportunidade de estar aqui e partilhar e debater este assunto premente para a nossa cidade. Bom, o município tem sob sua gestão imóveis que são por ele titulados.
0: Quantos?
4: Nós, bom, depende, temos várias coisas, mas só mercados, só por exemplo, mercados. Nós temos mais de 64 mercados. E isso faz parte do
0: patrimônio. Aqui na cidade de Maputo?
4: Na cidade de Maputo. Okay. E temos também o nosso edifício emblemático aqui da Praça da Independência. E temos uma série de outros, portanto, as recebedorias.
0: Tem também habitações.
4: A habitação, temos 150 casas no Zimpeto. Portanto, não tenho um número preciso, mas acima de 100 imóveis o município de Espém tem a seu, é titular desses imóveis. Portanto, nós não fazemos gestão de património ou de imóveis que não digam respeito ao Conselho Municipal.
0: Marino Soma, bom dia. Associação dos Moradores da Cidade de Maputo, quantas residências estão sobre a vossa alçada e qual é o estágio de conservação dessas habitações?
5: Muito bom dia. Eu represento a Associação das Comissões de Moradores da Cidade de Maputo e quero agradecer o espaço que a RM nos endereçou para podermos falar sobre a vida dos imóveis na cidade de Maputo. A associação aparece, portanto, a partir das praticamente da venda, no contexto da venda dos imóveis, e portanto...
0: Quantos anos tem a associação?
5: A associação, portanto, está formada desde 1998. Portanto, já temos algum tempo em vigência, e mais ou menos foi na altura em que começa, portanto, a ver a compra dos imóveis pelos proprietários. Neste caso, o API, portanto, começa a fazer, portanto, começa a ver a desintegração da parte daquilo que era propriedade do API para a compra dos imóveis. E a razão da existência da Associação das Comissões de Moradores da Cidade de Maputo é que, há um determinado tempo, o API virou-se para os prédios e disse: olha, a partir de próximo de um X tempo, e foi um curto espaço de tempo, numa reunião que tivemos no API, o API deixa de tomar conta, portanto, da água e da eletricidade nos prédios. Portanto, vocês têm que se organizar em comissões de moradores e têm que gerir isso.
0: Quem paga essa despesa são os moradores.
5: Sim, antes, portanto, era o API que tinha, assumia isso. E a partir dos fogos, portanto, que foram comprados naquele processo da compra dos imóveis. Então, há este processo de alienação dos imóveis, há este processo de, portanto, transferência praticamente do API a desligar-se dos imóveis, em que já não tinha mais de 50%, portanto, já não tinha mais de 50% num determinado prédio, ou às vezes nos outros já, portanto, aproveitando a leva, as comissões têm que assumir. E é nesse contexto que aparecem as comissões de moradores e depois, né, como núcleo, e logo de seguida como associação, uhum, para fazer face a estas situações que se punham, água, eletricidade, começar a ter que fazer os contratos diretamente às associações, às comissões de moradores, diretamente os contratos de água com as águas de Maputo, de eletricidade com a EDM, portanto, para continuar
0: contratos
5: a manter...
0: Individuais.
5: Contratos individuais relativos aos prédios. Pois. E, portanto, esta parte começa, portanto, a gestão das comissões de moradores, assim. E com base nisto, em que, portanto, os prédios, praticamente, a maior parte neste momento está sob gestão de comissões de moradores. E alguns exemplos bons, outros não menos, apesar do API ainda existir com alguns fogos em alguns prédios, mas muito pouco aparece o API como, portanto... naquilo que são as contribuições, o API não faz a contribuição. Muitas das vezes o inquilino que está lá é que tem que arcar com as despesas de, se a comissão decide, a partir de uma assembleia de condóminos, decide que é preciso fazer uma intervenção no elevador, é preciso comprar um elevador, é preciso comprar uma bomba de água, é preciso reparar e mais outros ditames para a vida do próprio prédio e que mantenham a funcionalidade desta. O próprio inquilino entra, e muitas das vezes há as situações das cotas dos condomínios, né? de cada fração, de cada
0: E como é que foram fixadas essas cotas? Como é que elas foram fixadas?
5: Elas são fixadas em função daquilo que são as despesas dos próprios prédios.
0: E variam os valores?
5: Variam. Ah,
0: e de que prédios
5: Epá, eu não quero aqui atirar números, mas cada prédio tem uma dinâmica própria, porque um pode ter 20 andares, o outro pode ter 12, as despesas são diferentes, mas, por exemplo, há prédios neste momento que estão a avançar para a compra de elevadores.
0: Uhum. Já há alguns exemplos?
5: Há, na cidade de Maputo há. Okay. E isso tem vantagens porque aumenta logo o valor patrimonial desse imóvel. Se for a olhar, por exemplo, há comissões que trabalham naquilo que é a vida útil desse prédio. Então, trabalham na canalização, eliminando as infiltrações, aumenta o tempo de vida.
0: Que não são poucas.
5: E não são poucas. Porquê? Porque o tempo de vida médio de uma tubagem, e se formos a falar de 75 para cá, já passámos 50 anos. Então, o tempo de vida médio estamos nos 20 anos. E tudo o que nós sabemos para trás é galvanizado. Se não for feita essa mudança, se não for feita todas essas intervenções a nível de descarga, de elevação, de distribuição e descarga, estamos com a vida do prédio a ir, portanto, a diminuir cada vez mais. Então, é esta a necessidade das comissões terem que funcionar. Elas estão inscritas, nós funcionamos, portanto, aqui na Direção Municipal de Ordenamento Territorial, aqui na 24 de Julho, nós temos um gabinete ali. A própria Conselho Municipal tem um gabinete ligado ao condomínio, para a gestão de condomínios, né? Mas deste processo todo há os problemas entre vizinhos. Começa uma obra...
0: Pois.
5: Depois acaba a obra, não mudou a tubagem, fez uma reabilitação geral do apartamento e depois o vizinho do andar de baixo está a sofrer com infiltrações.
0: E essas obras devem ser informadas a quem? À associação, ao município, à APE?
5: Estas obras, se o proprietário é proprietário do imóvel, uhum, ele vai tirar uma licença de sexta categoria. Mas depois há aqui alguns problemas que acontecem por falta de fiscalização do Conselho Municipal. Porque muitas das vezes são obras de sexta categoria, os apartamentos sofrem uma transformação tal...
0: E obras de sexta categoria, como é que elas são?
5: elas são praticamente de conservação do imóvel.
0: Pintura.
5: Pintura, mas pode incluir até a reabilitação, mudança da tubagem, mas não permite alteração daquilo que é o ditame da estrutura, portanto, da parte infraestrutural do prédio. Portanto, não podemos alterar uma WC de um sítio onde está pré-definido para uma sala.
0: Exato.
5: E fazermos de uma sala uma casa de banho. Ou instalarmos uma casa de banho numa sala. Quer dizer, há situações dessas aqui na cidade de Maputo. Nós, como associação, reportamos, porque são prédios que estão filiados à associação. Nós temos cerca de 70 comissões de moradores filiadas à associação.
0: 70 comissões de moradores.
5: 70 comissões de moradores filiadas à associação. Elas inscrevem-se, pagam uma cota e, portanto, temos muita informação acerca da cidade de Maputo sobre os prédios.
0: Vamos abrir a nossa janela para a cidade de Beira para perguntarmos à chefe do posto provincial da administração do Parque Imobiliário do Estado quantos imóveis estão sobre a vossa alçada na Beira. Bom dia.
1: Neste exato momento, nós contamos com 150 imóveis. E destes imóveis, temos habitação, indústria e comércio e algumas igrejas. Esses imóveis são, ainda que pagam renda, estão em processo de alienação, estão em processo de, na posição de inquilinos.
0: E qual é o estado de conservação desses imóveis?
1: Este é o desafio que nós enfrentamos, principalmente para aqueles que efetuam os pagamentos da renda, tomando em consideração que os imóveis ainda são administrados pelo Parque Imobiliário. E em tempos, nós o que nós fazíamos? Nós tínhamos uma cota que garantia a manutenção desses edifícios, mas só por si só com as rendas não conseguimos suprir as necessidades de manutenção. O que é que nós fizemos? Nós sensibilizamos as pessoas a aderirem a um processo de alienação, mais do que aderir, porque deixas de ser o inquilino e passas a ser proprietário do imóvel. Porque se ficas na posição do inquilino, só espera que o APE vá fazer manutenção e neste exato momento nós estamos a enfrentar desafios em termos de capacidade financeira para arcar com essas despesas.
0: E segundo os contratos feitos, de quem é a responsabilidade de garantir a manutenção dos edifícios?
1: É da administração do Parque Imobiliário. Mas nesse exato momento, nós estamos a enfrentar desafios financeiros para responder estas necessidades. Então, o cidadão deve, por si só, garantir essa manutenção. Até porque traz o bem-estar pessoal para ele que vive no imóvel. Nós poderíamos, mas estamos a enfrentar desafios financeiros que neste momento não temos como.
0: E há quanto tempo a PIA não faz intervenções nos imóveis, pelo menos ao nível da cidade da Beira?
1: Nós estamos há quase 3 décadas que não recebemos um investimento. E a cobrança de renda provou claramente que não será possível suprirmos essa necessidade.
0: E que alternativas podem ser encontradas face a este déficit financeiro da PIA?
1: Nós, junto ao Governo Central, estamos a investir mecanismos no sentido de termos esse investimento, mas não vai ser a curto prazo. E para suprir isso, nós temos efetuado visitas periódicas aos nossos inquilinos que pagam renda de forma efetiva, a informar eles, olha, adiram ao processo de alienação, porque o processo de alienação vem lhe dar uma legitimidade, ficas proprietário e deixa de ser um inquilino. E sensibilizamos também, como nós não temos receitas para manter essa manutenção, fazemos uma sensibilização para eles próprios, assim, a custos próprios, fazerem a manutenção.
0: Junto ao académico Arsénio Cuco, a partir do emissor provincial da Rádio Moçambique em Nampula, académico, como é que avalia o modelo de gestão dos imóveis adotado pelo Estado logo após as nacionalizações?
2: Bom, eu penso que, em primeiro lugar, é preciso a gente assinalar aqui a importância, do ponto de vista da dimensão histórica das nacionalizações. Isto permitiu, até um certo ponto, que a segregação urbana
6: social que existia durante o período colonial acabasse. Eu acho que esta é a importância da dimensão histórica das nacionalizações. Mas uma questão fundamental que teríamos de nos colocar: se as pessoas que tiveram a oportunidade de ocupar as casas que os colonos deixaram, tinham a capacidade de gerir essas casas. Eu acho que esta é a primeira questão que teríamos de nos colocar. Mas também poderíamos colocar uma outra questão que teria a ver com a dimensão de gestão do próprio Estado, através da API. Será que a API tinha também capacidade para gerir cerca de 70 mil imóveis que o Estado tinha? Então, eu penso que, olhando para aquilo que aconteceu nesses 51 anos em Moçambique, poderíamos chegar a uma conclusão de que quer a API, quer aqueles que tiveram oportunidade de ocupar os imóveis do Estado, talvez não tivessem capacidade necessária para a gestão dos imóveis. Com a alienação, eu penso que aí há uma outra dimensão de análise que seria necessária colocarmos. Mais uma vez, aqueles que conseguiram alienar as casas do Estado, será que neste momento também tem essa capacidade de gerir? Teremos de nos perguntar em relação à questão da responsabilidade. Será que mais uma vez iríamos aqui colocar o Estado como responsável de gestão das casas que foram alienadas? Eu penso que são perguntas importantes a nos colocarmos. Mas também há uma outra questão que é importante colocarmos aos gestores, neste caso à API, porque percebe-se que hoje há imóveis numa situação de conflitos, em particular com a Igreja Católica. Como é que se ultrapassa esse tipo de situações? Temos visto, nesses últimos anos, figuras importantes, o responsável da Igreja Católica, a reivindicar certos imóveis que neste momento constituem património do Estado. Como é que ultrapassamos estas questões? Agora, temos aqui no programa entidades ligadas às autarquias locais de Moçambique. Eu penso que é importante que a gente também se questione sobre a responsabilidade que as autarquias de Moçambique têm. Assistimos nos últimos anos alguns programas que visavam a gestão dos imóveis em Moçambique, que me parece, alguns não tenham dado certo. É preciso a gente se questionar porquê. Por exemplo, o programa Xonga Maputo, como é que terminou? Em Nampula há um programa interessante agora, que está sendo implementado pelo município de Nampula, que visa também a restauração dos prédios em Nampula, mas também insiste a questão da responsabilidade dos inquilinos para a manutenção dos edifícios. Parece-me que nem os proprietários, nem o Estado também, que tem responsabilidade nisto, não terem capacidade para a gestão dos imóveis em Moçambique. Eu penso que fica aí a grande questão para todos nós, e particularmente para encontrarmos uma saída, porque o estágio em que, o estado em que estão os imóveis em Moçambique é bastante preocupante.
0: E qual seria o melhor modelo de gestão, professor? O melhor modelo de gestão desses imóveis?
6: Eu penso que houve, como disse, e citei aqui alguns projetos interessantes que, levados a sério, provavelmente poderiam ter ajudado na gestão dos imóveis em Moçambique. O Xonga Maputo é o exemplo inequívoco disso. Mas, infelizmente, só aconteceu no primeiro mandato do presidente, neste momento não me ocorre o nome, mas que no mandato seguinte o projeto não continuou. Então, é aí onde eu coloco a questão fundamental. O que é que, na verdade, aconteceu para que este tipo de projeto não acontecesse? O presidente do município de Nampula, neste momento, está a tentar a implementar um projeto igual. Eu penso que o que devemos fazer é, quer os proprietários dos imóveis, quer as autoridades públicas em Moçambique, tome esses projetos com maior seriedade, porque eu penso que podem conduzir à melhoria dos imóveis em Moçambique.
0: Sei que está em Nampula já há bastante tempo, como quem está nesta cidade. Como é que avalia o estágio de conservação dos imóveis do Estado em Nampula?
6: Eu diria que é precário. Isso é visível para qualquer um. Quer os edifícios que foram alienados, quer os edifícios sobre a responsabilidade do Estado. Aliás, esse é um questionamento recorrente quando a gente vê escolas, vê edifícios públicos que carecem de restauração. Então, acho que ficou evidente aqui, os responsáveis que estão aqui no programa da API mencionaram aqui os grandes desafios que o Estado tem para a manutenção do património do Estado. Então, eu penso que é necessário que se crie, quer por parte do próprio Estado, quer por parte das comissões que estão aqui presentes, programas que permitam que os nossos imóveis em Moçambique possam ser mantidos. Deixa-me só terminar dizendo o seguinte. Por exemplo, que a gente assiste em alguns lugares de Moçambique em que os prédios têm construções estranhas, né? E esta semana houve uma série de reportagens que eu ouvi questionando o que certos moradores têm vindo a fazer nos prédios, de construção de casas e nos terraços. Eu acho que isto não é responsabilidade do Estado. É uma questão que as próprias comissões do património, aqueles que tiveram essa oportunidade de alienar, fazer um exercício sério de reflexão, porque isso não precisa de policiamento, não precisa de fiscalização, de API, para chegar à conclusão de que não se pode fazer esse tipo de obras em prédios que foram estruturados pensando-se, diria assim, não com espaços como esses de construção de imóveis estranhos por cima de prédios, né? Eu acho que não é responsável do Estado isso, mas sim das próprias comissões refletirem sobre essas mudanças e a necessidade de manutenção do património e de imobiliário em Moçambique.
0: Professor, eu volto assim ao longo do programa. Tenho a indicação que o Marino Soma quer fazer alguma intervenção, depois desta intervenção aqui do professor Cuco, deixa alguma responsabilidade para as comissões?
5: Sim, e o senhor Cuco levanta aqui uma questão pertinente.
0: Pois.
5: Esta construção em terraços.
0: Vemos muito ao nível da cidade de Maputo.
5: Exatamente. Mas isto, as comissões de moradores não têm, através do Regulamento 53/2013, não têm capacidade de intervenção ou de proibição. Eles alertam a entidade que gera estes imóveis, que é o Conselho Municipal. E o Conselho Municipal tem que fazer a intervenção de, portanto, através da própria estrutura, a nível do município, que é na Direção de Construção e Urbanização, e junto à Polícia Camarária, para determinar que esta obra não avance. O que acontece, e vou dar aqui exemplos práticos, é que vamos, por exemplo, para um prédio de 3 andares. O segundo andar entende que vai alugar, porque é uma fonte de rendimento, vai alugar a casa e passa para o terraço. E levanta 4 paredes, cobre aquilo com uma chapa.
0: Está lá.
5: Está lá. Está lá. O vizinho do terceiro andar diz, epá, isto aqui não é concebível, porque não está concebível para isto. Não está projetado para quê? Não, é que eu, a minha mãe tem dificuldades, quer dizer, invoca-se aqui. Mas, e nós, como associação, reportamos esta situação ao Conselho Municipal, fomos ao local, tiramos fotos, fomos com portanto, a repartição de condomínios aqui do Conselho Municipal. Trabalhamos durante algum tempo em conjunto para reportar este tipo de situações e depois diz-se assim, não, tem que ir ao tribunal. Mas é uma situação evidente de uma construção que não está regrada. É evidente, aquilo tem que ser demolido, porque vai abalar a estrutura daquele prédio que foi, quer dizer, foi feito para 3 andares, mas não para suportar um terraço com, não para uma pessoa, mas só para a família que saiu do segundo andar e foi viver para o terraço, quer dizer, as condições mínimas não estão criadas.
0: Torna a estrutura muito mais pesada ainda.
5: A outra situação é ter tanques nos prédios em cada andar. Portanto, faz um esforço à estrutura, começa um processo de deterioração precoce desta infraestrutura em termos do prédio. Portanto, que tal? Quer dizer, é preciso tomarmos atenção a este tipo de situações. Isto vem porque temos falta de água, mas então este processo tem que vir para trás. A empresa de águas tem capacidade em relação
0: a isso?
5: Tem
0: realidade? Chegam-vos essas informações?
4: Bom,
0: e qual tem sido a vossa atuação?
4: Bom, eu queria começar por... Há uma pergunta que fez sobre o número de imóveis. Estive a fazer algumas continhas rápidas. Temos mais, como município, temos mais de 300 imóveis. Isso é...
0: Esses imóveis municipais.
4: Municipais. Temos jardins, parques, mercados e habitações.
0: Sob vossa gestão?
4: Sim, são património municipal. Então, só corrigir este número. O segundo aspecto, o município, referir e reiterar que o município não faz a gestão do património privado. Uhum. O município impõe as regras para a construção dos imóveis. Toda a intervenção que acontece em área privada é da responsabilidade, portanto, do município garantir que se cumpram as regras de segurança, né, de estabilidade, e, entre outras regras, de bem construir. E o município, sim, no ato do licenciamento, clarifica quais são os parâmetros que devem ser seguidos para o licenciamento da obra. E, naturalmente, tem que fiscalizar durante a construção. Agora, o que é que nós temos feito? Porque sentimos, naturalmente, que em termos de manutenção de imóveis, as coisas não estão bem. O que nós temos feito é trabalhar com estas, além da nossa própria fiscalização, mas também temos trabalhado com a Associação dos Condomínios. O município tem estado a promover a constituição de condomínios, de associações de condomínios, e tem estado a trabalhar. O Marino acaba mesmo de referenciar que eles têm os seus escritórios numa das instalações do Conselho Municipal. Isso demonstra, de facto, que há uma colaboração entre o Conselho Municipal e esta entidade, porque nós sentimos que a Associação dos Condomínios tem realmente que estar fortalecida e com capacidades para intervir. Agora, é um facto que não tem sido fácil. Penso que uma das coisas que é preciso fazer é que se as pessoas e os condôminos percebam que eles têm obrigações e eles têm que cumprir com essas obrigações. E uma dessas obrigações é de pagarem as cotas do condomínio para assegurar a manutenção dos imóveis. Portanto, é isto que as pessoas têm que perceber. Porque viver num imóvel, digamos, que tenha áreas comuns, é diferente de viver num imóvel onde seja o único proprietário. Então, se há espaços comuns, há necessidade de haver uma concertação, não é? Sobre como é que se cuidam desses espaços comuns. E o que acontece é que temos pessoas, sim, que entendem, compreendem, contribuem, mas temos pessoas que não querem simplesmente. E não há mecanismos, tanto quanto eu sei, de, por exemplo, sancionar diretamente um indivíduo que não queira contribuir. Faz uso dos espaços comuns. Por vezes até faz...
0: A lei não prevê sanções.
4: Não prevê?
5: Temos um regulamento, é apelativo, mas... Sim. Não prevê, quer dizer, as sanções estão lá, mas não há força jurídica em tanto que tal.
4: Então, nós temos que assegurar, que esta pessoa que acumula dívidas, tal como acontece em outras partes do mundo, possa ser sancionada, até com o risco de perder o imóvel. No dia em que as pessoas sentirem que há o risco de perder o imóvel, porque têm que pagar a dívida do condomínio, tenho certeza que as coisas vão começar a mudar. Mas antes que permita-me só terminar esta minha intervenção com a questão da manutenção dos imóveis públicos. Existe a resolução 62/2011, não é? Do Conselho de Ministros, que aprova a política e estratégia de manutenção dos edifícios públicos do Estado. Ora, esta resolução estabelece que as entidades públicas, os gestores do património público, não é, devem reservar anualmente entre 1% e 2% do valor do imóvel para assegurar a manutenção.
5: É o chamado fundo de reserva.
4: Isto não é cumprido. E muitas vezes não depende só da área técnica, que até pode fazer esta previsão, mas pela exiguidade de recursos ou pelo desconhecimento de quem faz a gestão direta destes recursos, simplesmente não estabelece isto como prioridade. Ora, se nós quisermos mudar isto, é preciso que este regulamento ou esta resolução comece a ser cumprida.
0: Junto Quirino Ngala, grande parte do parque imobiliário foi alienado ao longo dos anos. Pergunto se, do ponto de vista de gestão, a estratégia de nacionalização do parque imobiliário do país foi bem pensada?
3: Bom, eu penso que a estratégia de nacionalização, em parte, foi bem pensada. Porque se formos aqui a verificar, o Estado já tinha suas limitações.
0: Na altura.
3: Porque após as nacionalizações, bom, foi criada a PI, que tinha aquela responsabilidade de fazer aquilo que é administração, parque, por aí em diante. Só que depois, com o andar do tempo, tendo em conta também aquilo que são as rendas que são bonificadas, foram bonificadas desde lá até, podemos dizer, até hoje, em que praticamente o valor para aquisição dos imóveis é um valor praticamente ínfimo, comparando aquilo que é o valor do mercado. Então eu penso que a estratégia foi boa. Logicamente que existem aquilo que são os desafios

0: Bom, em termos de número, não posso aqui precisar, mas existem sim alguns cidadãos ou inquilinos que não pagam as suas rendas. E dizer que, bom, um dos grandes desafios que nós temos estado a enfrentar também é a dado momento, derivado daquilo que foi a redução da massa laboral da PIM, também a questão das limitações financeiras para algumas atividades de expansão. Então, temos tido casos em que não conseguimos chegar a todos os pontos, não é? Que é para ferir aquilo que é mais ou menos a regularidade. Mas existem alguns casos, de facto, que temos inquilinos que não honram com o seu dever.
1: É de conhecimento da PI essa situação que vimos, todo mundo vê, pelo menos a nível da capital do país, construções desordenadas nos terraços, é de conhecimento da PI. E qual tem sido a vossa intervenção?
0: Bom, a nossa
1: Ou a
0: intervenção
1: PI
0: é
1: não deve intervir nesses casos?
0: bom, é de conhecimento da PI, diretamente a PI não tem como intervir, mas podemos
1: Quem
0: também
1: deve intervir?
0: intervir. Bom, muitas das vezes a nossa responsabilidade, quando a gente vê aquilo, situações do género, uma das coisas que nós temos que fazer ou que fazemos é contactar aquilo ou falar com a. Primeiro temos a Associação dos Condomínios. Associação dos Condomínios, que depois a própria associação faz uma ligação direta com aquele condomínio. Agora, a PIE, por exemplo, se tratar-se de um prédio em que todos os imóveis, por exemplo, foram já alienados, a título de exemplo, não é? Nós não temos muito como entrar lá. São imóveis em cuja responsabilidade primeiro é do próprio condomínio e depois temos a associação que também pode prestar algum apoio e temos também o próprio município. Então é um trabalho que deve ser feito de uma forma conjunta, que é para ver como é que nós podemos tentar sanar o problema que a gente tem vindo acompanhar aqui a nível das nossas cidades.
1: Mas tem consciência que existem esses casos e que
0: Sim, sim,
1: provocam,
0: sim.
1: criam algum risco para os próprios condomínios?
0: Sim, eu tenho consciência, sim, porque para começar, aquele prédio, eu parto do princípio que foi dimensionado
1: Para um
0: para um.
1: certo número, pois.
0: Exatamente, foi feito um determinado dimensionamento e depois nós, muitas das vezes, não há um estudo preliminar que é para identificar, olha, que este, aquilo, como que podemos dizer, aumento em termos de estruturas, blocos, por aí em diante. Então, eu penso que põe em risco, primeiramente, a própria integridade do próprio imóvel em si, de uma forma geral. Mas temos conhecimento.
1: Maria Soma, qual tem sido, em termos muito práticos, o papel, a intervenção da associação nesses casos?
2: A intervenção destes casos da associação reporta diretamente ao Conselho Municipal.
1: A lei já apresenta lacunas em si.
2: Sim, a lei apresenta lacunas em si, reporta ao Conselho Municipal. O Conselho Municipal também tem a sua parte de intervenção, mas não tem o ditame de determinar se a obra tem que terminar ou não. E muitas das vezes recorre-se ao Tribunal e todos estes processos morrem. A nossa proposta como associação é que já fizemos contactos a nível do Palácio da Justiça para que se criasse fosse criado da mesma maneira como tem uma secção laboral, fosse criada uma secção do condomínio para tratar assuntos dos condomínios. Portanto, tornar o assunto mais célere, se houver uma querela entre vizinhos num prédio. Portanto, isto é uma coisa que nós já fizemos a aproximação junto ao Palácio da Justiça, mas até haver este parto, estamos à espera. Mas era uma das soluções, essa é uma das saídas. A outra saída seria tornar a fiscalização do Conselho Municipal um bocado mais dura.
1: E quem deve dar esse poder ao município?
2: O próprio município tem capacidade para o fazer porque tem uma repartição ligada aos condomínios, tem a parte técnica toda junto a eles, né? Neste momento, foi criada uma empresa, junto ao Conselho Municipal em Mim, que é de infraestruturas. A própria associação, tem um memorando de entendimento com a Mim, para ver se avançamos, porque eu acho que se nós a nível

0: dos prédios, e conforme disse o Sr. Cuco aqui de Nampula, a reabilitação dos processos dos projetos Xonga Maputo ou Xonga consistiu na pintura. Mas a associação tem um perfil diferente em relação a isso. A pintura é uma cosmética necessária, sim. Mas se nós formos para uma reabilitação da tubagem, né? Uma substituição da tubagem, quer de elevação e distribuição e de descarga, vamos aumentar o nível, o tempo de vida deste imóvel. Portanto, melhorando o valor patrimonial, aumentando o valor patrimonial deste imóvel. Então, se calhar, teríamos como emprego, um projeto de emprego para canalizadores, quer dizer, havia, portanto, pedreiros, canalizadores, poderiam, há associações de pedreiros, de canalizadores, junto à salubridade, e a salubridade do Conselho Municipal sabe disso em projetos anteriores, foi em algum momento usado, e isto, se calhar, poderia fazer podemos fazer a criação de autoemprego e puxar jovens desempregados para este tipo de situações. Portanto, há muito aqui que se pode fazer. A associação está aberta, tem ideias concisas de como é que se pode fazer isso, chamando também como há alguns prédios a nível da cidade de Maputo junto a Júlio Nereira, que tem a São do Mar, em que tem, isto precisa de uma intervenção um bocado mais cuidada do Laboratório de Engenharia de Moçambique.
1: A questão da própria pintura.
0: Não só, porque está com fissuras a nível da própria estrutura, da própria armadura, portanto, o botão está a fissurar e está a chegar à armadura, e isto precisa de uma intervenção muito cuidada com especialistas, para que amanhã não possamos ter situações não boas para a cidade.
1: Vamos para Beira para ouvirmos a Joana Baico sobre esta realidade que vemos em outros pontos. Não sei qual é a realidade da Beira em relação a construções de edifícios com outras construções nos traços. Qual tem sido a intervenção da BI, pelo menos para desencorajar esta prática? A lei em si já apresenta algumas lacunas.
2: Sim, as construções desorganizadas nos edifícios que constituem parte imobiliário do Estado tem acontecido, mas nos últimos tempos as pessoas, os munícipes, principalmente na cidade da Beira, já têm a consciência, e grande parte da Comissão dos Moradores trabalham em coordenação com as pessoas que normalmente têm evitado essas práticas. Mas nós, como gestores principais, nós temos a tarefa, principalmente para aquele que faz obras enquanto está na posição de inquilino. Uhum. Imediatamente, nós sensibilizamos a ele e mostramos quais são os riscos e quais são as desvantagens, porque, possivelmente, nós podemos rescindir o contrato de forma administrativa, até porque a lei de arrendamento prevê essa rescisão. Ora, querendo fazer obras, principalmente se forem obras internas, o município dá a vale. E nós, como instituição, nos cabe a pena afirmar e concordar que este é nosso inquilino. Agora, o município já domina a parte técnica, vai ver se dá a vale a execução dessas obras. Mas o trabalho de sensibilização nós temos feito de forma periódica e a mostrar quais são os riscos para as vidas humanas que se encontram no edifício.
1: Na Beira temos casos de contratos suspensos por causa desta atuação de alguns?
2: Não, não temos. Porque não, nós a priori informamos. E o cidadão posiciona-se já com medo e já sabe quais são as consequências. Principalmente aquelas construções em lugares comuns, estamos a dizer, nas escadas, nas garagens, quero fechar ou porque quero fazer um salão de cabeleireiro. E nós já dissemos, olha, este é um espaço comum. Cabe à Comissão dos Moradores e junto do interessado encontrarem forma de como resolver.
1: Linha direta da Rádio Moçambique, estamos a falar dos desafios da gestão e conservação do parque imobiliário resultante das nacionalizações. Temos 4 ou 5 convidados aqui na sede. Temos a administração do parque imobiliário do Estado, o Conselho Municipal de Maputo, a Associação dos Moradores da Cidade de Maputo e E temos dois convidados na Beira. Temos a Joana Baico, chefe do posto provincial da administração do Parque Imobiliário em Nampula. Temos o acadêmico Arsênio Cuco. Estamos a aproximar-nos já à segunda hora deste programa. A esta altura vamos contar com a participação dos nossos ouvintes. Vamos acertar a hora.
3: Exatamente. São, neste momento, 10 horas em Moçambique.

0: Voltamos para o Linha Direta deste sábado. A partir desta hora, o ouvinte da Rádio Moçambique é o especial convidado a este programa e poderá estabelecer comunicação através das linhas 84-6502-842-8400-3342-87-1654-901-87-1654-901. Desafios da gestão e conservação do parque imobiliário resultante das nacionalizações no país é o tema para esta edição. Vamos para Nampula. Professor Cuco, estes desafios que se colocam, esta lacuna em relação à lei sobre esta questão de gestão do parque imobiliário, que desafios se colocam para o país?
1: Eu penso que existe uma solução para essa questão, principalmente quando falamos de construções inteiras. Os próprios municípios podem criar posturas municipais que responsabilizam as comissões ou associações para impedir a construção de edifícios, ou seja, de casas nos terraços. Eu penso que isto é possível. Depende aí das próprias assembleias municipais criarem essas posturas. Ou, no lugar de se responsabilizar as comissões, pode-se responsabilizar as próprias entidades municipais a intervir em caso de construções em terraços. Então, eu penso que aqui existe uma solução e isso pode ser feito até de forma imediata. Pode-se pensar a nível da Assembleia Municipal. O representante do município que está conosco aqui dizer que não é responsabilidade do município a gestão do património privado. Sim, não é responsabilidade da do município, mas temos que nos perguntar, será que os municípios estão satisfeitos com o estágio do parque imobiliário em Moçambique? Eu penso que não. Podemos criar programas, sensibilizarmos os inquilinos, no sentido de aderir para o melhoramento do estado do parque imobiliário em Moçambique. Outra coisa que tem vindo a me inquietar é a qualidade dos edifícios que têm vindo a ser construídos nos últimos anos. Para o caso de Nampula, em particular, é a estética dos edifícios. Tem vindo a serem construídos edifícios sem estética. A gente fica se questionando se os municípios não têm projetistas. São coisas que da responsabilidade do próprio município. Não é o facto de não ter mandado para a gestão do património privado que o município não pode intervir para melhorarmos a qualidade dos edifícios das nossas cidades. Então, eu acho que esta é uma questão importantíssima que eu penso os responsáveis dos municípios deveriam levar a sério. Eu penso que o exemplo que eu dei do Xonga Moputo, que foi do presidente do município na altura, Enéas Comis, é um exemplo de uma iniciativa municipal que pode ajudar na melhoria dos imóveis, da qualidade dos imóveis nas nossas cidades, nas nossas autarquias. Então, eu penso que seria mais ou menos esse caminho que eu penso que pode ser tomado para se responder ao vazio legislativo no que diz respeito à intervenção das entidades públicas na construção de diria, não sei qual o nome vamos dar a esse tipo de construções nos terraços. Uma outra coisa que eu penso que é importante realçar é que todos nós temos consciência dos problemas que o nosso parque imobiliário em Moçambique tem. A gente tem vindo a questionar, a refletir sobre isso, nesses últimos 50 anos. Agora, o que está a faltar neste momento? Eu penso que é justamente a necessidade de partirmos para a ação. A materialização de projetos sérios, como o que eu já tinha dado aqui como exemplo, no sentido de transformarmos o parque imobiliário que em Moçambique tem, que tenha a qualidade necessária, que possamos olhar para as nossas cidades em particular, como cidades que percebemos que tem gente com responsabilidade, que está preocupada com qualidade, está preocupada com manutenção. Eu penso que é só uma questão de ação, ideias boas, projetos interessantes. Moçambique tem, os municípios têm, só temos que partir para a ação. Eu sei que foi colocada aqui uma questão também importante que tem a ver com as insuficiências financeiras. Mas é preciso que a gente se questione como é que nós podemos ultrapassar isso. Porque o estado em que se encontra, ou se encontra o parque imobiliário do estado em Moçambique, é bastante preocupante.
0: Bem, Sobretudo, a nível da capital do país, havia um projeto de mobilização de tecido empresarial privado para, em parceria com o município, restaurar os antigos edifícios. Como é que ficou esse projeto? Perguntava que, eu recordava que no passado havia um projeto de mobilização do tecido empresarial privado para, em parceria com o município, restaurar os edifícios antigos. Qual é o ponto de situação deste projeto? Avançou? Qual é a situação?
2: Bom, houve sim, contrariamente ao que o professor falou, houve no mandato passado um outro programa, não me recordo como é que se designou, na altura não estava no município, mas acho que era qualquer coisa chonguiça ou coisa assim. E neste momento decorrem algumas discussões com o setor privado, no sentido de ver como é que nós podemos reeditar este programa. Ora,
0: quais os programas?
2: Este similar ao Xonga Maputo. Não vou dizer Xonga Maputo porque não sei se este vai ser pode mudar o mesmo, mas o princípio é mesmo este. Uhum. Mas o grande desafio, e talvez esta tenha sido a razão pela qual não teve continuidade, nem o primeiro nem o segundo, tem a ver com a sustentabilidade
0: do projeto.
2: Sustentabilidade do projeto. Porque há aqui aspectos que têm a ver com a contribuição dos próprios munícipes, portanto, dos próprios condóminos, têm a ver com a questão da disponibilidade de tintas, patrocinadores para poderem apoiar a iniciativa, entre outros aspectos. Então, se não estiverem reunidas todos estes requisitos, não é? O projeto acaba sendo interrompido. Portanto, há algumas discussões, eu não queria adiantar muito em relação a isto, mas estamos a ver como é que, eventualmente, aqueles que paguem o IPRA, não é, podem se beneficiar destes apoios, entre outros. Mas é extremamente difícil, como nós dissemos, isto tudo está interligado. Pode ser que num imóvel onde haja 10 famílias, 8 paguem, e haja 2 que não paguem. E isso pode acabar por afetar ou influenciar nos critérios de seleção, não é, de um imóvel para beneficiar desta intervenção. Então, o mais importante também é, para que isso seja evitado, o que é que acontece com este que está a viver no imóvel, não é? Não colabora, não paga as suas obrigações, entre outras, simplesmente não paga. Não é porque não saiba que
0: está
2: tem que pagar.
0: Lá a viver.
2: Vive lá. Usa os espaços comuns, etc. 2. O que é que acontece com aquele que sabe que está a ocupar ilegalmente um espaço comum? Como é que nós podemos potenciar a associação dos condomínios para que, por exemplo, como se sugeriu aqui, embarguem
0: essas obras.
2: Portanto, no dia em que estas associações tiverem o poder de mandar embargar uma determinada obra até que o município, por exemplo, venha e confirme, etc. Nós vamos ver que teremos muito menos obras legais. Então, de facto, é preciso melhorarmos um pouco, reforçarmos um pouco mais a nossa legislação. Mas isto para dizer que, só para concluir a pergunta que fez, neste momento há algumas discussões sobre isso, como é que nós podemos reeditar um programa similar, no sentido de podermos dinamizar. Mas, como disse o Marino, é de cosmética. Importante é também ver as questões de manutenção. Os condôminos devem saber e perceber e saber a diferença entre uma manutenção de rotina e uma manutenção periódica, e deve-se estabelecer critérios e regras claras para assegurar a manutenção. A pessoa não pode simplesmente, porque está a intervir na sua casa, fazer o que quer, não é? E é por isso que chegas a um imóvel, de repente alguém interveio, ninguém autorizou, e depois todos os outros sofrem das consequências desta intervenção mal acompanhada ou não autorizada. Portanto, nós de facto temos que trabalhar em conjunto. Estávamos mesmo aqui a conversar também que é preciso de facto que o próprio APE, a Associação dos Condomínios, o próprio município também encontrem formas de colaboração no sentido de ajudar-nos a reforçar os instrumentos que existem para fazer cumprir estas regras de bem construir e de manutenção dos imóveis.
0: Pergunto ao Dr. Quirino Ngala, os contratos de arrendamento não prevê sanções, não prevê penalizações?
3: Prevê. A lei de arrendamento também prevê algumas penalizações, principalmente quando alguém, por exemplo, um determinado inquilino deseja levar a cabo uma determinada intervenção num determinado imóvel sem que comunique a API como dono do imóvel. Então, a necessidade de, sempre que quiser realizar alguma intervenção, digo isso no caso de imóveis que ainda estejam sob gestão da API, há uma necessidade de comunicar.
0: Quantos, o número é mesmo aquele, 4.600 que estão sob gestão da API?
3: Sim, cerca de 4.600, mais ou menos.
0: Okay. Sim. Já receberam alguma comunicação, por exemplo, de quem quer fazer alguma intervenção num determinado edifício?
3: Bom, na altura recebia, mas ultimamente não temos. Não, temos recebido assim, mais para imóveis que são arrendados por entidades diplomáticas. Agora, os singulares ultimamente não têm comunicado.
0: Mas as alterações estão a acontecer. Como é que saímos, associação? Como é que saímos deste problema? Não há comunicações, as alterações dos edifícios não estão a acontecer. Se sairmos agora à cidade de Maputo, podemos ver que há algumas alterações.
4: Sim, existem. Realmente eu gostaria de, se o API é o patrono do imóvel, mas as obras que forem a ser executadas nesse apartamento pertencem do API. Quem é o patrono da cidade, neste caso, é o Conselho Municipal. Uhum. Então, esta autorização para a obra, para esta licença de sexta categoria, terá que sair do Conselho Municipal. Então, acho que aqui tem que haver uma articulação entre os proprietários para fazerem uma reabilitação ou uma intervenção no seu imóvel, pedem ao Conselho Municipal. Da mesma forma que, eu não sei qual é a ligação que existe do API com os seus inquilinos, se os seus inquilinos vão diretamente ao Conselho Municipal ou se o API, por sua vez, é comunicado e depois o API avança para o Conselho Municipal para requerer esta obra de sexta categoria, porventura. Né? Não conheço qual é a comunicação nesse sentido, mas se calhar melhorar isso e podemos depois saber em que ponto esta intervenção está a falhar.
3: Bom, nós a nível da API temos uma área técnica e sempre quando existe uma necessidade de determinada obra, o inquilino aproxima-se. E nós discutimos, porque dentro daquilo que são os nossos documentos internos, há responsabilidades, existem intervenções já pré-definidas, porque há vezes que o inquilino quer mudar, por exemplo, uma banheira, para pôr uma banheira assim um pouco modernizada, isso não entra no pacote. Mas existem intervenções que têm a ver, por exemplo, com pinturas, por aí em diante, a gente discute internamente, a partir do momento que há uma concordância, é daí que passamos já para o município, que é para poder avançar-se com as fases subsequentes.
2: Ótimo. Sim, talvez esclarecer o seguinte. Não sei se isto ficou claro. Toda obra que é feita num imóvel precisa de uma licença. Uhum. E a licença é dada pelo município. Uhum. No ato de licenciamento, ou da submissão dos documentos, é exigido a quem faz o requerimento que prove que tem um contrato de arrendamento ou que é o titular do imóvel. Entretanto, o grande desafio que existe aqui são as obras ilegais. Infelizmente, há muita obra ilegal. E os condôminos, ou os condomínios, muitas vezes não estão suficientemente organizados para alertar. Alguns estão, mas há alguns também que não estão. Para alertar o próprio Conselho Municipal, porque o Conselho Municipal não pode estar em todo lado ao mesmo tempo. Então, alguém tem que alertar o município que está a decorrer uma obra ilegal para que o município possa intervir. Portanto, era isto que eu queria esclarecer e frisar também que quando nós dizemos que o município não faz a gestão do patrimônio privado, não quer dizer que o município não possa ir lá e embargar uma determinada obra. O que queríamos dizer é que a responsabilidade primária de fazer a manutenção dos imóveis é do proprietário ou do inquilino.
0: E quando não faz?
2: Quando não faz, aí, no caso, se o município, por exemplo, for alertado de que há uma situação, não é, que atenta à segurança, ao funcionamento, não é, do imóvel, etc., se o município for notificado sobre isso, ele pode fazer uma notificação. Mas aí depois há o problema de que, nessa situação, o município não pode fazer mais do que isso, do que notificar, não é, aquele inquilino de que ele deve fazer obras para poder resolver os problemas que estão a ter. Infelizmente, há essas limitações.
0: Linha direta da Rádio Moçambique, o ouvinte é o nosso especial convidado a esta parte e pode estabelecer comunicação com o programa a partir das linhas telefónicas que já anunciamos. Recordo 84650034284650034287 84650034287 1765401 1765401. Juntamos uma vez mais à cidade da Bahia. Pergunto antes mesmo desta ligação, a ligação que tenho o primeiro ouvinte a participar no programa, o seu nome, de onde é que está a participar?
5: Sim, muito bom dia, o nosso jornalista, bom dia aos nossos convidados. O meu nome é Dixon Gulamanda Kubula, distrito DER, província da Zambésia. A minha questão é para o nosso convidado que está na cidade da Beira. A primeira questão é, em que ano que foi fundando Casa do Apié? Segundo, quantas casas do Apié que nós temos na cidade da Beira? Terceiro, será que nos distritos existe Casa do Apié? Com poucas palavras, muito obrigado. Dixon Gulamanda Kubula DER, província da Zambésia.
0: Obrigado, vinte Dixon. Antes mesmo de dar palavra à nossa convidada na Beira, quero juntar a associação, a classe social das famílias. Só antes mesmo dessa questão, indicação, tenho mais um ouvinte. Bom dia, o seu nome, de onde é que está a participar?
6: Bom dia.
0: O seu nome, de onde é que está a participar?
6: Lázaro Mazuzo, Tchachai, Cidade Baixa. Uhum. Em primeiro lugar, eu queria cumprimentar os panelistas. E também agradecer por este programa, porque já estamos a ver que a bênção que a gente teve de ganhar estas nacionalizações do patrimônio não está sendo bem acatada, porque o que acontece é que pela cultura que o moçambicano teve que herdar do mesmo colonizador, é normal que o moçambicano tenha uma habitação que já data desde os primórdios da independência, sem nenhuma intervenção em termos de manutenção, assim como aquilo que se diz é manutenção periódica, assim como o que acontece é que em várias escolas também. Temos escolas que herdamos daquele tempo colonial até agora, nunca foram intervencionadas. São vidros quebrados, janelas, redes, e tudo está de qualquer maneira. Então, eu acho que essa política de nacionalizações vai fazer com que o moçambicano seja uma pessoa que não tenha amor com o patrimônio. Agora, queria sugerir que o governo pudesse adotar um novo sistema, para não dizer que tudo seria gratuito, como o ensino gratuito. Haveria necessidade de cada cidadão ter que pagar algo para poder se fazer a manutenção. O valor poderia servir mesmo para poder se fazer a manutenção, mesmo nas nossas escolas, que já estão numa situação muito deplorável. O que acontece é que em certas residências, aquilo que são edifícios, nossos prédios, já estamos a ver até os varões ali para poder ver que a placa está no sentido de qualquer dia que tivermos um sismo, estaremos numa situação muito desastrosa. Então, haveria necessidade mesmo de se mudar a política ou entregar as habitações a quem pode ter capacidade de poder intervencionar. E para poder evitar essa situação de quando tivermos uma situação de sismo, nós termos os piores aqui em termos da catástrofe humana. Então, eu acho que essa política já devia ser revista, porque mesmo aquilo que se diz que a terra é do povo, quando se vê, aliás, a terra é do Estado, quando se vê, o jovem tem dificuldade de adquirir a terra, porque quando se diz que a terra não se vende, não é verdade. Às vezes, a gente, para termos acesso à terra, temos que gastar abusadas somas de dinheiro que, às vezes, até não conseguimos, porque não temos capacidade para tal. Então, devia ser revogar essa lei para poder se adotar uma outra lei que possa ser adequada aos momentos atuais. Muito obrigado, bom dia.
0: Muito obrigado, Vindo, pela sua participação. Junto, antes mesmo, agora mesmo, espaço para os nossos ouvintes. Ouvinte da linha, bom dia. O seu nome, de onde é que está a participar?
7: Tá, bom dia. Tá sim, bom dia.
0: Bom dia, bem-vindo ao programa. O seu nome, de onde é que está a participar?
7: Fala Eduardo Múcio, a partir de Lixinga.
0: Sua contribuição?
7: Sim. Em primeiro lugar, eu quero agradecer pela oportunidade e saudar os participantes do programa. E a minha contribuição tem mesmo a ver com a gestão do Parque Imobiliário do Estado. No concernente às habitações que já estão nas mãos dos inquilinos que outrora eram administrados pela PI. Esta componente de imóveis que passaram para a gestão privada, de facto, atualmente temos um decreto que regula o regime jurídico de condôminos. A partir desse dispositivo legal, eu penso que estão salvaguardados todos os interesses das partes, tanto a nível do Estado, assim como dos inquilinos que já adquiriram os imóveis, que é o decreto 17/2013, de 26 de abril. Aqui estão pressupostos todos, todas as normas que regulam a interação entre os condôminos, as autarquias locais, assim como o próprio Estado, na gestão dos imóveis que estão adstritos ao setor privado. Então, a partir desse dispositivo, já é possível termos assegurado a questão da manutenção dos edifícios ou das frações que estão adstritas a esses inquilinos. Já é possível a constituição de associação dos condôminos por via da eleição numa assembleia. Está tudo previsto aqui. Em termos de fiscalização daqueles que não cumprem com esses dispositivos legais, diz no seu artigo 46 que compete às autarquias locais interferirem, neste caso, por via das inspeções, ou por outra via, também a inspeção de obras públicas. Pode intervir para salvaguardar aquilo que tem a ver com obras irregulares junto dos edifícios que não estão devidamente assegurados. Neste caso, as construções irregulares nos edifícios em que não podem comportar mais outras estruturas é da responsabilidade das autarquias locais, tendo conhecimento, intervir. Mas muitas das vezes o que temos observado é que essas construções são feitas de forma clandestina, ou na calada da noite, ou nos dias em que não há possibilidade de se inspecionar. Mas tendo conhecimento, é da responsabilidade das autarquias locais e a expansão das obras públicas. Em relação ao senhor da Associação dos Condomínios, referir que em termos de conflitos junto dos seus associados, primeiro salvaguarda-se a interação entre eles, caso contrário pode trazer uma arbitragem externa para poder solucionar o problema. Numa última instância é que se recorre à ação judicial para o efeito. Mas todos esses aspectos, conforme eu disse inicialmente, podem ser observados dentro daquilo que está plasmado no decreto que regula o regime jurídico de condóminos. É nesse dispositivo que as associações dos condóminos têm que se espelhar e têm que trabalhar na perspectiva de assegurar uma boa interação e uma boa convivência entre os condóminos.
0: Muito obrigado, Vindo, pela sua participação. Vou pedir aos próximos ouvintes a capacidade de síntese ao nosso programa. Ficamos com menos de 30 minutos e temos ainda alguma ronda em relação àquilo que tem sido as contribuições. A educação tem mais um ouvinte. Ouvinte da linha, bom dia. O seu nome, de onde é que está a participar?
8: Bom dia. Aqui fala o Alberto de Congolote. Sim, eu gostei de toda a explicação dos nossos convidados. Explicaram uma coisa muito bonita. Mas a verdade é que os prédios, essas cidades, têm que ser bem conservadas, porque faz parte da nossa história, é uma das nossas conquistas. O que tem acontecido nos últimos tempos, às vezes chega num prédio, na outra parte não tem energia, não tem lâmpada. Em alguns casos, os elevadores já não funcionam. Nem chega água. Os tubos já estão furados. Às vezes vertem água. Lá por cima há algumas casinhas que estão feitas. Eu não sei porque que não são proibidas essas casinhas lá. Porque quando caem esses prédios que nós conquistamos com maiores sacrifícios, estamos a deixar passar, isto é, estamos a fazer cair a nossa história. Esses prédios, essas casas, essas cidades faz parte da nossa história. Mesmo eu que não vivo lá na cidade, que nunca vivi num prédio, mas fico feliz por ver pessoas, meus irmãos negros, a viver naqueles prédios. Portanto, nem para mim, nem para a pessoa que vive no prédio, faz parte da sua história também. Para dizer que temos que conservar muito bem esses prédios. Aquela pessoa que vê que não tem condições para reabilitar, saiam! E deixa pessoas que têm condições, o seu irmão a viver aí, você também vai ter um lugar onde pode viver melhor, segundo as suas condições. Muito obrigado. Se tenha ofendido alguém, peço desculpa mesmo. E para nós, os ouvintes, peço para não levarmos muito tempo. Muito agradecido.
0: Muito obrigado, seu ouvinte, pela sua contribuição. Mais um ouvinte em linha. Bom dia, o seu nome, de onde é que está a participar?
9: Bom dia, Nelson Vasco Barros Nonenquila. Mais de uma vez, o moderador Ricardo Duane é o nosso convidado. É assim, direto ao assunto, é assim, o meu ilustre. O que acontece? Os presidentes de municípios, quando são cabeça de lista, eles falam, manifestam coisas que depois traz a arquia para nós que somos municípios. Sem saber que estão a trazer arquia para nos municípios. E vou dar exemplo. O que está acontecendo no município da Beira, naquela zona de Ndunda? O que está acontecendo no município de Quilimane? O que está acontecendo no município de Vilanculo? É por causa do quê? São arquia, criam popularidade e amanhã não conseguem assumir. As leis, o município deve trazer as leis deve ser cumprida por nós que somos um município. O Conselho Municipal deve criar as leis. Terreno comunal eu devo cumprir. Então, quando deixo, porque eu, depois de 5 anos, quem vai me votar é o próprio município. Não. Eu um dia estive aqui na cidade de Maputo num prédio. Tive medo de pegar a parede daquele prédio. Por causa que os fios da instalação, como que está, não é aquela que eu conheci. Tive medo. Por causa do quê? Está desorganizado. Então, Conselho Municipal, cria as leis. Leis devem ser cumpridas. Muito obrigado.
0: Muito obrigado, Vintelinha, pela sua contribuição. É o Linha Direta da Rádio Moçambique, desafios da gestão e conservação do parque imobiliário resultante das nacionalizações no país. Antes mesmo de começarmos a reagir, de convidar os meus convidados, passo a repetição, a reagir em relação a estas contribuições. Eu gostava de perguntar uma questão ao Marino Soma, se hábitos culturais e a classe social das famílias que ocupam as residências, sobretudo nas cidades, não pode determinar os níveis de conservação das habitações?
4: Sim, mas já esse tempo passou. Há mais consciencialização daquilo que é um imóvel, um apartamento, um prédio. E a nossa Bíblia, e só para dar aqui uma
0: chega... Acho mesmo de puxar a Bíblia, tenho a educação de ter mais um ouvinte em linha. Bom dia, o seu nome, de onde é que está para soar?
10: Natasha Cabir, estou a participar de Maputo.
0: Sua contribuição?
10: Olha, eu vivo num prédio, numa zona ilustre, que é a zona da Pulana.
0: Pois.
10: E os proprietários do apartamento, não vou falar do APE, os proprietários têm muitas dificuldades em contribuir para se fazer obras de manutenção. Há aqui uma falta cultura de manutenção dos edifícios, de manutenção de propriedade. Então, muitas vezes a gente ataca o município, mas a cultura, a nossa cultura é que dificulta tudo que acontece à nossa volta. Porque nós não queremos acatar nem os regulamentos, nem o que está escrito. Queremos fazer sempre à maneira. É tudo.
0: Muito obrigado. Vou atender mais dois ouvintes para depois puxarmos pelas reações dos meus convidados. Ouvinte Linha, bom dia. O seu nome, de onde está para soar?
11: Bom dia, Cândido Duane. Aqui fala o Carlos Tembe, da cidade de Xai-Xai. Saudar o debate, saudar os convidados. Eu só quero colocar uma questão. Qual é o destino que deve ser dado aos imóveis abandonados ao nível nacional? Estou a falar daqui da cidade de Xai-Xai, primeiro. Temos imóveis que estão abandonados já há séculos. Ao longo da N1, temos imóveis já abandonados há muitos séculos. Qual é o destino que esses imóveis devem ser dados? Muito obrigado.
0: Muito obrigado, ouvinte em linha, pela sua participação. Vamos atender mais um ouvinte, o último ouvinte que deverá participar aqui no nosso programa. Enquanto isso, sigo para a Marino Soma. Perguntava se hábitos culturais e a classe social das famílias que habitam nas residências, sobretudo nas capitais, não pode determinar os níveis de conservação das casas.
4: Posso concordar com esse aspecto, mas...
0: Eu vou pedir desculpas, uma pausa. Há de ser mesmo o último ouvinte. Ouvinte da linha, bom dia. O seu nome, de onde é que está a participar?
12: Só para dizer. Piquen Mani, sobretudo em Quadala.
0: O seu nome?
12: Lulu. Então, eu queria seguir-me, sobretudo, com a senhora da Bel. A senhora da Bel disse que o dinheiro que é coletado não é suficiente para suportar a manutenção. Mas como é que foi feita a contratação? Como é que eles fizeram o programa de contratação até que não pudesse chegar para fazer manutenção do próprio edifício? No meu entender, parece que há uma mão da corrupção, no meu entender. Para dar lugar, deixa para os outros. Queria só ouvir da senhora a propósito disso.
0: Muito obrigado. fechamos este espaço de interação com os nossos ouvintes. Vai o agradecimento da Rádio Moçambique pelas contribuições. Seguimos para o debate e depois reações dos meus convidados em relação a estas belíssimas contribuições dos nossos ouvintes. Antes mesmo dessas reações, Marino, falávamos dessa questão dos hábitos culturais e depois a classe social das famílias que habitam nessas residências. Eu perguntava se estes aspectos não podem determinar os níveis de conservação das habitações.
4: Podem determinar, sim, mas como sabe, os apartamentos tornaram-se fonte de rendimento em Maputo, quiçá provavelmente nas outras províncias. Então há aqui uma questão que se põe em relação aos proprietários, e esta senhora aqui é clara. Eu não sei qual é o caso dela, se ela é inquilina, provavelmente, mas sendo proprietário, o proprietário tem direitos sobre, tem deveres sobre este apartamento. E muitas das vezes...
0: Não pode deixar ao mercê dos inquilinos?
4: Não, não pode. De maneira nenhuma, porque se é proprietário, recebe uma renda. E se recebe essa renda, uma parte dessa renda tem que ser canalizada para o fundo de manutenção. E o próprio regulamento, que é o nosso guião, o 17 de 2013, prevê isso. Há um fundo de reservas específico para manutenção, ao final de um ano. Portanto, quer para cada apartamento, como para o globo sob gestão das comissões de moradores. Portanto, nós trabalhamos realmente com o 17-2013, que neste momento se encontra um bocado já desajustado ao contexto atual daquilo que é o parque imobiliário em Maputo. Né? Então, mas é nesta questão das manutenções é crítico, porque muitas das vezes vai acima da capacidade que cada família tem de poder contribuir, porque eu frisei aqui alguns aspectos de manutenções que é preciso entrar ao Laboratório de Engenharia de Moçambique. E não vão ser, provavelmente, os proprietários a conseguir fazer face a isto. Nos processos do Xonga Maputo, que existiram, nós, como associação, pedimos sempre a comparticipação dos proprietários ou das comissões de moradores, ou 35%, ou mesmo 50%, sabendo que este prédio já é totalmente de proprietários, né? Não tem o API como em tanto que tal ou outros inquilinos. Então, aqui é suposto e deve existir isso, a contribuição integral de todos os moradores, porque todos vão beneficiar com esta intervenção. Então, nós discutimos, estabelecemos...
0: Como trazer essa consciência ao morador?
4: Consciencialização, mas é preciso saber também que a parte regulamentar tem que estar por cima de tudo. Se os regulamentos existem, têm que ser cumpridos. Se não cumpre, é aquilo que eu disse. O Palácio da Justiça, neste caso, deverá criar uma secção gerada, ligada ao condomínio, em que são processos sumários.
0: Este fica um desafio.
4: Exato, porque muitas das vezes vamos para a mediação, temos trabalhado em face daquilo que são o que prevê o 17 de 2013, vamos para a mediação e depois alguns se resolvem porque as cotas não foram pagas e depois vai-se para um plano de amortização. Sim, em alguns aspectos sim. Noutros não, não se consegue. E fica-se assim. Fica-se sem saída. Não pode acontecer isso. Não se pode prejudicar as outras famílias em função de uma só.
0: Vamos para a província de Sofala, na Beira, para chamarmos pela a chefe do posto provincial da API, reagindo em relação a estas intervenções dos nossos ouvintes, a questões colocadas, direcionadas mesmo para a doutora Joana Baico.
13: Muito obrigada. Primeiro quero responder ao estimado ouvinte, o Dixon. Ele perguntou de forma isolada, quer saber quando é que foi criada a API na Beira. Quero esclarecer a ele. Olha, a API foi criada em território nacional logo depois da independência, em 1976, mediante o decreto 5/76, de 5 de fevereiro. Agora, os imóveis que são arrendados pelos inquilinos que efetuam o pagamento de renda, temos cerca de 150 imóveis. E esses imóveis estão divididos em categoria. Por sua natureza, temos 109 imóveis que constituem habitação. E os restantes são os imóveis destinados a comércios, indústrias, serviços e congregações religiosas. O Dixon ainda queria saber se nos distritos nós temos imóveis. Nós temos, sim, mas temos um número muito reduzido. Temos no distrito de Gorongosa, Buzi, Marrumeu e Dondo. O ouvinte de Niquadala, ele ficou insatisfeito em relação à capacidade nossa de fazer a manutenção dos imóveis. Realmente nós temos. E abriu um espaço aqui de corrupção. Queríamos tranquilizar ao ouvinte Dixon. Olha, após a criação da autoridade tributária em Moçambique, a PIE deixou de receber dinheiro físico. O que é que nós fazemos? Nós emitimos guia de pagamento. E este inquilino vai às DAFs, olha, ou à Caixa da Autoridade Tributária, efetuar o seu pagamento de renda. Nós, como instituição, articulamos junto da ATM e recebemos o relatório. Cabe a nós fazer um checklist no fim de cada mês para ver dos cerca de 159 inquilinos que nós temos, quem é que não pagou renda. Então, ouvinte Dixon, não há aqui espaço de corrupção.
0: Junto ao Dr. Quirino, a sua reação em relação a essas contribuições dos nossos ouvintes?
3: Muito obrigado. Bom, e aqui saudar aquilo que foram e agradecer também aquilo pelas contribuições que os ouvintes cá tiveram e cá deram. Foram contribuições de grande valia que, em parte, vão nos ajudar aquilo que é a dar um passo mais para frente naquilo que nós pretendemos, que é melhorar aquilo que é a gestão e conservação do parque imobiliário. Bom, houve aqui uma questão que foi feita, não consegui reter o ouvinte, relacionada ao destino que deve ser dado aos imóveis abandonados a nível do país. Bom, respondendo a esta questão, há procedimentos. Há um conjunto de procedimentos que devem ser tomados, que é para nós podermos determinar que um determinado imóvel está abandonado. E seguindo esses passos e verificado que o imóvel de facto está abandonado, automaticamente o imóvel pode reverter a favor do Estado. Então, bom, é um exercício que está em curso, não só a nível da cidade de Maputo, mesmo também a nível de outras províncias. Logicamente que vai levar o seu tempo, porque o país é vasto, mas estamos atentos a essa questão da proliferação de muitos imóveis com uma visão assim de abandonado. Houve também aqui uma proposta do ouvinte Lázaro Mazuzzi, que falava da adoção do sistema de canalização como uma espécie de cobrança ou... Uhum. Ou corte, mais ou menos, de contribuição dos cidadãos para a manutenção dos imóveis. Bom, é uma proposta que ele fez, mas é necessário estudar como é que isso pode ser feito. É uma proposta, bom, foi acatada aqui, mas tem que se estudar como é que, de facto, vai ser feito ou pode ser feito isso para viabilizar. De facto, essa questão de manutenção de imóveis, conservação e sua gestão é um aspecto que, de facto, tira a soma a todos nós.
0: Sempre. E como sair deste problema?
3: Bom, sair deste problema, existem várias propostas que aqui foram avançadas. Primeiro, há uma necessidade de nós termos aquilo que é uma base de dados bem organizada, para nós sabermos, a partir dessa base de dados, a gente vai ter aqui mais ou menos o estágio ou informação de como é que cada imóvel está. Uhum. Depois, há uma necessidade também de nós fazermos um trabalho conjunto envolvendo várias entidades, conforme aqui foi dito, o Laboratório de Engenharia, a Inspeção de Obras Públicas, incluindo também o próprio município, a Associação dos Condomínios, no sentido de nós, de uma forma conjunta, irmos acompanhando para cada caso quais são os passos que têm que ser dados. Por exemplo, a nível do Ministério das Obras Públicas, Habitação e Recursos Hídricos, houve um trabalho que foi feito ainda este ano em que foram identificados alguns prédios, alguns edifícios em que foi-se fazer uma visita. Foi um trabalho conjunto em que foi-se aferir aquilo que é a integridade do próprio imóvel. Dali foram identificadas algumas patologias que depois foram escalonadas, que foram propostas aquilo que são intervenções de curto, médio e longo prazo. Então, eu penso que é um dos caminhos que nós temos que seguir daqui para diante, no sentido de vermos como, de forma conjunta, nós podemos melhorar o cenário, que ultrapassar esse cenário que nós estamos aqui a viver. Também pode-se privilegiar, como aqui foi bem dito, aquilo que é a parceria público-privada. Porque, por exemplo, temos um edifício, nós podemos ver ou identificar um parceiro num edifício normal, assim, pois. E ver, bom, como é que nós, com um determinado parceiro, podemos juntar esforços no sentido de a gente poder valorizar aquele imóvel. E talvez com base nisso, pode ser, vimos alguns exemplos de publicidades, que não haviam ali placas de publicidade, e com base na coleta daquela receita, era possível fazer alguma intervenção no próprio imóvel. Então, talvez pensando um pouco mais nessas ideias.
0: Doutor, a receita, os valores que se cobram com os contratos são irrisórios para garantir a manutenção dos edifícios. Já se pensou numa revisão dos contratos? Bom, ou a lei não prevê essa revisão?
3: Bom, a lei... Pensar-se na revisão dos contratos, já se pensou na revisão dos contratos. Bom, é um assunto que ainda está a ser estudado, principalmente para aquelas rendas que são cobradas ao cidadão nacional. Mas no que diz respeito aos cidadãos estrangeiros, já houve alguma atualização.
0: Vereador, a sua reação em relação àquilo que foram intervenções dos nossos ouvintes. Um ouvinte falou da questão de se melhorar a atuação do município, sobretudo no que diz respeito à questão de gestão e controlo das habitações, ou melhor, todo o parque imobiliário.
2: Bom, agradecer a intervenção de todos os ouvintes e todos aqueles que, mesmo não tendo feito uma ligação, estiveram a acompanhar este programa. Acho que foram intervenções bastante úteis e um debate interessante. De facto, também uso das palavras dos meus antecessores, no sentido de que há necessidade, sim, de uma melhor articulação institucional. Deve haver sim um esforço no sentido de cumprimento da legislação existente, porque ela é bastante abrangente sobre o que deve-se fazer, como, quando e em que circunstâncias. Mas, entretanto, há aqui, no meu ponto de vista, a necessidade de assegurar uma rápida resposta nos casos de infrações e incumprimento da legislação. Pode haver sim esta questão da mediação, também pode-se recorrer aos tribunais. Entretanto, de facto, há necessidade de uma maior celeridade, porque estas são questões pontuais e que acontecem todos os dias. Simplesmente conhecer a legislação, mas não agir, não resolve os problemas. Há aqui, por exemplo, o artigo 20, que fala do decreto 17, que foi referenciado por um das pessoas que ligaram, sobre obras nas frações autónomas. Fala aqui de que pode-se aplicar uma multa correspondente a 10% do custo da obra, não é? Agora, a questão é, quanto tempo tu levas a fazer cumprir este aspecto, esta disposição? E se for para apresentar-se e levar um ano, não sei se ajuda. Então, efetivamente, nós temos que melhorar na questão, como disse no início, da implementação da legislação, das posturas, dos regulamentos, etc. E, sobretudo, divulgar os instrumentos, porque acho que alguns dos munícipes não conhecem, não sabem que têm obrigações por estarem a viver num condomínio. Então, precisam, de facto, também de saber isso. E formação dos gestores dos condomínios. É importante que estes gestores dos condomínios saibam o que é que devem fazer em cada circunstância e do seu papel, no sentido de assegurar o combate a obras ilegais, a manutenção dos imóveis, etc. E, naturalmente, o próprio município também tem que melhorar a sua atuação. Este é um desafio que nós temos presente. E vamos trabalhar no sentido de melhorar onde é possível. E também tivemos a referência do projeto Xunga Maputo. Uhum. E, como disse, nós estamos a trabalhar neste momento no sentido de resgatar, mas também e sobretudo assegurar a sustentabilidade dessas intervenções. Porque se não houver sustentabilidade, faz durante algum tempo e depois as iniciativas desaparecem. Uhum. Portanto, é isto.
0: Na sala Maputo, vereador, o parque imobiliário

0: etc.
1: Mas
0: Então,
1: não é um
0: quando se
1: qualquer
0: fala
1: jovem.
0: de...
1: Não é um qualquer jovem.
0: Bom, eu não sei como é que dizes qualquer, porque se eu for a uma casa hoje, eu posso encontrar numa família que tem dois, três filhos. Um tem um nível de renda extremamente alto, o outro não tem. Mas são todos jovens.
1: Pois.
0: Então, eu acho que o essencial aqui tem a ver com como é que nós podemos assegurar que o jovem tenha renda suficiente para ter acesso à habitação. Um outro aspecto que eu acho que é importante é não termos a ilusão de que, mesmo os países mais desenvolvidos, acesso à habitação significa ter casa própria.
1: Sim. E em quase todo mundo é difícil.
0: Acesso à habitação significa ter capacidade de aceder a uma habitação. E eu posso ter esse acesso através do arrendamento. E quer queiramos, quer não, há muitos jovens, sim, que não têm uma casa própria, mas têm uma casa. Agora, a questão é, essa habitação é condigna? Tem condições mínimas de abastecimento de água, de energia, iluminação pública, etc, etc. Então, este é que é o grande desafio. Por isso, eu acho que é aqui onde entra e deve entrar o Estado, no sentido de assegurar que não só aqueles que têm uma renda alta tenham acesso, mas também aqueles que têm uma renda média, não é? E os de renda baixa. Agora, há um fator que muitas vezes nós não temos em conta. É que se a renda alta pode ter acesso à habitação, a renda média também for apoiada para ter habitação, o que vai acontecer é que vai haver mais casas disponíveis. E, havendo maior disponibilidade de habitação, as rendas vão baixar. E mais pessoas,
1: Vão ter acesso.
0: consideradas das camadas mais baixas, em termos de rendimento,
1: Vão ter acesso.
0: também vão ter acesso. Portanto, eu acho que há que se encontrar mecanismos que normalmente até podem não vir nos livros. Porque aqueles que escrevem os livros que nós estudamos, para nos chamarmos doutores e engenheiros, não conhecem a nossa realidade. Então, nós temos que ter capacidade de buscar soluções para nós. Porque se formos buscar os livros que são escritos nos países ricos, não respondem claramente àquilo que são as nossas necessidades. E isso é possível. Eu tenho exemplos concretos de mecanismos de financiamento que existem, estão a funcionar, não é? E que muito recentemente eu tive a oportunidade de discutir com uma dessas senhoras que está a usar isso, não, esqueci-me do nome da organização, mas que está a usar mecanismos que permitem que mesmo aqueles que tenham renda sazonal ou variável, porque muitas vezes a banca o que é que diz? Tu tens de ter, por exemplo, uma determinada renda e só podes te endividar, ou melhor, só podes pagar até 30% do teu rendimento.
1: Do meu rendimento, pois.
0: Se esses 30% não forem suficientes para pagar a aquisição da habitação, tu não tens acesso. Mas existem, hoje, com as tecnologias de informação, comunicação, etc., existem mecanismos. Existem organizações que trabalham no sentido de até aquele que vende no mercado
1: Tenho acesso.
0: ou que faça um pequeno negócio, que hoje faz um negócio que ganha 50 mil, mas a média do seu rendimento são 10 mil, possa ter acesso, desde o momento que garanta que não tenha dívida. Então, nós temos que buscar estas soluções que respondem àquilo que nós temos como nossos desafios.
1: Há uma questão que gostava de colocar ao professor Cuco, em Nampula. Os hábitos culturais, professor, e a classe social das famílias que ocupam as residências, sobretudo nas cidades, isto não pode determinar os níveis de conservação das habitações?
2: Determina, aliás, como disse logo no início, é preciso olharmos para a forma como as casas foram ocupadas. E nós teríamos de nos perguntar se essas pessoas tinham ou não capacidade de conservar essas casas. Não diria que seriam hábitos culturais, mas colocaria isto na condição social do indivíduo, principalmente de respeito à capacidade de renda. Podemos dizer aqui que as pessoas não querem pagar, mas temos que nos questionar sobre quem são essas pessoas que vivem nessas casas, nesses prédios. Será que tem uma condição financeira suficiente para suportar toda a carga tributária que é?

0: é necessário ser paga num determinado espaço de tempo. Eu penso que é aí onde está a questão de fundo. Então, dizermos que vamos ter respostas urgentes, imediatas para estas situações, eu penso que seria utópico. Porque, primeiro, temos que olhar que o próprio o Estado ressente-se do facto de não ter essa capacidade de manutenção do seu próprio parque imobiliário. Então, que dizer, então, de um cidadão que não tenha condições de renda para pagar essas cargas tributárias? Eu penso que isso vai levar o seu tempo, porque, como disse, a forma como as casas foram ocupadas, não foram acompanhadas também a análise da capacidade das pessoas que ocuparam de conservação dessas casas. São 51 anos hoje, estamos a dizer que o Estado certamente, num dado momento da história, iria se ressentir dessa forma como essas casas foram ocupadas. Está a acontecer um processo que também levará seu próprio tempo em Moçambique, isso é de domínio público, da venda desse patrimônio. A gente tem vindo a assistir consistentemente ou de forma constante venda de apartamentos em certos prédios a nível nacional. Eu penso que isto até com o decorrer do tempo pode vir a contribuir de forma significativa para a mudança de respeito à conservação desses edifícios. Porque quem que compra um apartamento em Moçambique são pessoas com uma capacidade de renda que também pode ajudar na manutenção. Isso se vê, há edifícios onde nós passamos e percebemos que um determinado apartamento tem um aspecto bastante diferente dos outros. Então, eu penso que é um mecanismo, como disse, seria utópico dizermos que vamos ter uma solução imediato para esta situação. Podemos até criar posturas municipais, podemos criar legislação.
1: Professor, já não dá para mais, temos mesmo que fechar o programa. Desafios da gestão e conservação do parque imobiliário resultante das nacionalizações no país foi o tema do Linha Direta deste sábado. Tivemos 5 convidados, 2 participaram a partir dos nossos emissores provinciais na Beira e em Nampula. Aqui na sede tivemos já a administração do Parque Imobiliário do Estado, tivemos o Conselho Municipal de Maputo e também a Associação dos Moradores da Cidade de Maputo. Mas, senhores, em nome da Rádio Moçambique, obrigado pela vossa presença aqui nos nossos estúdios. Agradecer também a participação dos nossos ouvintes. Eu sou o Cláudio Duane, estive a moderar este programa. Os cuidados técnicos estiveram na responsabilidade de Michel Horácio. Obrigado e bom fim de semana.

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1: 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Estimado ouvinte, votos renovados de uma ótima escuta à sua Antena Nacional. São neste momento 11 horas em Moçambique. Acompanhe as notícias a esta hora, apresentadas por Adéri Tulipang. Muito bom dia.
2: Olá, Albertina Zamela e ouvinte, bom dia. 264 touros de madeira foram apreendidos de janeiro a esta parte na província de Tete. A apreensão resultou no desmantelamento de dois estaleiros clandestinos de exploração de madeira. Adriano Bicuani.
3: Segundo o delegado da Agência Nacional de Controlo da Qualidade Ambiental, a madeira apreendida corresponde a 3 milhões de meticais. Joaquim Lakene revelou a informação esta sexta-feira no povoado de Capoz, posto administrativo de Chiputo, no distrito da Marávia, que acolheu as cerimônias do Dia Internacional do Fiscal de Floresta e Fauna Bravia.
2: A Polícia da República de Moçambique, PRM, Sofala, aposta no reforço do contacto com as comunidades para a prevenção e combate à criminalidade. O detalhe por Paulo MacArthur.
4: É preciso que as famílias fortaleçam essa componente, porque é uma componente fundamental que garante que a criança esteja a desenvolver.
2: Esta não é a nota trazida por Paulo MacArthur, já vamos daqui a pouco. Em Inhambane, 16 em cada 100 crianças menores de 5 anos sofrem de desnutrição, facto que preocupa as autoridades de saúde na província. A situação de malnutrição é apontada como mais grave nos distritos do interior da província, nomeadamente Panda, Funhalouro e Mabotim, ciclicamente assolados pela seca. O nutricionista afeto à Direção Provincial de Saúde em Inhambane, Geraldo Lavalec, explica que as condições agroclimáticas que não favorecem a produção de uma diversidade de culturas, a má preparação de alimentos e o desmamamento precoce também concorrem para a desnutrição infantil.
4: É preciso que as famílias fortaleçam essa componente, porque é uma componente fundamental que garante que a criança esteja a desenvolver de forma sustentável e reduz os riscos de nós sempre irmos ao hospital porque a criança está doente. Então, se nós garantirmos o aleitamento materno, menos doença a criança terá e menos frequência terá de ir à unidade sanitária porque a criança está doente.
2: Geraldo Lavalec falava a propósito do início da celebração da Semana Mundial de Aleitamento Materno, que inicia hoje, 3 de... Melhor, que inicia-se de hoje, inicia hoje a 3 de agosto corrente. A Polícia da República de Moçambique, em Sofala, aposta no reforço do contacto com as comunidades para a prevenção e combate à criminalidade. O detalhe por Paulo MacArthur.
5: Aproximar os agentes da lei e ordem aos moradores dos bairros é, segundo o chefe do Departamento de Comunicação, no Comando Provincial da PRM em Sofala, Dércio Chacato, uma das melhores estratégias para a manutenção da segurança e tranquilidade públicas. Dércio Chacato explica que o aumento da vigilância popular e a partilha de informações úteis sobre os movimentos estranhos ajudam a resolver pequenos conflitos antes de se tornarem crimes graves. É neste contexto que a polícia incentiva as denúncias populares, mesmo sobre a violência doméstica. Da Beira, Paulo MacArthur.
2: O presidente do Conselho Municipal de Alto Moloko, na Zambésia, defende engajamento da população na denúncia de cidadãos de conduta duvidosa visando o combate à criminalidade naquela autarquia. Caetano Alberto.
6: Ernesto Querenque falava esta sexta-feira na reinauguração de dois postos policiais. Trata-se de infraestruturas do bairro 25 de Junho e Mercado Central, que tinham sido vandalizados durante as manifestações. O edil de Alto Moloko considera que a colaboração dos munícipes é fundamental para o combate à onda de assassinato aos mototaxistas e assalto a residências. De Kilimani, Caetano Alberto.
2: Na atualidade internacional, 15 elefantes foram encontrados mortos no último mês no Parque Nacional de Amboseli, no Quênia, num caso que as autoridades suspeitam ter sido provocado pela ingestão de pesticidas usados em plantações de tomate, segundo o Serviço de Vida Selvagem do Quênia. Análises às carcaças detectaram vestígios de cianeto, um composto altamente tóxico. 10 dos animais apresentavam sinais de paralisia antes de morrer, enquanto os restantes já tinham morrido quando foram encontrados. As autoridades investigam se o envenenamento foi acidental ou deliberado e procuram apurar se outros agricultores da região utilizam o mesmo produto químico. Subiu para novo o número de mortos na sequência de um ataque russo com mísseis balísticos contra a capital ucraniana Kiev. Segundo os serviços de emergência da Ucrânia, outras 23 pessoas ficaram feridas. O bombardeamento provocou ainda um incêndio num edifício residencial de 6 andares no distrito de Solomiansk. As autoridades ucranianas alertam que a ameaça de novos ataques com mísseis balísticos continua elevado e apelam à população para permanecer nos abrigos até o levantamento do alerta aéreo. Apresentamos as notícias das 11, as próximas às 12 horas e 30 minutos, inseridas no Jornal da Tarde.
7: 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São neste momento em toda a República de Moçambique, 11 horas e 6 minutos. A sua atenção à transmissão do Bloco das Informações de Utilidade Pública. Da Direção Provincial dos Transportes e Comunicações, passamos a apresentar anúncio de adjudicação. De acordo com o artigo 66, número 2, do Regulamento de Contratação de Empreitada de Obras Públicas, Fornecimento de Bens e Prestação de Serviço ao Estado, aprovado pelo Decreto número 79/2022, de 30 de dezembro, comunica-se a adjudicação dos concursos seguintes. Concurso número 1, nome de concorrente, LJ Limpeza e Jardinagem Limitada. Objeto de concurso, serviços de limpeza e higiene. Valor da adjudicação, 492 mil meticais. Concurso número 2, nome de concorrente, Casa de Frutas. Objeto de concurso, aquisição de gêneros alimentícios. Valor da adjudicação, 557 mil meticais. Concurso número 3. Nome de concorrente, Alif Limitada. Objeto de concurso, aquisição de material não duradouro de escritório. Valor da adjudicação, 1.375.500 meticais. Concurso número 5. Nome de concorrente, Segre Import and Export. Objeto de concurso, aquisição de acessórios de viatura. Valor da adjudicação, 150 mil meticais. Concurso número 6, nome de concorrente, FJ Service Segurança. Objeto de concurso, serviços de fornecimento de segurança. Valor da adjudicação, 749.499,96. Nome de concorrente, Foto Climane. Objeto de concurso, aquisição de crachá. Valor da adjudicação, 11.700 meticais. Concurso número 8. Nome de concorrente, Vodacom. Objeto de concurso, serviços de telefonia móvel. Valor da adjudicação, 48 mil meticais. Nome de concorrente, Auto Benedito. Objeto de concurso, manutenção e reparação de viaturas. Valor da adjudicação, 740.450 meticais. Concurso 10, nome do concorrente, SJ Multiservice. Objeto de concurso, manutenção e reparação de equipamentos e maquinaria. Valor da adjudicação, 99.560 meticais. Concurso número 11, nome de concorrente, Movitel. objeto de concurso, serviços de fornecimento de internet. Valor da adjudicação, 200 mil meticais. Número de concurso, 12. Nome de concorrente, AVS Gráfica e Publicidade. Objeto de concurso, serviços de fornecimento de camisetas. Valor da adjudicação, 84 mil meticais. Concurso número 13. Nome de concorrente, Sabor da Fátima. Objeto de concurso, serviços de fornecimento de lanche. Valor da adjudicação, 192 mil e 100 meticais. Concurso 14. Nome de concorrente, Sétimo Tecnologia. Objeto de concurso, aluguer de imóvel. Valor, 35 mil meticais. Nome do concorrente, Sabor da Fátima. Objeto de concurso, serviço de fornecimento de lanche. Valor, 73.300 meticais. Concurso número 16. Nome do concorrente, AVS Gráfica e Publicidade. Objeto de concurso, serviços gráficos. Valor da adjudicação, 12.870 meticais. Acabamos de apresentar anúncio de adjudicação da Direção Provincial dos Transportes e Comunicações. O emissor provincial da Zambésia da Rádio Moçambique pretende recrutar para o seu quadro de pessoal um contínuo com os seguintes requisitos. Sétima classe do Sistema Nacional de Educação ou equivalente, idade compreendida entre 18 e 35 anos, ser residente da província onde concorre, experiência profissional comprovada na limpeza será uma vantagem, alto sentido de responsabilidade e profissionalismo, disponibilidade imediata. Para a candidatura são exigidos os seguintes documentos. Carta dirigida ao ex-mo senhor delegado de emissora provincial da Zambésia autenticada, fotocópia de BI autenticado, fotocópia de certificado de habilitação literária autenticado, preenchimento de ficha de inscrição fornecida pelo emissor provincial da Zambésia, certidão de aptidão física, registro criminal e currículo vitae. Na altura da entrega das candidaturas é dispensado o seguinte documento, registro criminal. Os documentos deverão dar entrada na Secretaria da Rádio Moçambique, emissora provincial da Zambésia, nas horas normais do expediente. O prazo de entrega das candidaturas é de 7 dias a contar a partir da data do início da publicação deste anúncio, portanto, dia 29 de julho de 2026 a 6 de agosto de 2026.
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15: Olá, meus queridos. Já estavam com saudades da vovó, não é? Aqui estou eu de volta. E trago uma receita que vocês vão adorar. Carapau assado com leite de coco. Sim, carapau assado com leite de coco. Esta receita é muito fácil de fazer e só leva 45 minutos a preparar. Antes de mais nada, vamos lavar as mãos com sabão ou cinza. Depois vamos juntar todos os ingredientes que vamos precisar, lavar bem e cortar. Com as quantidades que vou ditar, pode servir até 4 pessoas. Peguem numa caneta e papel e vamos anotar. Vamos precisar de 4 peixes carapau médios ou outro peixe que tiver, 1 coco fresco, 2 chávenas de água quente, 4 dentes de alho pilado, sumo de 1 limão e meia colherinha de sal iodado. Assim que tudo está limpo e cortado, é só começar a cozinhar. Para começar, temos de limpar o peixe carapau. Tira as escamas e as tripas e faz alguns cortes no peixe para ele receber bem o tempero. Se não tiver carapau, pode usar um outro peixe fresco, médio, que fica muito bom também. Agora vamos fazer o leite de coco. É só ralar o coco, juntar 2 chávenas de água quente, misturar bem, espremer e depois coar. Vamos usar este leite de coco para fazer o tempero. Só temos de juntar o alho pilado e o sumo de limão e misturar muito bem. Numa bacia, põe o peixe e o tempero que fizemos. Mistura muito bem e deixa ganhar o gosto por 15 minutos. Não esqueça de tapar a bacia com um pano ou prato para manter as moscas longe. Depois, vamos grelhar o peixe no carvão ou lenha, virando de vez em quando e regando com o molho que usamos para temperar. Depois de 15 minutos, quando o peixe estiver cozido, tiramos da grelha. No fim, Levamos o resto do tempero para uma panela e deixamos a ferver por 3 minutos. E já está pronto. Viram como é fácil? Para servir, pomos um pouco do tempero que fervemos em cima do peixe e acompanhamos com arroz e uma salada de tomate e cebola, preparados daquela maneira que vocês já sabem. Esta foi mais uma receita da vovó para hoje. Façam aí em casa. Vão gostar. Bom apetite.
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21: Quando se chega ao distrito de Quilimane, uma das grandes formas de estar e ser é deliciar das suas iguarias e gastronomia. A mucapata, o mucuani e até as iguarias mais apetitosas, como por exemplo a patanícua, preenchem o leque da nossa província e de forma muito particular da cidade de Quilimane. E comigo está o administrador do distrito de Quilimane, o nosso administrador, qual é muito bem conhecido, a Mostra Sobrinho. Senhor administrador, é um prazer vir a Quilimane e recomenda-se que goza de boa saúde. Tá. E naturalmente tá. Chegamos com o recreativo de futebol Chap Chap. Qual é o sentimento da população de Quilimane, do distrito de Quilimane, receber o recreativo de futebol Chap Chap?
22: Olha, é um sentimento de grande celebração. As pessoas estavam expectantes. Ficamos à espera que Quilimane chegasse a sua vez. Tendo chegado a vez, é uma celebração enorme, porque o futebol recreativo por distrito de Quilimane tem uma expressão muito grande. E porque é uma festa, nós estamos expectantes que seja uma festa, na verdade, de alto calibre.
21: Olhando pela perspectiva da iniciativa do patrono, Presidente da República, quando encontra uma emenda na qual convida os jovens a fazerem parte do futebol como forma também de desenvolver o país, há uma necessidade também que Quilimane é um distrito que a juventude cresce. E esta combinação de ter jovens a interter através do recreativo, mas com uma visão para o desenvolvimento do país, na linha do pensamento do Presidente da República, o que lhe vem como representante administrativo de um distrito?
22: Olha, que este é um momento para, efetivamente, a juventude fazer-se ouvir. Porque não é só fazer-se ouvir através do desporto, usar o desporto como um instrumento para apresentar as suas potencialidades, as suas capacidades. E também usar o desporto para promover Quilimane como um espaço para desenvolvimento, como um espaço em que os jovens encontram oportunidades para desenvolvimento. Então esta é a via, o uso do desporto como um instrumento para promoção juvenil.
21: E podemos esperar um grande jogo?
22: Logicamente, um jogo com um adversário que temos conexões históricas, porque num passado recente, uma parte de Nicuadala passou para Quilimane. Então nós temos uma troca social e cultural muito grande. Então encontramos-nos entre irmãos para celebrar o desporto. Aí não será aquela ideia de que quem ganha, quem perde, mas é a celebração, é a exaltação da unidade nacional no contexto desportivo.
21: Está aí, o coração bate, mas é o movimento, o melhor que há, certamente, do nosso recreativo de futebol Chap Chap. Andamos pelo país a trazer o que é que temos da nossa moçambicanidade, aquilo que temos do nosso potencial turístico, cultural e também a juventude. Tem sido um património vivo deste Moçambique banhado da beira do Índico, mas também do distrito de Quilimane não foge, abraça o Índico com este calor que vamos ver domingo, quando forem 15 horas, no campo de ferroviário. Junta-se a nós porque só tornamos-nos completo quando você fizer parte deste evento, porque é a cor da bandeira que está em causa e somos todos moçambicanos. Então, até domingo para o melhor que há do nosso recreativo de futebol Chapo Chapo.
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0: Comunicação é a chave para criar amizade, fortalecer a confiança e viver em harmonia com as pessoas ao nosso redor.
1: Quando aprendemos a ouvir com atenção e falar com respeito, evitamos muitos mal-entendidos.
0: As palavras têm poder, podem trazer paz, esperança e alegria ou causar tristeza.
1: Uma boa comunicação não é apenas falar, mas também saber ouvir, compreender e respeitar a opinião dos outros.
0: Importância da comunicação é o tema que iremos tratar na edição de hoje. Criançada, bem-vindos a mais uma edição do Vamos Brincar e Aprender, aqui na Rádio Moçambique, emissora provincial da Zambésia.
1: Aqui aprendemos de forma divertida, brincamos todos os sábados das 11h10 até muito bem perto das 12h e invadimos o teu receptor.
0: E sempre com temas educativos, porque este é o melhor e maior programa infantil.
1: E não só. Aqui a brincadeira anda de mãos dadas com o conhecimento. Crescemos fortes, felizes e conscientes.
0: Um programa feito por e para crianças e adolescentes com o objetivo de promover os nossos direitos.
1: Mais uma vez agradecemos ao Fundo das Nações Unidas para a Infância, que desempenha um papel muito importante na promoção dos nossos direitos.
0: O Fundo das Nações Unidas para a Infância, UNICEF, trabalha em algumas das regiões mais difíceis do mundo para alcançar todas as crianças, salvaguardar as suas vidas e garantir os seus direitos.
1: Na edição e apresentação, estou eu, Cleide Luiz e Salvador Bengala. Contamos com a assistência técnica de Felipe Majuno. Teremos também muita aprendizagem, de lembrar que o nosso tema de hoje é importância da comunicação.
0: Para já, vamos fazer uma pausa musical em gesto de uma boa saudação e voltamos já já.
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0: Nós, crianças, somos flores que nunca murcham, assim disse o papá Samora.
1: Criançada, voltamos. Para quem sintonizou o nosso canal agora, estás na companhia do programa Vamos Brincar e Aprender, aqui na Rádio Moçambique, Zambésia.
0: A falta da comunicação gera mal-entendidos e dificulta a convivência entre as pessoas.
1: Quando não há comunicação, surgem mal-entendidos e conflitos.
0: E para falar da importância da comunicação, temos aqui os nossos convidados, Clayton Waeva, Yuran Bondi e Nádia de Souza, membros da televisão de Moçambique Clube Roda Viva.
1: Temos também o Lloyd Virizione, Cleric Pequite e Maria Linda, membros do Parlamento Infantil.
0: E também temos a mana Sofia Malipia, ela que é a mana daqui do Clube da Criança, Adolescente e Jovem da Rádio Moçambique.
1: Agora, vamos ao que interessa, o nosso tema de hoje, importância da comunicação.
0: Bem no início do programa, falamos que a comunicação é a chave para criar amizades, fortalecer a confiança e viver em harmonia com as pessoas ao nosso redor. O que é a comunicação?
2: Bom dia, respondo pelo nome de Maria Linda da Gritoral da Ufumani, sou membro do Parlamento Infantil da cidade de Quelimane. Comunicação é a transmissão ou troca de informações entre duas ou mais pessoas.
0: Acrescentando, a comunicação é um processo de troca de ideias, informações entre os seres humanos.
1: Qual é a importância da comunicação?
3: Bom dia a todos. Respondo pelo nome de Nádia de Souza, membro do Clube Roda Viva da televisão de Moçambique. E a comunicação é um pilar fundamental na sociedade porque permite-nos trocar informações, ideias e é por meio dela que é possível compreender o outro, fortalecer relacionamentos e resolver conflitos. E é importante também para o desenvolvimento de uma sociedade mais organizada. Obrigada.
4: Bom dia a todos. Respondo pelo nome de Yuran Bondi e sou membro do Clube Roda Viva da televisão de Moçambique. A falta de comunicação nas comunidades, nas escolas e na sociedade em geral pode trazer sérios problemas e um deles é discussões e mal-entendidos. Pode trazer um ambiente de falta de respeito, um ambiente negativo, um ambiente tóxico, porque ninguém tenta compreender a outro, tentar conversar, todo mundo apenas julga. Então, a comunicação ajuda a entendermos uns aos outros e evitar discussões desnecessárias. Também, a falta de comunicação pode causar falta de união e causar destruições de laços sociais, como, por exemplo, associações ou mesmo grupos sociais de amigos.
0: Ou seja, a comunicação é a chave principal para uma convivência harmoniosa na sociedade.
1: Amiguinhos, acham que ouvir é tão importante quanto falar? Por quê?
5: Eu respondo pelo nome de Cleric Pequite, membro do Parlamento Infantil de Quelimane. Bom, dizer que sim, eu acho que ouvir é tão importante quanto falar. Porque se você não ouve, você só fala, não vai poder perceber a outra parte, porque é sabido que para ter uma comunicação existe um receptor e um emissor. Se o receptor só falar e não escutar o emissor, ele pode não entender a parte dele, pode gerar conflitos e desconfiança. É por isso que é muito importante não só falar, mas também escutar.
6: Sinto-nos todos de igual modo cumprimentados. Lloyd Alexandre Veríssimo, nesse meu nome, deputado do Parlamento Infantil a nível da cidade de Quelimane. Bom dizer que ouvir é importante como falar. Tem um ditado que diz o seguinte: aprende a escutar, porque para falar é preciso saber ouvir. Vamos supor que uma criança ainda é recém, ela adianta em falar qualquer coisa, não estará em um diálogo, pois um diálogo, como o colega cá já disse, deve ter um emissor e um receptor. Então você não pode querer falar sozinho. As duas coisas são bastante importantes.
0: Continuando com a nossa conversa, como uma boa comunicação pode evitar conflitos na família, na escola ou na comunidade?
7: Olá a todos, respondo pelo nome de Sofia Malipia, mana da Rádio Moçambique. Bem, como é que uma boa comunicação pode evitar conflito na escola e na comunidade? Se nós dissemos que a falta da comunicação gera conflitos, quer dizer que se existir uma comunicação e a mesma comunicação seja boa, ela evita conflitos. Porque quando existe essa comunicação, nós sabemos como é que a outra parte se sente em relação a um determinado assunto. Disseram aqui muito bem sobre a importância de ouvir e nem sempre falar. Então, quando nós dialogamos, quando nós conversamos, nós temos essa oportunidade de ouvir a outra parte. Ouvir a outra parte da história para sabermos como é que a pessoa se sente quanto a um determinado assunto, como é que é a visão daquela pessoa e não olharmos as coisas simplesmente naquele que é o nosso ponto de vista. E conversando sobre como nos sentimos, nós podemos chegar a uma conclusão e resolver um assunto. Não é só conversar, nós precisamos nos entender. Eu e tu podemos conversar e não nos entendermos, o que também também podemos ter um problema. Então, há necessidade de nós conversarmos e nos entendermos. E desta forma, nós podemos evitar conflitos, tanto na escola como na família. Quando conversamos de uma maneira educada, sem ferir o outro e sabendo quais são as palavras adequadas a usar e com quem estamos a conversar, porque tem a questão de tratamento formal e informal. Do mesmo jeito que eu converso com o meu amigo, não é do mesmo jeito que eu vou conversar com uma professora ou com meu pai ou encarregado de educação. Então, tendo essas formas de comunicação, essa forma de conversar, eu acredito que a gente pode evitar aqueles que são os mal entendidos na família e na escola.
1: Muito obrigado, Mana Sofia.
0: Pais e encarregados de educação, a violação dos direitos da criança é punida nos termos da lei. Proteger a criança é responsabilidade de todos.
1: Continuando com a nossa conversa, qual é a diferença entre ouvir alguém e realmente escutá-lo com atenção?
2: A diferença entre ouvir alguém e realmente escutá-lo é que muitas das vezes nós ouvimos e não percebemos, ou seja, ouvimos e não entendemos. Nós temos que ouvir e perceber, pois para ser um bom receptor da mensagem, ou seja, da informação, nós temos que saber traduzi-la de forma consciente, pois muitas das vezes as pessoas ouvem, mas levam para o negativo e não para o positivo. Muitas das vezes a pessoa fala de uma forma com uma boa tonalidade, mas a pessoa traduz de uma forma negativa ou leva para o pessoal. É muito importante, antes de tirarmos conclusões precipitadas, e tentemos entender por que a pessoa falou e com que intenção a pessoa falou.
3: Muito bom dia mais uma vez. Eu acredito que ouvir é tentar captar os sons, é o ato de audição. Mas escutar é compreender verdadeiramente a mensagem, demonstrar o interesse pelo que o outro comunica, pelo que o outro fala. É por isso que uma boa comunicação não depende apenas de falar bem, mas também de saber e de escutar. Obrigada.
0: Ouvir para perceber e não ouvir para responder. O debate está a ser muito produtivo. E acredito que o amigo ouvinte aí em casa está a aprender muito sobre a importância da comunicação. Na era em que nós estamos, não podemos falar da comunicação sem falar das redes sociais. Como é que as redes sociais influenciam a forma como nos comunicamos atualmente?
5: Mais uma vez, bom dia. Dizer que as redes sociais são uma grande valia e uma grande diferença na comunicação. Porque se nós formos olhar para os tempos antigos, antes da existência dos celulares e das redes sociais, era necessário mandar cartas em formato de papel, cartas estas que, para procurar grandes distâncias, levavam muito tempo, mas atualmente só com um pequeno clique e já está, podemos nos comunicar com pessoas que estão em várias distâncias em tempo real. Independentemente do período de distância, nós podemos nos comunicar facilmente e também, se for bem feita a mensagem, uma ótima percepção o receptor irá ter.
6: Dizer que os colegas já deixaram ficar cá basicamente tudo, mas dizer que as redes sociais é bastante crucial nos últimos tempos, depende da forma que a pessoa que está a fazer uso dela.
1: Quais são as atitudes que podemos adotar para melhorar a nossa comunicação com os outros?
7: Bem, uma das atitudes que eu acho muito importante para melhorar a comunicação é o que nós desde estamos a falar aqui, o fato de ouvir para perceber o outro e não para responder. Eu acho que é muito importante. O segundo pode ser a questão de sabermos falar, sabermos comunicar, falar com educação. Porque você pode querer até transmitir a sua ideia, mas como é que você vai transmitir essa ideia? Como é que você vai conversar com o outro? Vai falar de uma maneira bruta, de uma maneira sem educação? Então acho que é muito importante nós vermos isso. A maneira como transmitimos a informação e ao recebermos uma informação, se estamos no lugar do receptor, como é que nós vamos receber essa informação? Aí vem a parte de ouvir para perceber. Então quando nós temos esses itens, eu acho que a comunicação fica boa.
0: Como a comunicação pode contribuir para a construção de uma sociedade mais unida e respeitosa?
7: A comunicação pode contribuir para uma sociedade mais unida e respeitosa desta forma. Nós estamos aqui através da comunicação. O que nós estamos a fazer é comunicar com diferentes órgãos ou diferentes instituições, mas todas elas trabalham em prol da comunicação ou trabalham com comunicação para proteger assim que são os direitos e os deveres da criança, tudo em prol da criança. Então, dessa maneira que nós estamos a fazer aqui um programa em que nós estamos a comunicar e a falar a importância da comunicação. O amigo lá em casa que está a nos ouvir talvez não sabia certas maneiras eficazes de uma boa comunicação, mas através desta conversa ele já sabe. Isso vai melhorar a sociedade. Nós estamos aqui, somos 7 ou 10 pessoas, mas quem está a nos ouvir ultrapassa a nível das ambas, estamos a ser escutados. Todos aqueles que estão a escutar já colheram algo, já aprenderam algo conosco e desta forma nós estamos a contribuir positivamente para a construção de uma sociedade melhor, uma sociedade em que crianças comunicam, uma sociedade em que crianças têm voz.
4: Para a construção de uma sociedade mais unida e respeitosa, a comunicação contribui porque promove o diálogo, o respeito e compreensão mútua de ideias e a resolução pacífica dos conflitos.
5: Para a construção de uma sociedade unida e respeitosa à comunicação, ela contribui de maneira muito significante, pois, já havíamos falado aqui, existe uma das consequências da má comunicação ou falta de comunicação é gênero de conflitos e mal-entendidos. Existirão poucos conflitos e existirá uma coexistência entre todos os membros da comunidade, ou seja, todos eles irão viver juntos, unidos, irão realizar atividades lindas, belíssimas, porque existe uma comunicação muito ativa entre os membros da comunidade.
0: Estamos aqui a falar da importância da comunicação e percebemos que uma boa comunicação ajuda a criar amizades, fortalece a confiança e evita conflitos.
1: Mas essa comunicação também é muito importante dentro da família, especialmente na relação entre pais e filhos.
0: Quando existe diálogo com respeito, atenção e compreensão, a convivência torna-se mais saudável. Por isso, vamos agora conhecer um tipo de comunicação que fortalece ainda mais essa relação: a comunicação assertiva entre pais e filhos.
1: O que é comunicação assertiva e por que ela é importante na relação entre pais e filhos? Para essa questão, vamos pedir a nossa mana Sofia para ajudar-nos a responder.
7: Bem, a comunicação assertiva é quando nós falamos o que pensamos, o que sentimos, com muita calma, sem ofender o outro de uma maneira educada. E por que ela é importante para a relação entre pais e filhos? É muito importante que dentro da relação entre pais e filhos, os nossos filhos ou nós filhos tenhamos a abertura de falar aquilo que nós sentimos, aquilo que nós pensamos para os nossos pais sem nenhum medo. E a resposta dos nossos pais que não seja uma resposta ofensiva ou uma resposta muito agressiva. Tem que existir uma relação em que pais e filhos comuniquem de uma maneira assertiva, falando o que pensam com respeito e de uma maneira muito firme. É o que eu penso sobre a comunicação assertiva.
0: Quais são os maiores desafios que pais e filhos enfrentam para manter um diálogo respeitoso e aberto, e como os pais podem corrigir os filhos sem usar palavras que machuquem ou desmotivem?
3: Bom dia mais uma vez. Eu acredito que um dos maiores desafios que os pais e filhos enfrentam para manter um diálogo mais respeitoso é que, na vertente dos pais, há casos em que os pais não tendem a respeitar muito a opinião dos filhos. Os filhos normalmente não têm muita voz, não têm muita opinião em casa, e é aquilo, como os pais é que são os progenitores, como são pais, eles têm opinião e os filhos não...
0: São mais velhos, têm mais experiência de vida.
3: Exatamente. E não que isso esteja errado, na verdade, mas que é importante também respeitarmos a opinião dos nossos filhos, porque as crianças também querem se expressar, querem falar sobre o que elas sentem, para que permitam também uma melhor interação com os pais, um melhor diálogo, para que tenham uma amizade, uma boa relação.
0: E aí está a liberdade de expressão infantil também.
3: Exatamente.
1: Que conselho dariam às famílias para fortalecer a comunicação e construir um relacionamento baseado no diálogo, no respeito e na confiança?
5: Um conselho pessoal mesmo, também por já ter passado por isso, com falta de comunicação na família, é muito ruim. É muito mal mesmo, porque você sendo um filho que vive numa casa, para mim, só acorda, bom dia pai, bom dia mãe, acabou. Só nos vemos à noite, no jantar, no almoço e acabou, não conversamos mais. Isso é muito ruim. Porque a criança pode ter vários problemas, porque ela pode querer desabafar com o pai, se for menino ou menina pode desabafar com o pai, desabafar com a mãe, falar coisas que ele não consegue falar com os irmãos ou irmãs, com os amigos, falar com os pais, porque pai é pai, mãe é mãe. Ele deve estar sempre ali para poder ouvir os seus filhos. Então o meu conselho que eu dou é sempre procurar um espaço de conversarem com os seus filhos ou com os seus pais. Parem para conversarem não só sobre o que um quer ou o que ambos querem, o que é melhor para ambos, porque se não houver uma boa comunicação entre eles, isso pode trazer vários problemas, depressão, ansiedade, problemas psicológicos, falta de socialização, ou até mesmo pode se meter no mundo das drogas. Por quê? Porque falando mesmo na parte das crianças, metendo-se no mundo das drogas, porque ele não consegue se expressar com os seus pais. Ou seja, com aquele receio de eu vou falar, vou chegar a falar, pai, eu não estou bem porque aconteceu algo X. O pai vai dizer, você já é grande, eu não posso me incomodar, eu só tenho coisa a fazer, eu tenho que pôr comida na mesa. Isso não é bom, porque a criança vai ficar abatida psicologicamente. Se ele não contar com o pai ou com a mãe, vai contar com quem? Nós somos filhos, temos pais, temos que contar com nossos pais, eles são nossos portos seguros. Então é por isso que é muito bom, é um conselho muito grande, sempre procurarem um pequeno espaço de conversarem com os filhos, um pequeno espaço de tentarem entender os filhos.
0: Amiguinho, chegamos ao fim da nossa conversa e esperamos que tenhas aprendido algo novo sobre a importância da comunicação e da comunicação assertiva entre pais e filhos.
1: Lembra-te, comunicar com respeito, ouvir com atenção e dialogar com sinceridade fortalece os laços familiares e contribui para uma convivência mais harmoniosa.

0: Amigo ouvinte aí em casa, estamos a caminhar para os momentos finais do nosso programa Vamos Brincar e Aprender.
1: Hoje estivemos a falar da importância da comunicação e comunicação assertiva entre pais e filhos. Penso que ficou o essencial.
0: Despedimos-nos por hoje e prometemos voltar no próximo sábado com mais brincadeira e muita, mas muita diversão.
1: A edição e apresentação foi de Cleide Luiz de Salvador Bengala e a Joana Brito na coordenação e contamos com a assistência técnica de Felipe Majunta.
0: Que o diálogo, o respeito e a boa comunicação façam sempre parte do nosso dia a dia.
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1: 1 de agosto de 2006. É assinado o Memorando de Entendimento para Paz e Reconciliação na província de Cabinda, entre o governo de Angola e o Fórum Cabindas para o Diálogo, FCD.

Os princípios fundamentais do Memorando de Entendimento consagram o respeito à lei constitucional e às obrigações legais que vigoram em Angola, a aceitação inubitável pelas partes do fato de Angola ser um Estado unitário e indivisível segundo a lei. Também ao abrigo do memorando e no âmbito das disposições legais sobre a administração das províncias, é adotado um estatuto especial para a província de Cabinda. As delegações das conversações eram chefiadas da parte do governo de Angola por Virgílio Fontes Pereira, ministro da Administração do Território Angolano, e da parte de Cabinda pelo general António Bento Bembe, ex-presidente da FLEC, e pelo presidente do Fórum Geral de Cabinda para o Diálogo, FCD, em representação da população de Cabinda.

Cabinda é uma das 18 províncias da República de Angola, sendo um enclave limitado ao norte pela República do Congo, a leste e a sul pela República Democrática do Congo e a oeste pelo Oceano Atlântico. A capital de Cabinda é a cidade de Cabinda, conhecida também com o nome de Chioa. Cabinda foi conhecida no passado como Congo Português. A parcela foi um antigo reino do Congo atribuído a Portugal por ocasião da Conferência de Berlim em 1985, quando simultaneamente nasceram o Congo Belga, ex-Zaire e atual República Democrática do Congo, e o Congo Francês, ex-Congo Brazzaville e atual República do Congo. Na realidade, Cabinda territorialmente era unida por Angola, mas a Bélgica reivindicou uma saída para o Atlântico, o que foi concedido por Portugal através de um acordo, selando definitivamente a separação de Cabinda do resto de Angola. Isto foi o guerrilheiro que passou as festas na mar. Em 1974, após a Revolução de 25 de Abril em Portugal, interesses políticos levaram Cabinda a continuar integrada a Angola, com a qual não tem fronteiras comuns. Logo após a independência de Angola, a 11 de novembro de 1975, a Frente de Libertação do Estado de Cabinda, FLEC, reclamou o direito à independência do território devido às diferenças culturais e económicas e, por outro lado, por não fazer parte do território de Angola, empreendeu uma luta de guerrilha visando a libertação.

Um outro acontecimento a assinalar nesta data é o nascimento de um importante sociólogo francês, Pierre-Félix Bourdieu, a 1 de agosto de 1930.

Nascido numa família campesina, Pierre Bourdieu foi filósofo de formação e chegou a docente na École de Sociologie do Collège de France, instituição que o consagrou como um dos maiores intelectuais do seu tempo. Desenvolveu ao longo da sua vida mais de 300 trabalhos abordando sempre a questão da dominação, sendo sem dúvidas um dos autores mais lidos em todo o mundo no campo da antropologia e sociologia. A sua contribuição alcança as mais variadas áreas do conhecimento humano, pois discute na sua obra temas como educação, cultura, literatura, arte, mídia, linguística e política. Também escreveu e aprofundou a própria sociologia enquanto disciplina e prática. De salientar que a sociedade de Kabila, na Argélia, foi palco das suas primeiras pesquisas. O seu primeiro livro, Sociologia da Argélia, 1958, discute a organização social da comunidade Kabila, em particular, a maneira como o sistema colonial interferiu naquela sociedade.

cidade no que concerne a sua estrutura e desculturação. Por outro lado, centralizou os seus estudos sociológicos com vista a desvendar os mecanismos da reprodução social que legitimam as diversas formas de dominação. Para empreender esta tarefa, Bourdieu desenvolveu conceitos específicos, retirando os fatores económicos do epicentro das análises da sociedade, a partir de um conceito concebido por ele como violência simbólica. Aqui, Pierre Bourdieu advoga a não-arbitrariedade da produção simbólica na vida social, advertindo para o seu caráter que legitima as forças dominantes, que expressam por meio delas os seus gostos de classe e estilos de vida, gerando deste modo o que para ele constitui uma distinção social. O mundo social, para Bourdieu, deve ser compreendido a três conceitos fundamentais: campo, hábitos e capital. Pierre Bourdieu morreu em Paris a 23 de janeiro de 2002, depois de terminar um curso acerca da sua própria produção académica, que serviria de fundamento do seu último livro, Esboço para uma Autoanálise.

0: Em uma data na história, recordamos hoje a assinatura do Memorando de Entendimento Cabinda-Governo de Angola e o nascimento de Pierre Bourdieu, um importante sociólogo francês. O texto foi escrito por Dalila Miquidade, a locução esteve a cargo de Vitor Reis e a sonorização foi de Moussa Gigalibo.
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1: Boa tarde. Festival Provincial de Niquete em Ambaro decorre em Gurue, com 400 artistas, entretanto em Assuns e Xinde, ausente do evento. Em Alto Moloque foram reinaugurados esta sexta-feira dois postos policiais que tinham sido vandalizados em 2024. Destaques da primeira edição do Jornal da Zambésia para a tarde de sábado, 1 de agosto de 2026. A edição e a apresentação estão a cargo de Caetano Alberto. Jacimilton Ernesto na sonorização. Fazemos votos para que tenha uma boa escuta. Festival Provincial de Niquete em Ambaro decorre em Gurue com 400 artistas. Abilo Niuni.
2: A diretora provincial de Cultura e Turismo na Zambésia apela a população a valorizar a sua cultura como uma identidade de um povo. Segundo suas palavras, um povo sem cultura não tem identidade. Daí a necessidade de valorizar o que os ancestrais criaram. Ângela Sulay falava na abertura da sexta edição do Festival de Niquete em Ambaro, que decorre no Distrito Norte de Gurue.
3: Este festival representa um símbolo vivo da nossa identidade cultural, um espaço de reencontro com as nossas raízes e de celebração da diversidade que enriquece e dignifica o povo da Zambésia. É aqui que a cultura se afirma como herança, como elo entre gerações e como força transformadora ao serviço da coesão social e desenvolvimento sustentável.
2: Os anfitriões do festival foram convidados para abrirem a sala. Cantaram, dançaram e, no final, o chefe de repartição das indústrias criativas nos serviços distritais de educação era o homem feliz.
4: Roberto Eduardo Ribeiro.
5: Como é que viu a atuação do distrito de Gurue no Festival de Niquete?
4: Na verdade, nesse Festival de Niquete, o distrito de Gurue representou-se positivamente com este nosso grupo cultural de Niquete. Dançou, atuou, foi aquilo que eles fizeram durante a preparação. Hoje demonstraram ao público sobre a cultura de Niquete.
2: Participam no 6º Festival Provincial de Niquete em Ambaro 400 artistas provenientes de 20 distritos da Zambésia. A partir do Gurue, Abílio Neone.
1: Técnica de Serviço Materno-Infantil na Direção Provincial de Saúde na Zambésia defende a adoção de métodos anticonceptivos nas mulheres para conter a taxa de natalidade. Abneiro Tchernenko.
6: Maria Jacinto explica que a adoção da taxa de natalidade ou nascimentos pode contribuir para o desenvolvimento socioeconômico do país.
7: Segundo os inquéritos, principalmente do último inquérito demográfico de saúde, a nossa população está a crescer. E para a nossa província da Zambésia, a taxa de fecundidade é alta, é de 5. Estamos a dizer que uma mulher em idade reprodutiva, dos 15 aos 49 anos, em média faz 5 filhos. Então, é algo que faz uma pressão sobre os serviços de saúde, não só de saúde, como também serviços de educação e outros serviços sociais. Quanto o número seja maior de crianças a nascerem, há uma pressão muito grande. Isto vai influenciar também naquilo que é o desenvolvimento sustentável para um país. É necessário fazer um planeamento familiar que é para fazer de forma regrada os filhos que nós queremos, quantos queremos e quando nós queremos fazer.
6: A Fonte defende o apoio dos parceiros na promoção de métodos anticonceptivos nas comunidades.
7: Até então, ainda há uma dificuldade naquilo que é o poder de decisão da mulher para ir fazer um planeamento familiar ou de usar um método contraceptivo. Ainda tem que ouvir o marido ou então tem que ouvir a sogra. A isso nós chamamos de violência. É uma violência, porque a mulher tem o direito de si só decidir o que ela quer fazer com o seu corpo, o que ela quer fazer na unidade sanitária, sem ser coagida, nem com o marido, muito menos com a sogra. O contexto é fazer o planeamento familiar, está simples, isso está demonstrado cientificamente, que se nós controlamos a natalidade, fazemos com que a população cresça de forma sustentável e acompanhando o desenvolvimento. É simplesmente fazendo o planeamento familiar, usando os contraceptivos. Outros métodos naturais, obviamente, necessitando, mas nós temos métodos modernos de planeamento familiar que podem ser usados.
6: Maria Rosa Jacinto, técnica do Serviço Materno Infantil na Direção Provincial da Saúde na Zambésia.
1: Um breve olhar às notícias. Polícia da República de Moçambique, na Zambésia, deteve o chefe do posto administrativo de Mulela, em Pebani, Mário Neves, indiciado de caça furtiva. O facto é confirmado pelo comandante provincial da PRM, Marinho Muxanga. Mário Neves foi surpreendido na posse de perto de 30 kg de carne de animais, alegadamente caçada no Parque Nacional de Gilé. O comandante provincial da PRM declara que a polícia executou apenas um mandato judicial.
8: A polícia apenas cumpriu com um mandato de detenção, não é? Que foi emitido pelo tribunal. Então, mais esclarecimentos, mais detalhes, é mesmo com o tribunal. Que caça é ilegal. Então, como sabe, as decisões dos tribunais são de cumprimento obrigatório. Então, nós estamos também a trabalhar para aferir sobre a acusação em relação ao instrumento que foi provavelmente usado para tal caça. Não temos muitos detalhes, não é? Como estamos a dizer, que a polícia apenas cumpriu com o mandato judicial, não é? Em que indicia o chefe do posto administrativo de Mulela.
1: Marinho Muxanga, comandante da PRM na Zambésia. Indo-África vai ter licença para a exploração de magnetite em Milange depois de extrair 75 mil toneladas de magnetite em regime de prospeção. A informação é confirmada pelo diretor dos Serviços Provinciais de Infraestruturas, João Sembane. O minério serve para a produção de ferro. Neste momento, a empresa está a concluir a extração de 75 mil toneladas de magnetite em prospeção. O minério é exportado para a Ásia. Entretanto, o presidente do Conselho Empresarial Provincial da Zambésia critica este modelo de prospeção. Ele diz que a atribuição de licença para extração de elevadas quantidades de amostra, alegadamente para pesquisa, é contra a lei.
9: Não se pode extrair 75 mil toneladas para fazer testes laboratoriais. Isso por uma razão muito simples. O estudo geológico nos permite conhecermos, primeiro, se o minério que nós pretendemos está lá. Segundo, a sua qualidade. Terceiro, a quantidade. Esses três elementos nos permitem para nós termos mais ou menos uma ideia se dá para investirmos na mina ou não.
1: Carlos Joaquim, presidente do Conselho Empresarial da Zambésia. O desporto, Zambésia falha a participação da polo de apuramento de acesso à Liga Nacional de Basquetebol por incompatibilidade de calendários de nível provincial e nacional. A vice-presidente para a área de comunicação e marketing na Associação Provincial de Basquetebol justifica que a situação deve-se ao facto da província não ter realizado até agora o campeonato provincial para apurar um representante. Albertina Caetano esclarece que a pool de apuramento pela zona centro do país decorre em agosto na cidade da Beira. De volta às notícias, presidente do Conselho Municipal de Alto Moloco, Ernesto Querecue, defende o engajamento da população na denúncia de cidadãos de conduta duvidosa, visando combater a criminalidade. Nuncha Rodrigues.
10: Ernesto Querecue falava esta sexta-feira na reinauguração de dois postos policiais. Trata-se de infraestruturas que tinham sido vandalizadas durante as manifestações pós-eleitorais em 2024. O edil de Alto Moloque considera que a colaboração dos munícipes é fundamental para o combate à onda e assassinatos aos mototaxistas e assaltos a residências.
11: A reinauguração deste posto policial representa muito mais do que a entrega de uma infraestrutura física. Meixim representa o reforço da presença do Estado junto das comunidades, a aproximação dos serviços de segurança aos cidadãos e a consolidação da confiança entre a polícia, aos líderes religiosos, aos jovens, às mulheres, aos comerciantes e a toda a população para que continuemos a colaborar ativamente com as autoridades policiais. Não podemos desconfiá-los. Denunciando atos criminosos, promovendo a cultura de paz e educação às novas gerações para o respeito pelas leis e pelos valores da convivência social.
10: Ernesto Querecue é presidente do município da Vila de Alto Moloque. Os postos policiais entregues esta sexta-feira são do bairro 25 de junho e Mercado Central. O comandante distrital da PRM Alto Moloque, Mário Amons, destaca que a corporação vai envidar esforços para garantir a ordem e tranquilidade pública.
12: Nós, como a polícia, nós, como o efetivo, vamos trabalhar diretamente com a comunidade do bairro 25 de junho, não só de todos os bairros do Cidade de Moloco e dos outros que vêm das outras províncias de países neste posto. Vamos atender todos, não há exceção. Então, nós nos comprometemos em garantir a segurança, tranquilidade da população deste bairro.
10: Mário Amons, comandante distrital da PRM, em Alto Moloque.
1: Esta era a última notícia para esta primeira edição do Jornal da Zambésia. Vamos recordar destaques. Festival Provincial de Niketche em Nhambaro decorre em Gurue com 400 artistas. Em Alto Moloque foram reinaugurados esta sexta-feira dois postos policiais que tinham sido vandalizados em 2024. Agora sim despedem-se Caetano Alberto, que editou e apresentou, Jacimilton Ernesto esteve na sonorização e montagem. Obrigado pela atenção dispensada. Boa tarde.
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0: Boa tarde, estimado ouvinte, bem-vindo ao Jornal da Tarde. A implementação do plano quinquenal do governo em Cabo Delgado está a ser travada pelos efeitos combinados do terrorismo, degradação das vias de acesso e alocação tardia do orçamento. A constatação é da Comissão do Plano e Orçamento na Assembleia da República. Em Lixinga, populares invadem cemitérios para a construção de residências e abertura de machambas. A situação preocupa a edilidade. No estrangeiro, 8 petroleiros sauditas obrigados a desviar a rota e contornar o Cabo da Boa Esperança devido ao bloqueio marítimo imposto pelos rebeldes hutis do Iêmen no Mar Vermelho. São apenas os destaques do Jornal da Tarde deste sábado. Michel Horácio está na sonorização, eu sou Adéri Tulipang na edição e apresentação. Votos de ótima escuta. No ar, o Jornal da Tarde da Rádio Moçambique, Fundo Nacional de Energia, FUNAI, reitera que vai responsabilizar a empresa contratada para garantir a segurança da fábrica de painéis solares pela vandalização e sumiço de diversos equipamentos da operação. O detalhe por Domingos Macalane. Boa tarde.
1: Muito boa tarde, Adérito Lipang. Boa tarde, ouvinte. Trata-se de equipamentos cujo sumiço e vandalização foram registrados pouco tempo depois do encerramento desta unidade de produção. O PCA do FUNAI, Mete Gondola, explica que, para além das vandalizações registradas durante as manifestações pós-eleitorais, as outras transfiguram-se em um aproveitamento.
2: Sentimos que alguém quer nos sabotar, mas não vão conseguir. Vamos continuar firmes. Naturalmente, vamos ter que olhar internamente como melhor nos organizarmos. Por exemplo, a empresa de segurança, todos os custos que nós tivermos de reparação, vamos imputar à empresa de segurança. Eles vão ter que pagar. Porque nós pagamos a empresa de segurança para termos as instalações seguras. Se alguém entra, vandaliza, e não é um grupo que justifique, que se diga que não, por exemplo, o caso das manifestações, nós percebemos, a dimensão do assunto era de outra natureza. Agora, se no dia a dia, alguém acorda, vem, vandaliza e você paga mensalmente uma empresa e não lhe protege, todos os custos vamos imputar à empresa.
1: Mete Gondola falava este sábado, depois de visitar pela segunda vez a fábrica de produção dos painéis solares no distrito de Boane, província de Maputo. Na ocasião, o PCA do FUNAI fez saber que o processo de concessão da fábrica está num processo avançado e, tendo já sido reenquadrados, os últimos 14 funcionários de universo de 40.
2: Daquilo que tínhamos visto na última visita, grande parte das questões foram melhoradas, estamos satisfeitos, fomos recebendo informação. Havia um aspecto bastante crucial, que é o caso dos recursos humanos que temos na fábrica, e que sensivelmente desde 2022-23 vinham com o vínculo, com responsabilidades salariais que o Estado tinha sobre eles, tanto receber salário, mas infelizmente sem trabalhar. Não pela vontade dos funcionários. Depois dos problemas que a fábrica teve, agravado com as manifestações, etc., não se retomou e não se definiu o destino desse quadro de recursos humanos. Então, nessa altura, nós tomamos a decisão de reorientar. Enquanto aguardamos para um momento em que iremos encerrar o processo de cedência da gestão da fábrica para o privado.
1: A fábrica de painéis solares na Matola Rio, distrito de Boane, província de Maputo, encerrou em 2022, na sequência de dificuldades operacionais. De Boane para a Rádio Moçambique, Domingos Macalano, uma vez mais, boa tarde.
0: Muito boa tarde. O governo equaciona rever contratos de arrendamento para reforçar a conservação do parque imobiliário do Estado, o objetivo desta intenção por Lília Langa.
3: A medida visa aumentar as receitas para a manutenção e conservação do parque imobiliário público, que ainda integra cerca de 4.600 imóveis sob gestão da administração do Parque Imobiliário do Estado, APIE. A informação foi avançada pelo diretor da administração do Parque Imobiliário do Estado, Quirino Ingala, no programa Linha Direta da Rádio Moçambique, dedicado aos desafios da gestão e conservação do património imobiliário resultante das nacionalizações.
4: Pensar-se na revisão dos contratos já se pensou na revisão. Bom, é um assunto que ainda está a ser estudado, principalmente para aquelas rendas que são cobradas ao cidadão nacional. Mas no que diz respeito aos cidadãos estrangeiros, já houve alguma atualização. Mas tem que se estudar como é que de facto vai ser feito, ou pode ser feito isso para viabilizar. De facto, essa questão de manutenção de imóveis, conservação e sua gestão é um aspecto que de facto tira a soma a todos nós.
3: Além da revisão dos contratos, Quirino Ingala apontou como principais desafios a degradação dos edifícios, a insuficiência de recursos para manutenção, o incumprimento do pagamento das rendas e a proliferação de obras ilegais nos condomínios. O responsável anunciou ainda que decorre um levantamento de imóveis abandonados que, cumpridos os procedimentos legais, poderão reverter a favor do Estado. Por outro lado, a Associação dos Moradores da cidade de Maputo considera, entretanto, que o combate à degradação dos edifícios exige uma fiscalização mais rigorosa e mudanças na legislação.
5: Faz uso dos espaços comuns. Por vezes até faz.
6: A lei não prevê sanções.
5: Não prevê?
7: Temos o regulamento, é apelativo, mas não prevê. Quer dizer, as sanções estão lá, mas não há força jurídica em tanto que tal.
5: Então, nós temos que assegurar. Nós temos que assegurar que esta pessoa que acumula dívidas, tal como acontece em outras partes do mundo, possa ser sancionado, até com o risco de perder o imóvel.
3: A administração do Parque Imobiliário do Estado gera atualmente cerca de 4.600 imóveis, dos aproximadamente 70 mil nacionalizados após a independência nacional. Entre as principais apontadas estão a criação de uma base de dados atualizada do património, o reforço da fiscalização e o estabelecimento de parcerias para financiar a reabilitação dos edifícios.
0: Em Nampula, 500 milhões de meticais serão aplicados este ano para a reposição de pontes metálicas em 3 distritos da província. A informação é trazida por Otávio Fonseca.
8: A Administração Nacional de Estradas, ANE, em Nampula, vai aplicar este ano cerca de 500 milhões de meticais para a reposição de pontes metálicas nos distritos de Mecate, Ribaue e Lalaua, nesta província. As infraestruturas foram destruídas pelas últimas intempéries que se abateram sobre a província de Nampula e serão suportadas pelo financiamento do Banco Mundial. O técnico da Administração Nacional de Estradas em Nampula, Florentino de Souza, indicou que neste momento decorre o processo de tramitação dos expedientes para iniciar a montagem das referidas pontes metálicas. Florentino de Souza explicou que para toda a província são necessários 500 metros de pontes metálicas para repor nos locais onde houve destruição de estradas devido às intempéries.
9: Nós temos várias ações em curso. Se for anotar, estamos a reparar a estrada de Nambitil e Xalau, estamos a fazer uma passagem no botão nivelador, estamos a reparar erosões, estamos a fazer a terra. O mesmo exercício estamos a fazer para o troço Xalau a Mecânico. Está lá uma equipe com equipamento. Estão lá a trabalhar, estão a passar o botão nivelador, a reparar erosões, a fazer a terra. O mesmo exercício estamos a fazer para Mecânico. Estamos também a fazer um trabalho na Mapo de Nepo. Estamos a fazer trabalho Mecobori muito. Muito recentemente começamos com trabalhos de reparações ligeiras na estrada Nampula Corrani. Os trabalhos estão numa fase extremamente avançada. Estamos também a fazer trabalho de Liupo a Corrani. Os trabalhos estão extremamente avançados. Tudo isso é com base no uso de equipamento. Para a questão de estruturas, há trabalhos de tramitação de expediente, que é um concurso que precisa obedecer todas as etapas.
8: Técnico da Administração Nacional de Estradas em Nampula, Florentino de Souza, e os trabalhos de melhoramento das estradas ao nível dos distritos da província de Nampula para garantir a transitabilidade no período chuvoso. Otávio Fonseca, Nampula.
0: Em Cabo Delgado, efeitos combinados do terrorismo e degradação das vias de acesso estão a impactar negativamente na prosecução do plano quinquenal do governo na província. A alocação tardia do orçamento é outro constrangimento que a província de Cabo Delgado enfrenta. São desafios constatados pela Comissão do Plano e Orçamento na Assembleia da República, que esteve em trabalhos de monitoria na província de Cabo Delgado. Carmona Luiz.
10: A Comissão do Plano e Orçamento na Assembleia da República constatou que a insegurança decorrente das ações terroristas está a condicionar a execução do Plano Quinquenal do Governo 2025-2029 na província de Cabo Delgado. A vice-presidente da referida comissão e chefe do grupo parlamentar que esta semana trabalhou nesta província, Cernil de Muxanga, apontou igualmente o estado avançado de degradação das estradas como sendo outro desafio que influencia negativamente no cumprimento do PQG.
11: Há alguns desafios que ainda são colocados ao nível da província, como é a situação da rede viária, que se apresenta com um estado de degradação elevado, mas também esta questão de terrorismo em alguns pontos da província e questões ligadas à reparação ou a conclusão de algumas obras que foram iniciadas e não concluídas.
10: A alocação tardia do orçamento está no topo dos constrangimentos que Cabo Delgado enfrenta. E, para fazer face, a Comissão Parlamentar do Plano e Orçamento garantiu interceder junto do Governo Central, visando ultrapassar-se esta situação.
11: Este é um dos grandes, se não o principal constrangimento que encontramos ao nível do governo provincial, ao nível dos governos distritais, é o fato de o orçamento alocado ser enviado com algum atraso, alguma morosidade, compromete de grande maneira aquilo que é a execução ou a implementação das atividades programadas para a província. Em termos de desafios para a própria comissão que nós levamos daqui, é de continuar a interagir com o Governo Central no sentido de garantir que o orçamento alocado à província seja, portanto, disponibilizado com alguma antecedência ou dentro dos prazos estabelecidos para que a província possa garantir a implementação daquilo que são as suas atividades.
10: Falando à imprensa esta sexta-feira, na cidade de Pemba, no final da visita, a vice-presidente da Comissão Parlamentar do Plano e Orçamento disse que, não obstante os desafios, nota-se o empenho das autoridades governamentais de Cabo Delgado para o bem-estar das populações.
11: Num cômodo geral, nós, como Comissão do Plano e Orçamento, fazemos uma avaliação positiva do trabalho que a província de Cabo Delgado tem estado a fazer em torno do melhoramento daquilo que são as condições de vida para os cidadãos aqui ao nível da província.
10: Cernilde Muxanga, vice-presidente da Comissão do Plano e Orçamento na Assembleia da República, fazendo o balanço da visita que efetuou a Cabo Delgado. Além da cidade de Pemba, a comissão deslocou-se aos distritos de Anquabe e Mecufi. Carmona Luiz, em Pemba.
0: Ainda no norte do país, a cidade de Lixinga prepara-se para celebrar o seu 64º aniversário. Como qualquer outra urbe, tem vários desafios, mas há uma preocupação ainda maior. É a invasão de cemitérios para a construção de casas ou a abertura de machambas. Sampaio Vitor.
6: O Conselho Municipal de Lixinga do Niassa mostra-se preocupado pela invasão de cemitérios por parte de alguns munícipes, alegadamente para a construção de residências, sob o olhar atento das lideranças comunitárias locais. O presidente do município de Lixinga, Luiz Jumo, desencoraja a prática e promete trabalhar junto com as lideranças comunitárias com vista a estancar o fenômeno. Explicou que a ocupação de cemitérios para a abertura de campos de produção, construção de residências e outros fins constitui quebra do tecido social. Daí, a abertura de 2 novos cemitérios em igual número de bairros na urbem. Jumo fez a promessa esta sexta-feira no bairro Assumani, na cerimónia do lançamento das atividades alusivas aos 64 anos de elevação de Lixinga à categoria de cidade, a celebrar-se a 23 de setembro próximo.
12: Estamos a trabalhar em coordenação com a liderança comunitária. A título de exemplo, já se identificou um espaço no bairro de Xiulugo. Os moradores de Namacula, a usar esse, também conseguimos identificar junto à liderança comunitária no posto administrativo de Lulimile, naquela zona da expansão do Mideiros para quem vai a Mueze, um espaço. Então, estamos a trabalhar com a liderança para materializarmos esta situação, pois teremos o problema da distância, mas nós, como edilidade, temos a nossa obrigatoriedade de adquirir mais meios circulantes, alocarmos na nossa casa mortuária, que é para ajudarmos aquele munícipe carenciado.
6: Presidente do Conselho Municipal de Lixinga, no Niassa, Luiz Jumo, desapontado com casos de invasão de cemitérios para fins de construção de residências, abertura de campos de produção, que está a ganhar contornos alarmantes na urbem. Sampaio Vitor, em Lixinga.
0: 12 horas e 45 minutos, já a comunicação social está de luto. Morreu esta sexta-feira Gabriel Benjamin dos Santos, antigo repórter de imagem do Instituto de Comunicação Social, ICS. Gabriel Benjamin dos Santos, carinhosamente chamado Gabi pelos amigos e familiares, perdeu a vida vítima de doença aos 64 anos de idade. No seu percurso profissional, Gabriel dos Santos trilhou os seus últimos dias como repórter de imagem da rádio e televisão portuguesa RTP na delegação de Maputo. Gabriel dos Santos deixa viúva e 3 filhos.
13: A caminho da 11ª Conferência Nacional de Quadros da Frelimo.
14: No passado era normal realizarem-se conferências de quadros antes do Congresso para avaliarmos a situação do partido e do país. Portanto, são quadros que vêm de todo o país, desde Rovuma, Maputo, e portanto se reúnem e analisam o partido, quais são as vitórias, quais são os defeitos, etc. E também elencar o funcionamento do governo, do Estado. Portanto, não é uma coisa anormal. Houve uma altura que a gente interrompeu a realização das conferências, mas estamos reativar. Portanto, o que nós queremos fazer é fazer um elenco das vitórias que a Frelimo tem e dos fracassos que a Frelimo tem. E, em função disso, fazemos conclusões. Conclusões dessas que vão servir para reuniões do Comitê Central e do próprio Congresso.
15: Mariano Matzinha, veterano da luta de libertação nacional e um dos fundadores da Frelimo.
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0: Em Alto Moloco e na Zambésia, apela-se à colaboração dos munícipes no combate à criminalidade, sendo que a denúncia de pessoas de conduta duvidosa é fundamental. Caetano Alberto.
17: Presidente do Conselho Municipal de Alto Moloco e na Zambésia defende engajamento da população na denúncia de cidadãos de conduta duvidosa visando combate à criminalidade naquela autarquia. Ernesto Querenque falava esta sexta-feira na reinauguração de dois postos policiais. Trata-se de infraestruturas do bairro 25 de Junho e Mercado Central, que tinham sido vandalizados durante as manifestações pós-eleitorais em 2024. O edil de Alto Moloco considera que a colaboração dos munícipes é fundamental para o combate à onda de assassinato aos mototaxistas e assalto a residências.
18: A reinauguração deste posto policial representa muito mais do que a entrega de uma infraestrutura física. Mexim representa o reforço da presença do Estado junto das comunidades, a aproximação dos serviços de segurança aos cidadãos e a consolidação da confiança entre a polícia, os líderes religiosos, aos jovens, às mulheres, aos comerciantes e a toda a população, para que continuemos a colaborar ativamente com as autoridades policiais. Não podemos desconfiá-los. Denunciando atos criminosos, promovendo a cultura de paz e educação às novas gerações para o respeito pelas leis e pelos valores da convivência social.
17: Ernesto Querenque, presidente do município da Vila de Alto Moloque. O comandante distrital da PRM em Alto Moloque, Mário Amós, destaca que a corporação vai envidar esforços para garantir a ordem e tranquilidade públicas.
19: Nós, como a polícia, nós, como o efetivo, vamos trabalhar diretamente com a comunidade do bairro 25 de Junho, não só de todos os bairros do cidade de Moloco e dos outros que vêm das outras províncias e países neste posto. Vamos atender todos, não há exceção. Então, nós nos comprometemos em garantir a segurança, tranquilidade da população deste bairro.
17: Mário Amós, comandante distrital da Polícia da República de Moçambique em Alto Moloque. De Climane, Caetano Alberto.
0: Enquanto isso, a Polícia da República de Moçambique, em Sofala, aposta no reforço do contacto com as comunidades para a prevenção e combate à criminalidade. Paulo MacArthur.
20: Aproximar os agentes da lei e ordem aos moradores dos bairros é, segundo o chefe do Departamento de Comunicação, no Comando Provincial da PRM em Sofala, Dércio Chacato, uma das melhores estratégias para a manutenção da segurança e tranquilidade públicas. Dércio Chacato explica que o aumento da vigilância popular e a partilha de informações úteis sobre os movimentos estranhos ajudam a resolver pequenos conflitos antes de se tornarem crimes graves. É neste contexto que a polícia incentiva as denúncias populares, mesmo sobre a violência doméstica.
2: A polícia desloca-se à comunidade e busca aferir o que é que de fato está a incomodar a nossa comunidade. Portanto, deixamos os nossos contatos, interagimos profundamente com essas comunidades para que possam partilhar a ocorrência de casos criminais ou de outras situações que, do ponto de vista moral ou ética, possam, vamos lá, perturbar a livre convivência destas comunidades. Este trabalho está a surtir

0: Provincial da Polícia da República de Moçambique em Sofala, Berto Chacate, sublinhando a importância da colaboração dos cidadãos na prevenção e combate à criminalidade. Da Beira, Paulo MacArthur.
1: E o novo comandante provincial da PRM, em Tete, compromete-se a implementar uma liderança assente na disciplina, responsabilidade e ética profissional com o objetivo de devolver a confiança das comunidades na instituição. Ignácio Gamay.
2: Na sua apresentação pública, o dirigente recorreu à terceira lei de Newton para ilustrar a sua visão de comando, afirmando que para cada ação há uma reação. Segundo Momad Katissa, este princípio será aplicado na gestão da corporação, significando que todo o agente que violar os princípios éticos, deontológicos e disciplinares da PRM responderá pelos seus atos. Katissa disse que a polícia deve libertar-se de práticas que comprometem a sua imagem e enfraquecem a relação de proximidade com a população.
3: Ninguém deverá ser recordado quais são as suas atribuições, quais são as suas missões. Mas temos aqui uma grande tarefa, que a nossa imagem após as eleições ficou ligeiramente beliscada. Precisamos de resgatar a nossa imagem, aproximarmos-nos cada vez mais à comunidade, trazer um sossego à comunidade, sobretudo uma confiança em nós. Também poderemos repudiar os maus comportamentos do agente. Mas se você cumprir tudo aquilo que são as suas atribuições, acredito que eu não irei perseguir a ninguém.
2: Momad Katissa, comandante da PRM em Tete, e a promessa de valorizar os agentes comprometidos com a ética e deontologia profissional, missão destinada para o bem-estar da população. Momad Katissa substitui no cargo de comandante provincial da Polícia da República de Moçambique em Tete, Mixone Afonso, transferido para a província de Nampula. Ignácio Gamay, cidade de Tete.
1: Fiscais de Floresta e Fauna Bravia em Manica exigem melhores condições de trabalho e contratos como funcionários no aparelho do Estado. As exigências foram apresentadas esta sexta-feira nas celebrações do Dia Mundial do Fiscal, realizadas no Parque Nacional de Chimanimani, no distrito de Sussundenga. Domingos Cadeado.
4: Em mensagem apresentada por Virgínia José, os fiscais reconheceram os esforços do governo para reforçar a sua integração nos parques e reservas nacionais no aparelho do Estado. Por outro lado, apontam a exiguidade de fardamento, meios de transporte, equipamentos como principais desafios da classe. Os fiscais defenderam igualmente a aprovação do Estatuto do Fiscal de Florestas e Fauna Bravia, considerado essencial para a valorização da carreira.
5: Importa reconhecer que esta nobre classe continua a enfrentar inúmeros desafios, entre os quais se destacam insuficiência de equipamentos e instrumentos de trabalho, desde os fardamentos, armas de fogo, meios circulantes, o limitado apetrechamento dos postos de fiscalização, a necessidade de melhorar as condições logísticas, o uso de meios tecnológicos, bem como a aprovação do Estatuto do Fiscal de Florestas e Fauna Bravia, instrumento fundamental para a valorização da carreira e para o fortalecimento do exercício das suas funções.
4: O secretário de Estado em Manica, Lourenço Lindon, reconheceu os desafios enfrentados pelos fiscais e apelou à calma, assegurando que o Estado moçambicano está a resolver de forma gradual os problemas de cada setor.
6: Esforços para melhorar as condições de trabalho de fiscais, fortalecer a sua capacitação, dotá-los de melhores meios de operacionais e consolidar o papel destas valorosas mulheres e homens como agentes fundamentais na defesa do património natural nacional.
4: O Parque Nacional de Chimanimani acolheu as celebrações do Dia Mundial do Fiscal, orientadas pelo secretário de Estado na província de Manica, Lourenço Lindonda, que destacou a importância da conservação da biodiversidade e do uso sustentável dos recursos naturais. Da cidade de Chimoio, Domingos Cadeado.
1: São 12 horas e 56 minutos. Daqui a pouco teremos notícias do estrangeiro, mas antes saiba que doentes com diabetes devem visitar regularmente as unidades sanitárias por forma a evitar complicações graves e irreversíveis. Um aviso emitido pelas autoridades sanitárias na cidade da Maxixe, província de Inhambane, aos microfones de Efraim Macitela.
7: O alerta surge do Hospital Rural de Xicuque, na cidade de Maxixe, onde o aumento de doentes com diabetes e outras enfermidades não transmissíveis está a pressionar os serviços de saúde.

0: Dr. Clínico, nesta unidade hospitalar Micaíla Julaia, avisa que a negligência no segmento das diabetes pode levar à cegueira ou à amputação de membros, tornando a pessoa totalmente dependente antes mesmo de causar a morte.
1: Uma das complicações da diabetes é a cegueira. Há muita gente que está a perder. Neste paciente diabético, se tem problema da cegueira, quer dizer que ele já tem outros problemas nos vasos sanguíneos. E isso também pode provocar ou pode estar associado à hipertensão arterial, à insuficiência renal e à insuficiência nos vasos sanguíneos que vão para as pernas. Facilita as infecções dos tecidos moles e isto pode levar à amputação. É a perda do membro. Imagine um indivíduo dos seus 60 anos que perdeu uma perna. Como é que ele fica com a autoestima deste indivíduo? Vai virar um indivíduo completamente dependente?
0: O médico sublinha que estas doenças afetam cada vez mais jovens e adultos, mas lembra que são possíveis de prevenir com acompanhamento clínico e estilos de vida saudáveis. Reforça que o diagnóstico precoce e o cumprimento das orientações médicas são a principal arma para controlar as diabetes e outras doenças silenciosas.
1: Fazer um rastreio. Se sou hipertenso, tenho que seguir com as regras, as recomendações. Que é desde exercícios físicos, a toma regular dos medicamentos, a dieta correta, seguir com as recomendações. Temos muitos casos de pacientes com problemas renais. Estas bebidas energéticas que estão a dar cabo dos rins dos jovens. Nós hoje em dia mudamos o nosso estilo de vida mesmo nas refeições, já não cumprimos com a regra, estamos mais no fast food. Já não vamos muito para a comida natural. Isto de fator de risco para desenvolvermos problemas cardiovasculares.
0: O diretor clínico do Hospital Rural de Xicuque, na cidade de Machis, Micaíla Julaia, e a necessidade de prevenção das chamadas doenças não transmissíveis. De Inhambane, Efraim Macitela.
2: Para fechar notícias do estrangeiro, outros petroleiros sauditas foram obrigados a desviar a rota e contornar o Cabo da Boa Esperança, devido ao bloqueio marítimo imposto pelos rebeldes Houthis do Iêmen no Mar Vermelho. Segundo o porta-voz militar do grupo, a medida faz parte da estratégia de pressionar a Arábia Saudita através de ataques à navegação comercial. Em resposta, Riad acusa os Houthis de ameaçarem a navegação internacional e o abastecimento mundial de petróleo, tendo reforçado uma coligação marítima para proteger o tráfego no Mar Vermelho e no estreito de Bab al-Mandeb. Subiu para novo o número de mortos na sequência de um ataque russo com mísseis balísticos contra a capital ucraniana Kiev. Segundo os serviços de emergência da Ucrânia, outras 23 pessoas ficaram feridas. O bombardeamento provocou ainda um incêndio no edifício residencial de 6 andares no distrito de Solomiansk. As autoridades ucranianas alertam que a ameaça de novos ataques com mísseis balísticos continua elevada e apelam à população para permanecer nos abrigos até ao levantamento do alerta aéreo. Na hora certa termina o Jornal da Tarde, sonorizado por Michel Horácio. Eu sou Adair Tulipang, na edição e apresentação. Boa tarde.

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1: A sua atenção às notícias a esta hora, apresentadas por Adério Tulipank. Mais uma vez, boa tarde.
2: Boa tarde, Albertina Zandamela e ouvinte. O Fundo Nacional de Energia, FUNAI, reitera que a instituição vai responsabilizar a empresa contratada para garantir a segurança da fábrica de painéis solares pela vandalização e sumiço de diversos equipamentos. Trata-se de equipamentos cujo sumiço e vandalização foram registados pouco tempo depois do encerramento da unidade de produção. O presidente do Conselho de Administração do FUNAI, Matt Gondola, explica que, para além das vandalizações registradas durante as manifestações, outras situações transfiguram-se aproveitamento.
3: Sentimos que alguém quer nos sabotar, mas não vão conseguir, vamos continuar firmes. Naturalmente vamos ter que olhar internamente como melhor nos organizarmos. Por exemplo, a empresa de segurança, todos os custos que nós tivermos de reparação, vamos imputar à empresa de segurança. Eles vão ter que pagar, porque nós pagamos a empresa de segurança para termos as instalações seguras. Se alguém entra, vandaliza, e não é um grupo que justifique, que se diga que não. Por exemplo, o caso das manifestações, nós percebemos, a dimensão do assunto era de outra natureza. Agora, se no dia a dia, alguém acorda, vem, vandaliza, e você paga mensalmente uma empresa e não lhe protege, todos os custos vamos imputar à empresa.
2: Matt Gondola falava este sábado, depois de visitar pela segunda vez a fábrica de produção de painéis solares na Matola Rio, distrito de Boane. O Conselho Municipal de Lixinga do Niassa mostra-se preocupado pela invasão de cemitérios por parte de alguns munícipes, alegadamente para a construção de residências e a abertura de machambas. O presidente do município de Lixinga, Luiz Jumo, desencoraja a prática e promete trabalhar junto das lideranças comunitárias com vista a estancar o fenômeno.
4: A título de exemplo, já se identificou um espaço no bairro de Xiulugo. Os moradores de Namacula, a usar esse, também conseguimos identificar junto à liderança comunitária no posto administrativo de Lulimile, naquela zona da expansão do Mideiros para quem vai a Mueze, um espaço. Então, estamos a trabalhar com a liderança para materializarmos esta situação. Depois teremos o problema da distância, mas nós, como edilidade, temos a nossa obrigatoriedade de adquirir mais meios circulantes, alocarmos na nossa casa mortuária, que é para ajudarmos aquele munícipe carenciado.
2: Presidente do município de Lixinga, Luiz Jumo. A Administração Nacional de Estradas, ANE, em Nampula, vai aplicar este ano cerca de 500 milhões de meticais para a reposição de pontes metálicas nos distritos de Muecate, Ribau e Lalaua, nesta província. O técnico da Administração Nacional de Estradas, em Nampula, Florentino de Souza, indicou que neste momento decorre o processo de tramitação dos expedientes para iniciar a montagem das pontes metálicas.
5: Nós temos várias ações em curso. Se for anotar, estamos a reparar a estrada de Nambiti e Lixalau, estamos a fazer uma passagem no botão nivelador, estamos a reparar a erosão, estamos a fazer a terra. O mesmo exercício estamos a fazer para o troço Xalau a mecânico. Está lá uma equipe com equipamento, estão lá a trabalhar, estão a passar o botão nivelador, a reparar a erosão, a fazer a terra. O mesmo exercício estamos a fazer para a mecânica Moma. Estamos também a fazer um trabalho na Mapo de Nepo. Estamos a fazer trabalho Mecubori muito. Muito recentemente, começamos com trabalhos de reparações ligeiras na estrada Nampula Corrani. Os trabalhos estão numa fase extremamente avançada. Estamos também a fazer trabalho de Liupo a Corrani.
2: As infraestruturas foram destruídas pelas últimas intempéries que se abateram sobre a província de Nampula e a sua reconstrução será suportada pelo Banco Mundial. O número de casos de violência contra a mulher tende a crescer na província de Tete. No primeiro semestre deste ano foram registados cerca de 440 casos contra 170 de igual período do ano passado. Os dados foram partilhados pela diretora provincial do Gênero, Criança e Ação Social em Tete, Joana Beta, em representação do governador da província nas comemorações do Dia da Mulher Pan-Africana.
6: Só para citar alguns, no primeiro semestre do ano 2026, foram ocupadas 101 mulheres nos cargos de poder e tomada de decisão das 100 planificadas, contra 95 mulheres em igual período de 2025.
2: Deposição de coroa de flores na Praça dos Heróis Moçambicanos, atividades culturais e recreativas, desfiles de moda e feira, marcaram esta sexta-feira a passagem do Dia da Mulher Pan-Africana em Tete. A governadora de Manica, Francisca Tomás, incentiva os produtores e empresários locais a participarem na próxima edição da Feira Internacional de Maputo, FACIM 2026. Dine Kassamo.
7: A dirigente, que falava durante uma feira de preparação para a participação de Manica na FACIM, considera que o evento constitui uma oportunidade para promover o potencial produtivo da província e expandir o mercado dos produtos locais. Francisca Tomás defende a necessidade de melhorar a produção agrícola e o processamento de produtos, tornando-os mais competitivos no mercado nacional e internacional. Segundo a governadora, a participação na FACIM deve servir para valorizar a produção local e atrair novas oportunidades de negócio. Marcaram presença na Feira Provincial de Preparação para a FACIM mais de 300 expositores.
2: Na atualidade internacional, a Espanha criticou este sábado o que considera de postura assimétrica da União Europeia à entrada de imigrantes em Ceuta e, em particular, a reação egoísta de alguns Estados que exigem a sua exclusão do espaço Schengen. Pedro Sánchez expressou esta posição numa carta dirigida à presidente da Comissão Europeia, Ursula von der Leyen, ao presidente do Conselho Europeu, António Costa, e ao primeiro-ministro da Irlanda, Michel Martin. Sánchez referiu que tal atitude é motivada por preconceitos, notícias falsas, ignorância ou interesses políticos, sendo ainda contrário ao direito europeu, humanitário e aos princípios de solidariedade. Apresentamos as notícias das 14, às próximas às 18 horas.
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0: Boa tarde, Mili Bonoá. Alô, boa tarde. O Nangaba Macatemio.
1: Não te reconheço.
0: Ui, boa, Twin Finger.
2: Te desconfio. Já não te confio.

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0: 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Primeiro seu nome e a função que desempenha neste torneio.
1: Muito boa tarde a todos os ouvintes da Rádio Moçambique, a nível da província da Zambésia, em particular Quilimane. Eu sou Eduane Mbewa, faço parte da Coordenação Nacional do Recreativo de Futebol Chapo Chapo. Estamos aqui na Zambésia também para trazer, não só Zambésia, mas também para chamar a juventude a juntar-se a este movimento que já escala o país. E até em jeito de provocação, Nili Veneva, para fazermos a festa.
0: Já chegaram, Mufia já.
1: Exato.
0: Então, qual é o objetivo deste torneio que será realizado já amanhã?
1: Bem, este torneio, deixa só buscar um bocado do histórico deste torneio. Este torneio arrancou no dia 15 de janeiro, que era o primeiro ciclo de governação do presidente da República, Daniel Francisco Chapo. Na sua visão, ele entendeu que havia uma necessidade de que a juventude deve encontrar espaço para poder praticar o desporto, em particular o futebol, nos distritos, localidades, postos administrativos, na perspectiva de que devemos consolidar a nossa moçambicanidade, fortalecimento também da nossa coesão social. Daí a iniciativa do Presidente da República, que visa naturalmente encontrar jovens a praticarem o desporto ao nível de final de semana. Se bem recorda, e é de conhecimento de muitos, o Presidente da República, na sua vida sociopolítica, começou como administrador do distrito de Nacala Velha, esteve no distrito de Palma, em Cabo Delgado, Nacala Velha, em Nampula, esteve no distrito de Palma, em Cabo Delgado, e ele percebeu milimetricamente do que a juventude precisa ao nível de final de semana. Nós sabemos que temos distritos, nem todos têm as condições que têm as capitais provinciais e nem outros distritos. Então, percebeu que há uma necessidade de jovens conhecerem-se entre eles. O que é que se espera disto? Espera-se que sejamos mais solidários, sejamos mais moçambicanos, exaltemos a nossa moçambicanidade. Daí nasce o progresso, através deste aproximar do futebol, onde a juventude é chamada. Estamos a dizer chamada desde localidades, postos administrativos, vilas e cidades. Vão jogando entre si, vão se conhecendo melhor. Conhecendo-se melhor, sem dúvida, abre-se a janela para o progresso. Porque nós entendemos também, e quero acreditar que é a visão principal do Presidente da República, não se pode ter desenvolvimento sem o progresso. E uma das bases do progresso é a amizade entre a juventude. É a amizade entre as pessoas. Então, este é o fundamento da linha inicial.
0: Quais são as idades dos jovens?
1: Antes, mais do que ir para a idade, queria dar uma componente que é importante, que é o nosso país tem que se ligar com algo que é nacional. Então, administrativamente podemos dizer tem Milange, tem Xiure, tem Nipep, mas isso não é suficiente. Tendo a ver algo que nos liga. E trouxemos o futebol de forma muito particular para nos ligar. Por quê? Porque entendemos que o futebol tem esta dinâmica de unir pessoas, falarem a mesma língua.
0: É verdade.
1: Não temos o conceito de este é este ou não é. Estamos a jogar futebol como moçambicanos. Entre a idade, indo à sua pergunta, a idade é de 16 para 20. Todos são chamados a praticar porque é recreativo. Mais do que isso também, neste mesmo recreativo pretende-se encontrar novos talentos. Ou seja, o presidente também tem a perspectiva de que é possível promovermos o desporto, o futebol em particular, e encontrarmos talentos que não têm tido oportunidade de serem vistos. Então, há olheiros que conseguem ver que aquele jogador é bom e pode tirar de um posto administrativo, vale, aqui é o conceito de preciso sonhar, não é?
0: Sim.
1: Pode tirar de um posto administrativo.
0: Podemos dar o exemplo de Macval, levar-lhe à cidade.
1: Levar-lhe à cidade, da cidade, jogar no ferroviário de Quilimane, digo assim, passa a publicidade, mas futuramente estar na seleção e quem sabe fora de portas. Então, se há exemplo de países que assim já o fizeram, e por que é que nós podemos, porque podemos ficar indiferente? Daí é esta a visão do presidente, não ele como, vamos lá dizer, na estrutura presidencial, mas é uma estrutura de sentimento, de carinho, de amor, de que a juventude pode encontrar espaço para praticar o desporto e o futebol em particular e ter caminhos abertos para o progresso. Aliás, nós temos equipas, vou dar exemplo, eu sou pessoalmente sou da Zambésia, nós temos, por exemplo, a equipa do Janeiro. Eu desde criança já ouvi a equipa do Janeiro.
0: Sim.
1: Mas essas equipas até agora continuam com a mesma robustez. Por que não, através do futebol, não podem nascer, dentro dos clubes, nascer associações que possam ter rendimento através de alguma atividade, como, por exemplo, piscicultura? É possível?
0: É possível.
1: Avicultura? É possível. Por quê? Através do futebol, há robustez, há uma visão e pode-se nascer e fazer nascer oportunidades de autoemprego.
0: De facto, há momentos em que a juventude pode se distrair. Então, esta iniciativa é bem-vinda nos finais de semana, provavelmente ajude a deixar a juventude mais divertida. E queria mesmo saber como é que estará organizado este torneio.
1: Bem, este torneio está numa fase de anticâmara. Estamos a fazer um ensaio de recepção deste evento. Como é que a população vai receber?
0: Okay.
1: Como é que os distritos recebem? Então, quando o distrito abraça e tem ele como pertença, significa que ele pode ficar. Então, estamos a fazer esta antecâmara a nível do país, para depois, para um futuro breve, o próprio Presidente da República, que é o patrono do evento, ele vai dar o pontapé de saída do arranque do campeonato, será o torneio, mas a nível do campeonato, não é? Do recreativo de futebol Chapo-Chapo, ao nível do país. Estamos a dizer, 156 distritos estarão a jogar todos os finais de semana, mais 6 do distrito urbano de Maputo, prefazendo aproximadamente 61, ou se não 62, 150, 161, se a memória não me trai. Então, vai envolver 40 mil jovens, 4 mil equipas, 1000 árbitros. Então, veja a dimensão desta iniciativa. É única, adianto dizer, é única a nível da região, é única no continente, é única iniciativa também ao nível do mundo, porque é algo que nós estamos a fazer no sentido de, é um ciclo de governação, de se outros não estão por outra via, devem estar por outra, mas a praticarem aquilo que incentiva a juventude também.
0: É,
1: aliás, a ser mais saudável, a fugir dos vícios,
0: é verdade,
1: não é? E colher virtude. Então, os distritos terão 12 equipas.
0: 12.
1: Cada distrito, 12 equipas. Então, vamos dizer, todos os distritos do país vão jogar entre si, ao nível distrital, as equipas vão jogar. Depois teremos os vencedores do distrito, vão jogar a nível provincial.
0: Teremos os 3 primeiros vencedores, nesse caso.
1: Sim. E depois vai haver a fase nacional.
0: Que depois jogam também entre distritos, depois também fazem nacional, isso?
1: Sim, estamos a dizer que as equipas vão jogar. Por exemplo, a equipa de forma esporádica, a equipa do Ili é vencedora.
0: Uhum.
1: Vai jogar com a equipa vencedora do Grue.
0: Uhum.
1: A do Mucuba vai jogar com a de Milange.
0: Sim.
1: Então, há de haver-se eliminatória até chegar-se à fase de termos ao nível provincial. Ou seja, o vencedor de Ili, Grue, Mucuba, Milange, Pebani, Maganja da Costa vão jogar entre si. O vencedor daí vai se juntar ao vencedor das províncias, de um vencedor que saiu de
0: do
1: Tete.
0: Sul, vamos lá.
1: De Tete, okay. Sim. Sul, centro,
0: norte.
1: Exatamente. Okay. E para ter o primeiro vencedor, segundo vencedor e terceiro, para depois dar prêmio. O que é que isso visa naturalmente? Para além daquilo que estávamos a dizer, estimula uma forma nova de estar da prática do futebol em particular, o desporto no geral.
0: É verdade.
1: Porque quando nós paramos e olhamos um jogo a ser transmitido a partir do Ile, é algo que em Moçambique nunca aconteceu.
0: Nunca.
1: Mas nós estamos a trazer um exercício que é muito interessante. Nós estamos a transmitir jogos a partir de distritos como, por exemplo, Mussoril, Murumbala. Nós já estivemos em Murumbala.
0: Sim.
1: Estamos a transmitir jogos a partir de Moma. Estamos a transmitir jogos a partir de Dondo. A partir de Nhamatanda, onde foi o pontapé de saída. O que é que estamos a dizer nós como moçambicanos? Estamos a dizer assim, não podemos sonhar. Se estamos a fazer isto, é possível. Estamos a trazer campos reais que dizem a realidade de cada distrito. E quando levamos essas imagens para o país, para o mundo,
0: sim,
1: há uma visão de consolidação da nossa moçambicanidade. Ou seja, estamos a dizer que nós somos Moçambique. A partir do recreativo, parece que não, há uma autodeterminação, há uma visão para o futuro. De que é possível nós termos uma nova narrativa neste país, trazendo exemplos concretos como este. Podia-se encontrar outro exemplo, mas o futebol aglutina massas. E temos um gosto grande de dizer, estamos no bom caminho. Estamos não como organizadores, estamos nós como moçambicanos a trazer exemplo desta iniciativa, porque esta iniciativa é de todos. é sua iniciativa, é minha, sim. É de outros. Pese embora pensado por alguns, mas na pessoa do Presidente da República, que é o patrono, mas é um ganho de todos.
0: É um ganho de todos os moçambicanos. Haverá um prêmio? Já existe, já específico, de forma específica, as premiações entre distrital, assim como nacional?
1: Haverá um prêmio. Agora, deixa-lhe dizer uma coisa que é interessante. Nós, quando tivemos a lançar o recreativo ao nível, o primeiro passo, que foi o ensaio, nós emulamos muitos atletas, ou premiamos muitos atletas, okay, que levaram prêmio de melhor jogador, receberam medalha, receberam diplomas, e alguns até vinham com os pais,
0: okay,
1: né, para receber e levar aquilo para casa. Então fica a ideia de um cometimento que não é só o prêmio que vale, mas é o reconhecimento de ter um jovem a jogar futebol, um jovem que faz parte de uma família, e quando esta mesma família chama, esse mesmo jogador chama a sua família para receber prêmio. Então nós dissemos assim, não há maior prêmio senão esta moçambicanidade, porque as gerações são amigas. Então se um pai vem receber um prêmio que o filho recebe através do futebol, um pai está lá presente, é algo que aglutina respeito, honra, identidade, e acima de tudo assume-se o protagonismo de que o importante aqui não é um prêmio como tal, mas é a iniciativa que junta jovens que saem de uma família, que esta família faz parte de uma sociedade, que esta sociedade é, vamos lá dizer, o veículo principal do país. Então, haverão prêmios, mas não queremos aqui trazer esta linguagem de prêmio, porque o que se pretende aqui é esta ligação nossa. O prêmio é tipo João jogar com António, né? Este é o prêmio que existe principal na visão que nós pretendemos transmitir.
0: E que impacto isto poderá trazer à sociedade?
1: O impacto já é visível.
0: Já é visível.
1: Já é visível por quê? Porque o primeiro aspecto é abstrato. Aquilo que nós podíamos chamar a relevância e, se não, a autoconsideração da autoestima pelo fato de chamar jovens a jogar, trazer a transmissão do jogo em televisão e, acima de tudo, dizer assim, é possível este sonhar, mas quem lhe diz já não é na visão de quem vive perto dele. É alguém que está distante.
0: Está distante.
1: Que dá-lhe a qualidade de grande jogador. É possível.
0: E pode atrair apoios para o jovem avançar.
1: Exatamente.
0: Parceiros.
1: Exato, parceiros podem aparecer. Agentes comerciais esportivos podem aparecer para poder escolher a eles e pegarem. Por quê? Há muita gente que tem muito talento, mas eles acabam se esmerando por um meio e termina a vida deles. Mas tendo futebol, tendo esta visão de trazer através das telas, da, sim, televisão, da rádio Moçambique também, que tem nos acompanhado, passo também aqui este reconhecimento, é possível estes jovens serem encontrados. Agora, é verdade que podemos não ser nós a trazermos, mas há pessoas que viram e podem fazer o contacto, porque nós já colocamos eles no mercado. O mercado, como quem diz, está aqui, no espelho, estão aqui. Está no distrito X.
0: Sim.
1: Então, se na narração do jogo fala, se está ali o Abílio, jogador perigoso com talento, ele pode se preocupar, dizer que era um Abílio que jogou um dia
0: no sítio X.
1: No sítio X.
0: Em Namaroi, por exemplo.
1: Em Namaroi.
0: Ele, então, pode sair de lá e ir buscar o Abílio.
1: E isto não precisa nós estarmos presentes para poder assistir. Porque tem-se dito que, às vezes, nós lançamos a semente e não é necessariamente fazermos segmento da colheita, da venda, quem vamos vender. O importante é o camponês coloca a semente na terra, sai o que ele pretende, seja agricultura de rendimento ou alimentar, e depois quem vai comer, com quem vai se usar, por vezes o camponês não sabe. Mas também essa estrutura também que existe na nossa visão. O importante é trazermos este movimento a acontecer. Aliás, nós já estivemos aqui na Zambésia, fizemos em Mulumbala, foi um grande evento, nós já estivemos em Chiuro. Como pode saber? Cabo Delgado está com um problema que é da ordem do, quer dizer, um problema que é da ordem, do ponto de vista de sentimento de todos nós como compatriotas, sim, que é o problema do terrorismo. Não tens a dimensão de levar futebol para Cabo Delgado, no distrito de Chiuro, e termos a maior enchente. Ou seja, a viver um drama do terrorismo.
0: Sim.
1: A população aderiu, jovens vieram jogar. Estamos a dizer o quê? Abstém-se deste pensamento que coloca em causa a soberania. Abstém-se deste pensamento utópico de que há um mundo melhor que este, na qual os jovens são recrutados. Então, os jovens já começam a pensar que é possível nós termos uma outra forma de estar na sociedade. Então, há um cometimento. Então, nós fomos a Cabo Delgado e esteve muito cheio. Então, okay, a gente perguntou que o futebol, afinal, acarinha muita gente neste país. E pelas características do nosso país, é de conhecimento de todos. Temos zonas recônditas, zonas que a população pretende sonhar. E nós estamos a trazer o futebol para todo mundo sonhar, mesmo que não seja pela bola, mas este contato que a gente faz, pessoas mudam lugares. Então nós queremos que alguma coisa possa acontecer, alguma coisa possa mudar, para o ganho de quem?
0: De todos nós.
1: É este sentimento de pertença que nós estamos a levar através do futebol, que muita gente tem de ter e perceber que este país é como se fosse nossa mãe. E nós devemos tratar da nossa mãe, das condições que ela está para melhorar. Ou acreditar que estamos, tudo que a gente faz é em prol de desenvolvimento de nós mesmos. Agora, quem faz? Pode ser António, pode ser João, não importa. Vamos olhar o objetivo na qual António ou João faz. Eu até quero lhe parabenizar. Tens uma coisa muito bonita, e permita também dizer isso aos ouvintes.
0: Obrigado.
1: Tens essa parte de trazeres ditos africanos a partir de Quilimane, trazer essa coisa de Yezamane. Não é pouco. Isto é muito. É
0: de,
1: muito porque
0: de Maria, nesse caso. De Maria,
1: exatamente. Porque estás a contribuir de forma positiva para uma sociedade. Para além da sua parte profissional, tens esta parte de entreter as pessoas.
0: Usando a nossa...
1: Isto não tem valor. A contribuição para um país, para uma identidade, não tem valor. Se olhares um dia, não te pagam, se nem pesa, não entrou dinheiro. Não podes ficar preocupado, porque não entrou. Mas é a iniciativa na qual fazes as coisas. Coisas são feitas de coração. São de coisas. Fato. E é talento também, né? Com o futebol também.
0: Eu faço de coração para motivar os jovens também.
1: Quem já fez aquilo que faz? Ninguém faz. Mas nós aprendemos muita coisa.
0: Tá?
1: És um professor informal que liga milhares de moçambicanos, em particular da Zambésia, trazendo aquele dito. Queria-se passar também a referência para fazer essa ponte, também seria indiferente. Eu chegar não a reconhecer essa tua parte, porque conheci através da rede social e eu estou aqui contigo. Então muito fazia obrigado. Sentido eu dar essa dimensão. Não?
0: Ok, então quais são os critérios para fazer inscrição nesses torneios?
1: Muito bem, nesta primeira fase, como é de antecâmara, de vermos como é que os distritos vão receber o recreativo, ainda não estamos na base de dados de inscrições, mas temos as inscrições que já estão a acontecer paralelamente enquanto vai acontecendo das equipas estarem-se a filiar para fazerem parte do recreativo. É só grupo de equipas organizadas, número de 23 ou mais, e escrevem, somos equipa X, reconhecidas através também das direções provinciais da Juventude de Desporto, mas de uma outra particularidade, através de a Associação de Futebol Recreativo a nível das províncias, não é? E depois a nível dos distritos.
0: Sim.
1: Então, eles vão dando as características locais, de cada distrito tem sua realidade, então vão dando os dados das equipas que lá têm. Há distritos que têm, por exemplo, mais de 28 equipas, mas nós queremos 12. Então, há um modelo que vai se encontrar num debate mais localizado, porque quer ser vencedor. Então, quando se diz vamos ter 12 equipas, eles provavelmente fazem que equipa pode estar ou pode não estar. Mas também há distritos que não têm necessariamente 12 equipas. O que é que fazem? Nós ligamos, por isso estendemos do posto administrativo, localidades, vilas e cidades. Então, o estender pode ser uma equipa de localidade, pode fazer parte, para além daquelas que estão nos postos administrativos, pode haver também equipas da localidade. É nesta visão também que nós temos.
0: Já que tiveram em diversos distritos, falou de Murumbala e de Mussoril, em Pemba, isso é Cabo Delgado, como é que tem sido a medida de segurança, de modo a, já que tem havido enchentes nesses campos, como é que tomam segurança para os que participam?
1: Bem, é uma pergunta interessante, porque o recreativo tem disto, disputa, bater o arco, nós temos assistido isso,
0: sim,
1: não é?
0: Sim, sim.
1: Mas mais do que isso, nós trabalhamos com a Polícia da República de Moçambique, trabalhamos com a Polícia Camarária em sítios onde há municípios ou vilas antárticas, não é? Nós temos trabalhado com eles. Então a segurança está acautelada, naturalmente, tem que se acautelar, não é? Porque não se pode deixar indiferente, porque o futebol também tem estado das suas emoções. Tratando-se de jovens, há jovens também com terceiras intenções para além do futebol. Ou aqueles que entendem que tem uma forma de reivindicar alguma coisa, mas querem aproveitar naquele momento para assim o fazer. Daí, naturalmente, temos a prevenção da Polícia da República de Moçambique, a PRM, e também a Polícia Camarária, a qual também saúdo desde já. Um obrigado pelo esse caminho que têm nos dado. Né? Eles também fazem parte.
0: Então, já na reta final, então, como é que avalia a primeira parte, esta de Murumbala, decorreu sem sobressalto nesse caso?
1: Bem, eu vou abraçar esta visão, esta sua pergunta, fazendo uma dimensão nacional.
0: Sim, de facto.
1: É assim, nós devemos acreditar que nós somos capazes de transformar este país. O futebol é uma parte, é uma linha, mas há outras linhas que nós podemos transformar o país. Qual é a avaliação que eu faço? Avaliação extremamente positiva. Positiva no sentido de que as pessoas recebem o recreativo, ousam ele em ser deles e, acima de tudo, falam do nosso recreativo como se fosse uma iniciativa única na história do país após 51 anos da sua implementação, da sua independência. Então estamos a dizer o quê? Estamos num caminho certo, estamos com os jovens que queremos, estamos a fazer na perspectiva do que o presidente pensou, e permita mandar um abraço bastante forte ao nosso coordenador nacional do Recreativo de Futebol Chap Chap, que é o Feito Tudo Mal, que diz que eu encarnei esta ideia do presidente. Porque está a traduzir o que, na verdade, o presidente quer que seja feito. Então, estamos a ter jovens a serem mais amigos, jovens a serem mais unidos, jovens a acreditarem que é possível transformarmos o país, jovens a... E dizem de viva voz que esta iniciativa do presidente
0: chegou num bom momento.
1: Bom momento, okay. E não pode acabar. Então, o que é que a gente tem de falar? Devemos jubilar, devemos aplaudir, porque este recreativo, o patrono é o presidente, mas já está na mão dos moçambicanos.
0: Já que podemos ter novos talentos, alguns patrocinadores podem, de forma individual, levar aquele jogador ou então apoia toda a equipa? Como é que...
1: Não, mas é isso que está a acontecer. Por quê? Porque nós acreditamos que há muitos dirigentes de clubes que já estão com as equipas há bastante tempo. Sim. Gastam o seu dinheiro, o pouco que têm. Então, quando a gente chega com esse tipo de iniciativa, nós estamos a reconhecer este mesmo presidente deste clube ou este dirigente deste clube pelo trabalho que ele faz, que ele tem feito, que já leva muito tempo, que provavelmente não podemos não conseguir compensar até a sua dedicação. Sim. Mas pela perspectiva da iniciativa, estimula ele a acreditar que afinal o que a gente faz, há pessoas que vê. Sim. Porque nós entregamos camisetas, entregamos equipamento todo, entregamos bolas. Não é só o movimento passar, é o movimento ficar. Daí que a gente tem dito que o movimento tem que ser pertença dos moçambicanos. Aliás, vou buscar essas palavras. São palavras sempre que têm sido do meu coordenador, que diz que o recreativo já é dos moçambicanos. Volvidos quase 6 meses. Fizemos no dia 15 de julho, completamos 6 meses deste movimento do recreativo de futebol Chap Chap. Então, ele sempre diz que este recreativo já é dos moçambicanos. Isso também cria nele um reconhecimento. Nós, como fazedores, que fazemos parte da equipa, mas, acima de tudo, ele, pela sua pessoa, também reconhece a ideia e a visão que o presidente teve. Por quê? Porque nós temos também uma visão, que é economia ancorada no desporto. Ou seja, quando nós jogamos, há pessoas que vêm vender amendoim, há pessoas que vêm vender gelinho, há pessoas que vêm vender refresco ao redor do campo, e esta pessoa provavelmente sai com um valor que não é do seu decurso normal. Então, o desporto também é ancorado na economia. Isto aqui, eu tenho dito assim, o que é que há que a gente pode fazer melhor que isso, se não isso mesmo? Quer dizer, 900 equipas a jogarem ao nível do final de semana em todo o país. Eu arrisco a dizer, podemos entrar no mapa do mundo e sermos o primeiro país assim a fazer. Daí que este é um catalisador. Há países vizinhos na SADC que já estão a render a esta iniciativa. Há países no mundo que já estão a render a esta iniciativa. Há contatos que estão a ser feitos, a dizer, é verdade que estão a fazer, isto acontece.
0: Há aqueles campos já com vedação. São cobrados a entrada?
1: Não temos como cobrar. Não temos como cobrar, porquê? Porque isto é coisa para o povo.
0: Para o povo.
1: É do povo.
0: Então é livre a entrada, as entradas.
1: As entradas vão ser livres e serão livres, porque na característica dos nossos campos, as características dos nossos campos em Moçambique, eles são campos que não têm tido infraestruturas.
0: Sim, sim.
1: Infraestrutura, digo, murro, na sua maioria, nos distritos. Então, este exemplo de não cobrar é basicamente para atender à estrutura normal dos campos que estão um pouco pelo país.
0: Ok. Então, Já na reta final, que apelo gostaria de deixar aos jovens, aos adeptos, aos amantes de futebol?
1: Bem, amanhã temos a seleção de Nicodala e a seleção de Quilimanes, de Quilimanes e de Nicodala. O que nós temos é o recreativo. Chega à cidade de Quilimane, não é? E Quilimane tem motivos mais que suficientes para fazer parte deste evento, porque tem talentos. Há jogadores de grandes palmarés e sabemos que há muitos jogadores que jogam na seleção, até feminina, seleção feminina de futebol, que são da Zambésia. Há jovens que jogam na seleção. Então, este é mais, vamos lá dizer, um ingrediente deste recreativo. O apelo é todos aderirem ao campo do Sporting e vermos as emoções do futebol e cada um também tirar relação e, se não, ser mais amigo de um e outro depois de ver o jogo e continuamos a acreditar que é possível. Transformamos a província da Zambésia, o distrito de Quilimane, a cidade também, mudarmos o rumo do país através do futebol, colhermos progresso, sermos mais amigos para um país próspero, para um país onde só unidos podemos dormir as nossas diferenças.
0: Em jeito de provocação, queria mesmo pedir-lhe para esse apelo falar em Chuabo, pode ser?
1: A Chuabo, Zambésia, Niliva Musa, Nikana Mpira Mangwana, seleção Nicodala, seleção Chuabo, o campo Sporting, no jogo Retene, no Calavo, então Muse, Nikue Golo,
0: Mone Mpira, Mutabele.
1: Mutabele.

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2: Vai ter o ramo de o Nigali, vimos de manhã para Sampira.
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0: 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Bruno, como vai assim?
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0: 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Boa noite. 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
0: 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Oi, tenho uma mina. Boa tarde. Alô, boa tarde. Na minha boa tarde. 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
1: Vamos às notícias já esta hora, apresentadas por Cristina Xavier. Boa noite.
2: Boa noite, Olga de Agora. Boa noite, ouvinte. A Autoridade Nacional Reguladora de Medicamentos, ANARM, ordenou o encerramento de 5 farmácias privadas nos distritos de Belém e Xokwe, em Gaza, por várias irregularidades. Das irregularidades constatadas pela ANARM, destacam-se as precárias condições de higiene e conservação das instalações, armazenamento inadequado de medicamentos, falta de sistemas de climatização e saneamento básico precário. A informação foi partilhada por Ricardo Afonso, colaborador da Divisão de Inspeção e Licenciamento de Entidades na ANARM.
3: Comercialização de produtos fora do prazo, comercialização de produtos que não estão registados no país. Um outro motivo que fez com que uma das farmácias fosse encerrada estava a exercer atividade farmacêutica, mesmo depois de ter sido encerrada, ou seja, houve uma ação prévia em que determinou o encerramento dessa farmácia. E esta farmácia, porque devia realizar alguns trabalhos de obras, no sentido de requalificar a farmácia, ao invés de requalificar as instalações, ela procedeu com a dispensa de medicamentos sem reunir ainda as condições necessárias.
2: Ricardo Afonso, colaborador da Divisão de Inspeção e Licenciamento de Entidades na Autoridade Nacional Reguladora de Medicamentos, o encerramento de 5 farmácias privadas nos distritos de Belém e Xokwe, na província de Gaza. Moçambique arrecadou 7 milhões de meticais na gala de angariação de fundos para os gabinetes das primeiras damas de África, realizada esta sexta-feira em Luanda. Pormenores com a enviada da Rádio Moçambique a Luanda, Célia Manjana.
4: A esposa do presidente da República disse que o valor arrecadado na gala de angariação de fundos em Luanda, Angola, destina-se à reabilitação de um hospital no distrito de Mecanhelas, em Niassa. Geta Chap falava hoje em Luanda para jornalistas moçambicanos no fim da sua visita de trabalho em Angola. A primeira-dama disse que está tudo pronto para o arranque das obras e salienta a importância das doações.
5: A breve trecho iremos fazer a devida reabilitação em coordenação com o Ministério da Saúde e também com a província e o distrito. Isso é um ganho para nós e só para dizer que as contribuições são muito importantes.
4: A esposa do presidente da República visitou, entre outros, o Centro de Ciências de Luanda, tendo destacado ser uma instituição importante para o desenvolvimento intelectual de crianças e jovens e pode estudar melhores formas para se fazer réplica em Moçambique. Célia Manjan, a partir de Luanda, para a Rádio Moçambique.
2: O Fundo Nacional de Energia, FUNAI, reitera que a instituição vai responsabilizar a empresa contratada para garantir a segurança da fábrica de painéis solares pela vandalização e sumiço de diversos equipamentos. Trata-se de equipamentos cujo sumiço e vandalização foram registrados pouco tempo depois do encerramento da unidade de produção. O presidente do Conselho de Administração do FUNAI, Médio Gondola, explica que, para além das vandalizações registradas durante as manifestações, outras situações transfiguraram-se em aproveitamento.
6: Sentimos que alguém quer nos sabotar, mas não vão conseguir. Vamos continuar firmes. Naturalmente, vamos ter que olhar internamente como melhor nos organizarmos. Por exemplo, a empresa de segurança, todos os custos que nós tivermos de reparação, vamos imputar à empresa de segurança. Eles vão ter que pagar. Porque nós pagamos a empresa de segurança para termos as instalações seguras. Se alguém entra, vandaliza, e não é um grupo que justifique, que se diga que não, por exemplo, o caso das manifestações, nós percebemos, a dimensão do assunto era de outra natureza. Agora, se no dia a dia, alguém acorda, vem, vandaliza, e você paga mensalmente uma empresa e não lhe protege, todos os custos vamos imputar à empresa.
2: Médio Gondola falava este sábado, depois de visitar pela segunda vez a fábrica de produção dos painéis solares na Matola Rio, distrito de Buana. Na atualidade internacional, a República Democrática do Congo elevou hoje para 1.500 o número de mortos e 3.600 os casos confirmados de ébola devido ao contágio no leste daquele país. A taxa de mortalidade está atualmente em 44%, de acordo com os mais recentes dados oficiais divulgados pelo Ministério da Comunicação da República Democrática do Congo. O pior surto de ébola na história ocorreu na África Ocidental entre 2014 e 2016, causando aproximadamente 11 mil mortes e 28 mil infecções. Desporto. A União Desportiva de Songo derrotou hoje as Águias Especiais da Beira por 2 bolas sem resposta em partida da primeira mão das meias-finais da Taça de Moçambique em futebol. Ainda hoje, o Ferroviário de Nampula e as Águias Especiais de Lixinga empataram 1-0 e o Grupo Desportivo em Comate cedeu um empate a 1 golo frente ao Ferroviário de Maputo. Este domingo jogam a Associação Desportiva de Vilanculo, Costa do Sol, no Campo Municipal Valdemar de Oliveira Fernandes, na Machiche, Ferroviário da Beira, Testa África de Chimoio, no Caldeirão do Chiveve e Ferroviário de Lixinga, Baía de Pemba, no Estádio Municipal 1º de Maio. Todos os jogos estão agendados para as 14 horas e 45 minutos. O tempo. As cidades de Dete e Pemba poderão registrar amanhã 29 graus centígrados de temperatura máxima, seguidas por Vilanculo com 26 graus, Maputo e Inhambane, Beira e Nampula 25, Quelimane 24, Xai-Xai 22, Lixinga e Chimoio poderão atingir 20 graus centígrados de temperatura máxima. Foram as notícias a esta hora. As próximas, às 19 horas e 30 minutos, inseridas no Jornal da Noite.
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então ir uma vez, grande final de semana. Estamos em pleno sábado, 1 de agosto para o ano 2026. Tudo a contar para o nosso segundo período de emissão em língua portuguesa. Estamos a dizer que vamos até muito próximo às 9 da noite, levando até si, estas cerca de 2 horas do período de jantar, as grandes emoções da radiodifusão neste canal. Bem-vindo então, e vamos juntos passar pelo sinal horário já dentro de instantes, quando forem 19 horas. E logo na sequência, o Jornal da Zambésia a cumprir a sua segunda edição. 20 minutos mais tarde, informações de interesse público. E aí saímos em interlúdio com a publicidade em voga, a viagem pelo país musical e tudo a dar na hora 19h30, altura em que teremos o país e o mundo no seu recitor para o RM Jornal em cadeia nacional na sua segunda edição. Às 20 horas venha daí para o nosso panorama musical variado. A música nos vários quadrantes e paralelos aqui na Rádio Moçambique, em ritmos e melodias. Até a transição para a língua moçambicana, Ticena, às 21 horas. É assim que será. Pois então, meu nome é Eduardo Tucoloa. Tenho neste momento a prestação técnica de Paulo Lopes e também contamos com os serviços de rádio frequência Carlos Richua no centro emissor. No nosso baixo e potencial auditório, voto sincero de ótima recepção. E já agora, muitíssimo obrigado pela preferência a este canal.

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1: Boa noite. Seleções distritais de futebol de Quelimane e Niquadala jogam amanhã em partida do Torneio Nacional Chapo-Chapo. O jogo está agendado para o campo de Sporting de Quelimane a partir das 13 horas. Festival de Niquês de Inhambaro, que decorre em Gurué, anima os artistas. Destaques da segunda edição do Jornal da Zambésia para sábado, 1 de agosto. De 2026. A edição e a apresentação estão a cargo de Caetano Alberto. Jacimilton Ernesto na sonorização. Nós fazemos votos para que tenha uma boa escuta. Até breve. Participantes da sexta edição do Festival Provincial de Niquês de Inhambaro, que decorre em Gurué, dizem que o evento contribui para a valorização da cultura zambesiana. Pedro Miguel, do distrito de Gilé, destaca que o festival vai permitir que a nova geração conheça a origem do Niquete.
2: Eu quero esclarecer-lhe a forma desta nossa cultura. Esta cultura, provenientemente, foi elaborada com uma senhora, Jamata Maikara, naquele nosso distrito de Gilé. Um certo tempo, nos dias anteriores, aquela senhora sonhou porque existia grande fome nessa altura. Então, quando existiu aquela fome, um certo ano eles produziram os seus produtos alimentares. Quando produziram, aquela senhora dormiu e sonhou esta cultura.
3: Valeu a pena participar neste festival?
2: Sim. Valeu.
1: Por outro lado, Joaquim Moussa, artista do distrito de Mucubela, considera que o evento superou as expectativas.
4: O festival é muito bonito porque o que pensa o governo mesmo é muito importante. Porque isso vai recordar muita gente, vai desenvolver o país. Também prepararmos mais novo, porque nossa idade assim está a ir embora. É para procurar mais novo, 10 anos. Mas lá em casa temos, estamos a preparar. Descobriu próximos festa, pode nós estarmos aqui, ou eles também estar aqui. Ou a batalha dessa festa de Niquete.
3: E como é que avalia a prestação da delegação de Mucubela?
4: Dançamos com certeza. Dançamos, preparamos, depois viemos aqui, apresentamos com toda vontade, com todo amor, com todo carinho também pelo nosso governo.
1: Participantes da sexta edição do Festival Provincial de Niquês em Inhambaro, que decorre em Gurué. Daqui a pouco vamos a falar do desporto. Para já, em Alto Moloque, dois postos policiais que tinham sido vandalizados nas manifestações pós-eleitorais foram reabilitados e estão em funcionamento. Nuxa Rodrigues.
5: Presidente do Conselho Municipal de Alto Moloque, na Zambésia, Ernesto Querenque, defende o engajamento da população na denúncia de cidadãos de conduta duvidosa, visando o combate à criminalidade naquela autarquia. Ernesto Querenque falava esta sexta-feira na reinauguração de dois postos policiais. Trata-se de infraestruturas que tinham sido vandalizadas durante as manifestações pós-eleitorais em 2024. O edil de Alto Moloque considera que a colaboração dos munícipes é fundamental para o combate à onda e assassinatos aos mototaxistas e assaltos a residências.
6: A reinauguração deste posto policial representa muito mais do que a entrega de uma infraestrutura física. Mexim representa o reforço da presença do Estado junto das comunidades, a aproximação dos serviços de segurança aos cidadãos e a consolidação da confiança entre a polícia, aos líderes religiosos, aos jovens, às mulheres, aos comerciantes e a toda a população, para que continuemos a colaborar ativamente com as autoridades policiais. Não podemos desconfiá-los. Denunciando atos criminosos, promovendo a cultura de paz e educação às novas gerações para o respeito pelas leis e pelos valores da convivência social.
5: Ernesto Querenque é presidente do município da Vila de Alto Moloque. Os postos policiais entregues esta sexta-feira são do bairro 25 de Junho e Mercado Central. O comandante distrital da PRM Alto Moloque, Mário Amons, destaca que a corporação vai envidar esforços para garantir a ordem e tranquilidade pública.
7: Nós, como a polícia, nós, como o efetivo, vamos trabalhar diretamente com a comunidade do bairro 25 de Junho, não só de todos os bairros do Cidade de Moloco e dos outros que vêm das outras províncias de país neste posto. Vamos atender todos, não há exceção. Então, nós nos comprometemos em garantir a segurança, tranquilidade da população deste bairro.
5: Mário Amons, comandante distrital da PRM, em Alto Moloque.
1: Ainda no domínio de segurança, alguns residentes da sede distrital de Gilé, na Zambésia, condenam a crescente onda de linchamento de cidadãos e destruição de infraestruturas privadas naquela região. Os moradores explicam que nos últimos tempos o distrito registra casos de justiça pelas próprias mãos, envolvendo cidadãos que alegadamente são acusados de tráfico de órgãos humanos.
8: Antônio Almeida Vasco.
9: Eu não sei o que se passa, qual é o intuito. Aquilo de dizer que, bem, se ele cometeu o erro, então eu também tenho que, nós também temos que pagar pela mesma moeda. Não aconselharia que a necessidade de mudar. Porque se nós dissemos que queremos manter a paz, então que a paz primeiro reine por nós, em nós mesmos. Reinar em mim para eu expandir em outros também.
10: Pitone Maratone, a verdade é que aqui no Distrito de Gilé, por causa de distração de órgãos, então quando qualquer problema daqui, na verdade a justiça com as próprias mãos, aqui no Gilé, julgam ver um jovem, bastará ter umas suspeitas, eles vão, encontram e começam a fazerem como agressão.
1: Por seu turno, o administrador de Gilé, Pascoal Sitoy, também manifestou preocupação com o comportamento violento de alguns cidadãos. A fonte associa a situação com a exploração de recursos naturais.
11: Em algumas localidades, este facto da justiça pelas próprias mãos faz sentir, infelizmente. É um processo que para nós consideramos desafiante. Como sabemos, o nosso distrito é um distrito com recursos minerais, e tem sido apanágio, onde existirem recursos minerais, este fenômeno é comum, mas preocupam, de facto. Temos como referência a localidade de Muiana, uma localidade que estas situações, num passado recente, se fizeram sentir em grande medida. Podemos também chamar a esta referência a localidade de Mirale. Incluíram as vandalizações, a destruição da própria sede do comando, digamos, do posto policial. Viveu-se um tempo sem polícia, interagimos com a população e a população mostrou interessada em recuperar. Conseguimos restabelecer o posto policial. Portanto, passado algum tempo, voltou-se a verificar o mesmo cenário.
1: Pascoal Sitoy, administrador de Gilé, na Zambésia. Dos seus estúdios em Quelimane, a Rádio Moçambique continua a transmitir a segunda edição do Jornal da Zambésia. Técnica de Serviço Materno-Infantil na Direção Provincial de Saúde na Zambésia defende a adoção de métodos contraceptivos nas mulheres para conter a taxa de natalidade. Maria Jacinto explica que a contenção da taxa de natalidade ou nascimentos pode contribuir para o desenvolvimento socioeconômico do país. A fonte defende, entretanto, o apoio de parceiros na promoção de métodos contraceptivos nas comunidades. O diretor provincial dos Serviços do Ambiente na Zambésia, Hermenegildo Alida, apela ao envolvimento de toda a sociedade no combate a crimes ambientais, como queimadas descontroladas, corte desregrado de árvores e abate de animais. Hermenegildo falava ontem nas celebrações alusivas ao Dia Internacional Fiscal da Fauna e Floresta. Aquele dirigente considera que a união de sinergias poderá contribuir na proteção da biodiversidade para servir às gerações vindouras. Zambézia falha a participação na pole de apuramento de acesso à Liga Nacional de Basquetebol por incompatibilidade de calendários de nível provincial e nacional. A vice-presidente para a área de comunicação e marketing na Associação Provincial de Basquetebol justifica que a situação deve-se ao facto da província não ter realizado até agora o campeonato provincial para apurar um representante. Albertina Caetano esclarece que a pole de apuramento pela zona centro do país decorre este mês, na cidade da Beira. Está detido o chefe do posto administrativo de Mulela, em Pebani, Mário Neves, indiciado de caça furtiva. O facto é confirmado pelo comandante provincial da Polícia da República de Moçambique, na Zambézia, Marinho Muxanga. Mário Neves foi surpreendido na posse de perto de 30 kg de carne de animais, alegadamente caçados no Parque Nacional de Gilé. O comandante provincial da PRM diz que a polícia executou apenas um mandado judicial. Foi um breve olhar às notícias e já na reta final, o desporto. As seleções distritais de futebol de Kilimani e Nkwadala, na Zambézia, defrontam-se este domingo em partida do torneio nacional Chapo-Chapo. O jogo terá lugar no campo de Sporting de Kilimani. Um dos membros da comissão coordenadora do torneio, Edwin Mbewe, destaca que a iniciativa movimenta 4 mil equipas em todo o país.
12: O que nós temos é o recreativo. Chega à cidade de Kilimani e Kilimani tem motivos mais que suficientes para fazer parte deste evento, porque tem talentos. Há jogadores de grandes palmarés. Sabemos que há muitos jogadores que jogam na seleção, até feminina, seleção feminina de futebol, que são da Zambézia. Há jovens que jogam na seleção. Então, este é mais, vamos lá dizer, um ingrediente deste recreativo. O apelo é todos aderirem ao campo do Sporting e vermos as emoções do futebol e cada um também tirar relação e, se não, ser mais amigo de um e outro depois de ver o jogo e continuamos a acreditar que é possível. Transformamos a província da Zambézia, o distrito de Kilimani, a cidade também, mudarmos o rumo do país através do futebol, colhermos progresso, sermos mais amigos para um país próspero, para um país onde só unidos podemos dirimir as nossas diferenças.
1: Na Zambézia, o torneio Chapo-Chapo já decorreu em Murrumbala. Por outro lado, o nosso entrevistado afirmou que o torneio Chapo-Chapo está a contribuir para a consolidação do desporto no país.
12: É algo que nós estamos a fazer no sentido de, é um ciclo de governação, de se outros não estão por outra via, devem estar por outra, mas a praticarem aquilo que nós pedimos, aquilo que incentiva a juventude também, aliás, a ser mais saudável, a fugir dos vícios, não é? E colher virtude. Então, os distritos terão 12 equipas, cada distrito 12 equipas. Então, vamos dizer, todos os distritos do país vão jogar entre si, ao nível distrital, as equipas vão jogar. Depois teremos os vencedores do distrito, vão jogar a nível provincial. E depois vai haver a fase nacional.
1: Edwin Mbewe, da Comissão Coordenadora do Torneio Nacional Chapo-Chapo. Esta é a última notícia para a segunda edição do Jornal da Zambézia. Vamos a recordar os destaques. Seleções de Kilimani e Nkwadala em futebol jogam amanhã em partida do torneio nacional Chapo-Chapo. É um jogo que está previsto para o campo do Sporting de Kilimani a partir das 13 horas. Em Gurue, chegam-nos notícias de que o Festival de Nikej em Nyambaro está a animar os participantes. Agora sim, despedem-se Caetano Alberto e Jacimilton Ernesto. Assim que nos acompanhou, muito obrigado pela atenção dispensada.
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1: São neste momento 19h14, Rádio Moçambique Studios em Quelimane. Era o Jornal da Zambézia, na sua segunda edição para hoje, 1 de agosto de 2026. Informações de interesse público. O emissor provincial da Zambézia da Rádio Moçambique, empresa pública, pretende recrutar para o seu quadro de pessoal um contínuo com os seguintes requisitos: 7ª classe do Sistema Nacional de Educação ou equivalente, idade compreendida entre 18 e 35 anos, ser residente na província onde concorre. Experiência profissional comprovada na limpeza será uma vantagem. Alto sentido de responsabilidade e profissionalismo. Disponibilidade imediata. Para a candidatura são exigidos os seguintes documentos: carta dirigida ao excelentíssimo senhor delegado do emissor provincial da Zambézia, autenticada; fotocópia do bilhete de identidade, autenticada; fotocópia do certificado de habilitações literárias, autenticada; preenchimento da ficha de inscrição fornecida pelo emissor provincial da Zambézia; certidão de aptidão física, registro criminal e currículo vitae. Na altura da entrega das candidaturas, é dispensado o seguinte documento: registro criminal. Os documentos deverão dar entrada na Secretaria da Rádio Moçambique, emissora provincial da Zambézia, nas horas normais de expediente. O prazo de entrega das candidaturas é de 7 dias, a contar a partir da data do início da publicação deste anúncio, portanto, 29 de julho de 2026 a 6 de agosto de 2026. Só neste momento, 19h16, lemos assim informações de interesse público. 19h30, temos o Jornal da Noite em cadeia nacional.
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8: 19 horas e 20 minutos. A viagem é até às 19h30, à altura do Jornal da Noite. E até lá o jeito é espairecer ao som da nossa boa música. Chama-se José Guimarães, canta Laurinda, que é do álbum Mi Boba.

pronto, meus amigos, assim foi com Grandes e Guimarães, a viagem pelo país musical nesta laurinda do álbum Mimóvel. Está dentro de instantes o Jornal da Noite, para o qual chamamos a sua especial atenção,

0: em toda a República de Moçambique são precisamente 19h30. A Rádio Moçambique passa a transmitir em cadeia nacional.
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0: Boa noite. Em cumprimento das regras de saúde, higiene e das leis emanadas pelo governo, ditam encerramento de 5 farmácias na província de Gaza. Moçambique arrecada em Luanda 7 milhões de meticais na gala de angariação de fundos para os gabinetes das primeiras damas de África. No estrangeiro, União Europeia marca reunião ministerial para discutir a resposta à crise migratória em Ceuta. Destaques da presente edição do Jornal da Noite. Francisco Jato está na sonorização e Cristina Xavier na edição e apresentação. Ótima escuta. Na província de Gaza, 5 estabelecimentos farmacêuticos foram encerrados por violar normas sanitárias. A reportagem é de Rogério Madede.
1: A Autoridade Nacional Reguladora do Medicamento, ANARME, Instituto Público, ordena o encerramento preventivo de 5 farmácias privadas nos distritos de Bilene e Xokwe, em Gaza, devido a graves violações técnico-sanitárias e legais. Das irregularidades constatadas pela fiscalização da ANARME, destaca-se as precárias condições de higiene e conservação das instalações, armazenamento inadequado dos medicamentos, falta de sistemas de climatização e saneamento básico precário. A informação foi partilhada por Ricardo Afonso, colaborador da Divisão de Inspeção e Licenciamento de Entidades na ANARME, em entrevista à Rádio Moçambique. Ricardo Afonso diz que a fiscalização constatou igualmente a venda de fármacos sem registro junto da ANARME, produtos farmacêuticos adquiridos através de fornecedores não autorizados e medicamentos com prazo de validade expirado.
2: Algumas farmácias não apresentavam condições ideais para a dispensa de medicamentos à população. Essas condições, em primeiro, têm a ver com a infraestrutura, a organização interna da própria farmácia, que contribui para garantir que os medicamentos que a farmácia está a dispensar estão seguros, são eficazes e continuam a conservar aqueles aspectos de qualidade que são necessários. Comercialização de produtos fora do prazo, comercialização de produtos que não estão registados no país. Um outro motivo que fez com que uma das farmácias fosse encerrada estava a exercer a atividade farmacêutica. Mesmo depois de ter sido encerrada, ou seja, houve uma ação prévia em que determinou o encerramento dessa farmácia. E essa farmácia, porque devia realizar alguns trabalhos de obras no sentido de requalificar a farmácia, ao invés de requalificar as instalações, ela procedeu com a dispensa de medicamentos sem reunir ainda as condições necessárias.
1: Ricardo Afonso anotou igualmente que uma das farmácias encerradas pela ANARME em Gaza funcionava sem o devido alvará. Segundo a fonte, os operadores farmacêuticos em causa serão responsabilizados nos termos legais pelas violações constatadas e só voltarão a reabrir os seus estabelecimentos depois de regularizarem todas as infrações em salvaguarda da saúde pública. Rogério Madede, em Xaxai.
0: A ANARME ordena o encerramento preventivo de 5 farmácias na província de Gaza devido a várias irregularidades sanitárias. De Luanda chega-nos a informação segundo a qual Moçambique arrecadou esta sexta-feira 7 milhões de meticais na gala de angariação de fundos para os gabinetes das primeiras damas de África. Pormenores com a enviada da Rádio Moçambique, Angola, Célia Manjana.
3: A esposa do presidente da República disse que o valor arrecadado na gala de angariação de fundos em Luanda, Angola, destina-se à reabilitação de um hospital no distrito de Mecanhelas, em Niassa. Geta Chapo falava hoje em Luanda para jornalistas moçambicanos no fim da sua visita de trabalho em Angola. A primeira-dama disse que está tudo pronto para o arranque das obras e salienta a importância das doações.
4: A nossa equipe já fez o trabalho junto com o empreiteiro local na província de Niassa e a breve trecho iremos fazer a devida reabilitação em coordenação com o Ministério da Saúde e também com a província e o distrito. Isso é um ganho para nós e só para dizer que as contribuições são muito importantes.
3: A esposa do presidente da República visitou, entre outros, o Centro de Ciências de Luanda, tendo destacado ser uma instituição importante para o desenvolvimento intelectual de crianças e jovens e pode-se estudar melhores formas para se fazer réplica em Moçambique. Ainda hoje, a esposa do presidente da República participou da cerimônia de inauguração de um hospital especializado para queimaduras, tendo destacado a importância desta unidade sanitária.
4: Temos em conta que muitas crianças queimam-se durante as brincadeiras que fazem e não só. Às vezes ficam sozinhas em casa e tentam cozinhar e acabam queimando a própria casa, incluindo a eles mesmos. E também temos muitas crianças que queimam-se durante o final do ano com os fogos de artifício. Também temos muitas crianças, e não são mesmo adultos, que queimam-se. E tendo esse hospital especializado para esta área é muito importante. E também iremos enviar uma equipe em coordenação com a saúde para vir apreciar, ver e aprender e podermos implementar no nosso país. É verdade que é preciso ter recurso, mas com a ajuda de Deus e apoio dos nossos parceiros, tudo é possível e podemos conseguir.
3: Esposa do presidente da República, Guetta Chapo, no fim da sua visita de trabalho à Angola. Célia Mainjan, a partir de Luanda, para a Rádio Moçambique.
0: Moçambique arrecada 7 milhões de meticais na gala de angariação de fundos para os gabinetes das primeiras damas de África. A gala realizou-se ontem em Luanda. A primeira-dama da República, Guetta Chapo, participa amanhã no culto de bênção do Fórum das Mães e divulgação do papel da mulher religiosa na preservação dos valores morais para o bem-estar da sociedade, a realizar-se na capela da Igreja Velha Apostólica em Moçambique, na Vila Municipal da Manhissa, província de Maputo. A cerimônia vai reunir fiéis, líderes religiosos e membros da comunidade num momento de reflexão espiritual e de valorização do papel da mulher na promoção dos princípios éticos, da coesão familiar e do fortalecimento dos valores morais na sociedade, indica um comunicado recebido na nossa redação. A nota refere ainda que a participação da primeira-dama insere-se no seu compromisso de apoiar iniciativas que promovam a unidade, a paz, a solidariedade e o fortalecimento da família, reconhecendo o contributo das organizações religiosas e das mulheres na construção de uma sociedade mais harmoniosa, inclusiva e assente em valores. E o gabinete da esposa do governador de Nampula diz que vai prestar assistência social às trigêmeas nascidas no bairro Carupaia, na cidade capital. Detalhes por Michael César.
5: O caso foi sinalizado pela maternidade do Hospital Central de Nampula, HCN, que tem registrado uma tendência invulgar de partos do gênero na província, tendo Nazir Abdullah e a sua comitiva deslocado à residência da família para entregar bens de primeira necessidade e enxovais. Na sua dupla qualidade de esposa de governador e médica pediatra, Nazir Abdullah emitiu recomendações técnicas rigorosas para este período neonatal crítico, para além de assumir o compromisso de não limitar a ajuda ao momento do pós-parto.
6: O gabinete tem uma ligação com o Hospital Central. Quando acontecem estas situações e quando são famílias que precisam, nós temos enviado este esforço de arranjar alguns produtos e vir apoiar. Ter uma criança é difícil agora, imagine três. E o aleitamento materno que nós sempre advocamos, muitas vezes não é possível. Nós conseguimos estes produtos através dos nossos parceiros. Viemos cá visitar a mãe para ver como é que ela está a ficar com as crianças e ajudamos com estes produtos. Mas neste momento o mais importante é garantir que os três bebés nasceram com um bom peso e sobrevivam.
5: A mãe das três gêmeas acolheu a comitiva com gratidão na sua residência. Entretanto, o pai das recém-nascidas, Raimundo Suf, comprometeu-se em seguir com as recomendações deixadas pela esposa do governador de Nampula, Nazir Abdullah.
7: Ele está a dizer que agradeceu muito pela visita.
8: Eu
7: esperava que havia de vir em estrutura, vir lhe visitar até a casa dele. Disse que vai cumprir.
8: E vão esperar para mais 5 anos para fazer outros filhos, né? Ele vai conseguir.
5: A equipa de Nazir Abdullah verificou ainda que a mãe apresenta uma evolução clínica estável após ter sido submetida a uma cirurgia cesariana. Michael César, em Nampula.
0: De Nampula para Niassa, onde as autoridades de Chimbunila intensificam a educação nutricional de modo a garantir a segurança alimentar e reduzir os níveis de desnutrição em crianças. Mércio João.
9: O governo do distrito de Chimbonila, no Niassa, está a mobilizar as comunidades para a adoção de boas práticas alimentares com vista à erradicação da desnutrição em menores e à garantia da segurança alimentar na região. Os trabalhos consistem na promoção de palestras, feiras e festivais de culinária e gastronomia que incentivam o uso dos alimentos produzidos localmente para o consumo diário diversificado. Para a materialização deste processo, o governo de Chimbonila tem vindo a trabalhar com parceiros na busca de melhores mecanismos de abordagem e disseminação das mensagens pretendidas. Não obstante a este esforço, persistem ainda na região desafios no abastecimento de produtos essenciais por conta da degradação acelerada das estradas que ligam os campos de produção aos mercados de comercialização agrícola, conforme referiu o administrador de Chimbonila, Calixto Gemusse.
10: Estamos empenhados a mobilizar a própria comunidade, a mobilizar os recursos para contribuir positivamente na redução dos índices de malnutrição. Como já foi referido, o distrito de Chimbonila é um dos casos que anteriormente apresentava taxas um bocado altas, mas neste momento temos uma representação, uma tendência de redução, o que significa que os programas eles contribuem positivamente para o incremento da redução da malnutrição. Ao nível do distrito de Chimbonila ainda persistem alguns desafios. Nós, como governo, se tivéssemos vias de acesso, sobretudo que dão acesso às áreas de produção, certificamos que poderia incrementar mais, mas também está na componente de sensibilização do próprio produtor. Há muitos produtores no distrito que se calhar precisamos intensificar a educação nutricional.
9: Calixto Gemusse, administrador de Chimbonila, no Niassa, e os esforços para a garantia da segurança alimentar e erradicação da desnutrição nas comunidades do distrito. Mércio João, a partir de Lixinga.
0: Governo do distrito de Chimbonila empenhado na educação de boas práticas alimentares e nutricionais nas comunidades. Na província de Inhambane, 16 em cada 100 crianças menores de 5 anos de idade sofrem de desnutrição, fato que preocupa as autoridades de saúde naquele ponto do país. Reporta Horácio Romão.
11: A situação de malnutrição é mais grave nos distritos do interior da província, nomeadamente Panda, Funhaluro e Mabote, ciclicamente assolados pela seca. Além das condições agroclimáticas que não favorecem para a produção de uma diversidade de culturas, a má preparação de alimentos e o desmamentamento precoce também concorrem para a desnutrição infantil. Geraldo Lafolec, nutricionista afeto à Direção Provincial de Saúde em Inhambane, diz que o aleitamento materno é fundamental para a saúde do bebê. Lafolec indicou que durante a Semana Mundial de Aleitamento Materno, que inicia este sábado até o próximo dia 7 de agosto corrente, serão intensificadas ações de sensibilização das mães para não desmamentarem precocemente as suas crianças.
12: Que as mães prestem atenção e priorizem o aleitamento materno nas crianças. Isso vai permitir com que as crianças possam se desenvolver e vai permitir a redução e a prevenção da desnutrição em crianças menores de 5 anos. E é por essa razão que para este ano, por exemplo, o lema é amamentação para um começo de vida sustentável, fortalecer o que funciona. Isso porque, em algum momento, nós percebemos que o aleitamento materno é o ponto de partida para permitir que uma criança tenha uma vida sustentável, uma vida saudável. Então, é preciso que as famílias fortaleçam essa componente, porque é uma componente fundamental que garante que a criança esteja a desenvolver de forma sustentável e reduz os riscos de nós sempre irmos ao hospital porque a criança está doente. Então, se nós garantirmos o aleitamento materno, menos doença a criança terá e menos frequência terá de ir à unidade sanitária porque a criança está doente.
11: Geraldo Lavolec, nutricionista afeto à Direção Provincial de Saúde em Inhambane, e a importância do aleitamento materno na saúde da criança. Na província de Inhambane, a cerimônia oficial alusiva à Semana Mundial de Aleitamento Materno será lançada na próxima segunda-feira, 3 de agosto. Horácio Romão, Inhambane.
13: A caminho da 11ª Conferência Nacional de Quadros da Frelimo.
14: No passado era normal realizarem-se conferências de quadros antes do Congresso para avaliarmos a situação do partido e do país. Portanto, são quadros que vêm de todo o país, de Rovuma, Maputo, e portanto se reúnem e analisam o partido, quais são as vitórias, quais são os defeitos, etc. E também elencar o funcionamento do governo, do Estado. Portanto, não é uma coisa anormal. Houve uma altura que a gente interrompeu a realização das conferências, mas estamos reativar. Portanto, o que nós queremos fazer é fazer um elenco das vitórias que a Frelimo tem e dos fracassos que a Frelimo tem. E, em função disso, fazemos conclusões. Conclusões que vão servir para a reunião do Comitê Central e do próprio Congresso.
15: Mariano Matinha, veterano da luta de libertação nacional e um dos fundadores da Frelimo.
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0: Dos estúdios centrais em Maputo, a Rádio Moçambique transmite o Jornal da Noite. Está na fase avançada o processo de concessão da fábrica de painéis solares no distrito de Boane, província de Maputo. A indústria está paralisada, melhor dizendo, a indústria que está localizada no posto administrativo da Matola está paralisada há mais de 3 anos. Reporta Domingos Macalana.
16: Entre as causas que ditaram a paralisação do fabrico de painéis solares está o desajustamento das tecnologias usadas no processo de produção. O facto é que a unidade tem capacidade para produzir cerca de 40 painéis solares por dia com potência de até 270 watts a um custo aproximado de 14 mil meticais por unidade. Enquanto isso, o mercado disponibiliza atualmente painéis com potência de até 610 watts por um custo médio de 15 mil meticais, o que evidencia a necessidade de modernização tecnológica para garantir maior competitividade. O presidente do Conselho de Administração do Fundo Nacional de Energia, FUNAI, Mete Condola, explica que o envolvimento do setor privado na gestão da empresa vai reverter o atual cenário, tendo sido já lançado um concurso público para o efeito.
17: Lançou-se um concurso, houve uma empresa a qual foi feita a cedência, ainda não estão em funcionamento. Os processos administrativos têm que correr dentro dos procedimentos definidos pelo Estado. É preciso que o Tribunal Administrativo acolha a intenção que nós temos e faça a respectiva chancela. Estamos bastante expectantes e temos estado a dizer à empresa que está por frente que, assim que tivermos o sinal, pretendemos que se dê celeridade para que esta fábrica possa retomar e cumprir com a sua missão. É preciso reestruturar o pacote tecnológico, dar maior eficiência e assegurar com que a fábrica responda às exigências do mercado.
16: O foco do FUNAI é retirar gradualmente as responsabilidades diretas na parte operacional e focar suas atenções no financiamento de projetos para o acesso à energia nas zonas rurais.
17: Nós acreditamos que o FUNAI tem que funcionar na sua essência enquanto fundo. A quando da sua criação, a sua missão era clara: ir energizar, ir fazer intervenções em locais onde o privado não chegava lá, a componente de rede elétrica nacional não chegava lá, e nessa altura era necessário um braço que pudesse, pelo governo, nestas franjas fazer a sua intervenção. Então justificava-se. Mas nos últimos tempos já começa a haver interesse por parte do setor privado em trabalhar em soluções off-grid.
16: PCA do Fundo Nacional de Energia Mete Condola, na visita efetuada este sábado, a fábrica de painéis solares no distrito de Boane, província de Maputo, atualmente paralisada devido a problemas operacionais. Nesta visita, Mete Condola testemunhou o encerramento do processo de reenquadramento dos 14 trabalhadores com vínculo contratual ativo, que continuavam a oferir os respectivos salários, embora não estivessem a desenvolver atividades regulares devido à paralisação da unidade. Da Matola, Domingos Macalani.
0: No distrito de Cahorabasa, a província de Tete, está em marcha um projeto de produção e processamento de ovos. Ignacio Camay.
18: O distrito de Cahorabasa prevê produzir mais de 50 mil ovos por dia a partir deste mês de agosto, no âmbito do projeto integrado de desenvolvimento Transformar. A produção será assegurada por um efetivo inicial de 50 mil galinhas poedeiras, cuja chegada está prevista para as próximas semanas. O plantel permitirá responder à crescente procura de ovos de consumo e criar bases para o fortalecimento da cadeia de valor do setor avícola. Os ovos produzidos serão comercializados nos mercados dos distritos de Cahorabasa, Mágoa, Marara e Xangara, bem como na cidade de Tete, contribuindo para reduzir a dependência do fornecimento proveniente de outras regiões do país. Segundo o coordenador do projeto, parte da produção será destinada à incubação, servindo de matriz para a criação de frangos de corte, o que permitirá expandir a produção de carne de frango. Samuel Simango explicou que o projeto Transformar pretende igualmente incentivar o empreendedorismo na cadeia avícola e consolidar Cahorabasa como um dos principais polos de produção de ovos e carnes.
19: Também teremos as matrizes aqui, que são as galinhas férteis, que dão ovos férteis, porque o projeto contém com uma incubadora com capacidade de 158 mil ovos de produção de pintos por ciclos. Então, nós precisamos das matrizes para produzir ovos férteis, para transferirmos para as incubadoras, das incubadoras para fazermos os pintos. Os pintos, frango de corte, pintos para poedeira. Então, o ciclo será interno. Aqui só vai sair a carne e o ovo para o mercado de Tete ou do mercado regional.
18: Samuel Simango, coordenador do Projeto Integrado de Desenvolvimento Transformar, e o volume de produção que se espera com a cadeia de ovos no posto administrativo de Xitima. Ignacio Gamay, cidade de Tete.
0: De Tete para Sofala, onde o distrito de Xibabava alcançou na presente safra cerca de 1.600 toneladas de gergelim, das mais de 1.800 toneladas previstas, o balanço parcial aponta para um desempenho em cerca de 69% desta cultura de rendimento. Benícia Faiana.
20: Estão envolvidos na produção de gergelim no distrito de Xibabava mais de 7 mil produtores, tal como fez saber o diretor dos Serviços Distritais de Atividades Econômicas, SEDAI, em Xibabava, Elder Amis. Segundo Elder Amis, a comercialização desta oleaginosa contribui para o aumento da renda familiar de uma boa parte da população deste distrito.
21: Fazemos pouco diferencial na cultura do gergelim, porque é uma cultura da atualidade por causa da sua capacidade de mercado e as populações praticamente já estão a abandonar outras culturas de rendimento, apostando na cultura do gergelim. Esse registro estamos a fazer numa empresa concessionada aqui, a Cotton, que está a comprar o gergelim no nível do nosso distrito. E acreditamos nós que, em termos de meta, que a Cotton nos desafia, de 4 mil toneladas. Acreditamos que é possível ter, olhando a nossa localização geográfica, porque uma parte da contribuição vem dos distritos vizinhos, associado à nossa localização na estrada ou o mercado de trânsito. A cultura de gergelim tem incremento anualmente e tem vindo sempre a aumentar. A título de exemplo, as áreas, alguns produtores já começaram a comprar animais para uso de tração animal, na perspectiva de que essa cultura tem mercado e, em termos de comercialização, o dinheiro vem na comunidade, ele não precisa carregar para o posto de venda.
20: O diretor dos Serviços Distritais de Atividades Econômicas, SEDAI, de Xibabava, Elder Amisi, falando da produção do gergelim na presente época agrária. Da cidade da Beira, Benícia Faiani.
0: Na atualidade internacional, a República Democrática do Congo elevou hoje para 1.500 o número de mortos e 3.600 os casos confirmados de ébola devido ao contágio no leste daquele país. A taxa de mortalidade está atualmente em 44%, de acordo com os mais recentes dados oficiais divulgados pelo Ministério da Comunicação da RDC. O pior surto de ébola na história ocorreu na África Ocidental entre 2014 e 2016, causando aproximadamente 11 mil mortes e 28 mil infecções. Ainda na arena internacional, União Europeia marca reunião ministerial para discutir a resposta

0: solicitar uma videoconferência de emergência dos ministros da administração interna europeus para avaliar e responder à situação criada pela entrada ilegal de dezenas de milhares de imigrantes em Ceuta. Não podemos permitir que as travessias massivas e incontroladas, a instrumentalização das migrações ou outras ameaças híbridas deem a sensação de que é possível entrar ilegalmente na União Europeia e que uma entrada ilegal possa depois transformar-se numa estadia legal, apontaram numa carta endereçada à presidência irlandesa da União Europeia os presidentes do Conselho Europeu, António Costa, e presidente da Comissão Europeia, Ursula von der Leyen. A carta foi iniciada pela primeira-ministra italiana Giorgia Meloni, cujo país suspendeu temporariamente as regras do espaço Schengen em relação à Espanha, e a homóloga dinamarquesa Mette Frederiksen, que considerou na sexta-feira que a União Europeia deveria equacionar suspender a cooperação Schengen com a Espanha. Os ministros devem, em particular, examinar a possibilidade de reforçar o apoio da Frontex, a agência europeia encarregada da vigilância das fronteiras, bem como a eficácia da cooperação da União Europeia com Marrocos. Precisou. Em menos de 24 horas, a grande maioria das 50 mil pessoas, dados oficiais marroquinos, que as autoridades espanholas sobem para mais de 60 mil, que atravessaram a fronteira em Ceuta, já regressou a Marrocos. Pelo menos 67 pessoas morreram na tentativa de alcançar a costa de Ceuta a nado na quinta-feira, mas as autoridades locais admitiram que o número possa ainda aumentar.
1: 19 horas e 57 minutos, espaço para o desporto. União Desportiva do Songo está em vantagem nos quartos de final da Taça de Moçambique em futebol. Jornalista Carlos Calisto.
2: Boa noite. A União Desportiva de Songo colocou-se hoje em vantagem nos quartos de final da Taça de Moçambique em futebol, ao derrotar as Águias Especiais da Beira por duas bolas sem resposta, num jogo que decorreu no Caldeirão do Chivevo. Também este sábado, o Ferroviário de Nampula recebeu as Águias Especiais de Lixinga, no estádio 25 de junho, em Nampula, e não foi além de um empate a 0 golos, num jogo pouco emotivo, com poucas oportunidades para capitalizar. Na Vila de Chinavani, o grupo desportivo de Ingomate cedeu um empate a 1 golo frente ao Ferroviário de Maputo. No rescaldo do encontro, o treinador dos açucareiros, Edson Mavunha, não escondeu o desalento.
3: O empate acaba se encaixando, sendo Ferroviário uma equipe grande na nação Ingomate. 1-1 para este público que esteve aqui e para pessoas que dizendo que este campo não podia se jogar jogo da Taça de Moçambique com uma boa relva. Agora é só pensar o que vai acontecer na segunda mão.
2: Por sua vez, o técnico do Ferroviário Maputo, Carlos Manuel, sobre as contas do apuramento, mostrou-se esperançado.
4: Este resultado acaba por ser bom para nós, porque levamos a decisão da eliminatória para o Afrin, em Maputo. Lá é onde temos que fazer de tudo para podermos passar essa eliminatória. Mal seria se hoje tivéssemos saído daqui derrotados, porque havíamos de comprometer de sobremaneira esta eliminatória.
2: Este domingo, a Associação Desportiva de Vilanculo recebe o Costa do Sol, no campo municipal Valdemar de Oliveira Fernandes, na Maxixe. O Ferroviário da Beira defronta o Teste África de Chimoio, no Caldeirão de Chivev, e Ferroviário de Lixinga mede forças com o Bahia de Pemba, no Estádio Municipal 1º de Maio. Todos os jogos estão agendados para as 14 horas e 45 minutos.
1: O tempo. As cidades de Tete e Pemba poderão registrar amanhã 29 graus centígrados de temperatura máxima, seguidas por Vilanculo com 26 graus, Maputo, Inhambane, Beira e Nampula 25, Quelimane 24, Xai-Xai 22 graus, Lixinga e Chimoio poderão atingir 20 graus centígrados de temperatura máxima. Ponto final ao Jornal da Noite. Gratos pela atenção dispensada. Francisco Jade esteve na sonorização e Cristina Xavier na edição e apresentação. Boa noite.
5: Só neste momento, 20 horas em Moçambique.
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5: A renovar os votos de boa noite, de sábado, o final de semana está em grande e ao rubro, com propostas de diversão ao mais alto nível. Fora o frio, hein? Mas então seguimos com o melhor da música neste canal, até a transição à língua moçambicana, de cena, quando forem 21 horas.

Pois então, sequencialmente, aqui Sue Tate com Brandon McConnell. E depois aqui, isso é depois de William and the Reg Rebels em Who's Gone Now? Rule This World. E agora é aquele ponto do Super Raider para ouvir.

Nelly e Kelly Rowland aqui cantando o Dilema. Mais sequencialmente conferimos ao Sidney e a canção Pepe, que é também o título do álbum. E já agora, para deixar de ficar, I'm in DJ, ou sou melhor, I'm in love with the DJ da Yvonne Jackie Chuck. O álbum chama-se You Are Not a Woman. Como é que é? You Are Not a Woman Enough. Você não é mulher suficiente. Uau! E bom, checa mandando bocas, não é? 20 e 24.

Estamos então, meus amigos, aqui chegados e tão líquido quanto seguro afirmar que está consumado o segundo período de emissão em língua portuguesa para este sábado, 1 de agosto de 2016, e é também chegado o momento para deixarmos ficar os nossos agradecimentos, selando bem forte o compromisso de cá voltarmos a cruzar caminhos em próximas ocasiões. O prazer foi todo nosso, destacando que foi um show de bola ou simplesmente fantástico. Levar até si estas cerca de 2 horas do período do jantar, meu nome é Eduardo Tocloa. Contei com a participação técnica de Paulo Lopes e também os serviços de Xeni Tesoura no centro de Missoura. Ótima recepção à restante programação desta estação de Missoura.

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2: Boa noite, Helena Pitor. Boa noite, ouvinte. A Autoridade Nacional Reguladora de Medicamentos, ANARME, ordenou o encerramento de 5 farmácias privadas nos distritos de Bilene e Xokwe, em Gaza, por várias irregularidades. Das irregularidades constatadas, destacam-se as precárias condições de higiene e conservação das instalações, armazenamento inadequado de medicamentos, falta de sistemas de climatização e saneamento básico precário. A informação foi partilhada por Ricardo Afonso, colaborador da Divisão de Inspeção e Licenciamento de Entidades na ANARME.
3: Comercialização de produtos fora do prazo, comercialização de produtos que não estão registados no país. Um outro motivo que fez com que uma das farmácias fosse encerrada estava a exercer a atividade farmacêutica, mesmo depois de ter sido encerrada, ou seja, houve uma ação prévia em que determinou o encerramento dessa farmácia. E essa farmácia, porque devia realizar alguns trabalhos de obras, no sentido de requalificar a farmácia, ao invés de requalificar as instalações, ela procedeu com a dispensa de medicamentos sem reunir ainda as condições necessárias.
2: Ricardo Afonso, colaborador da Divisão de Inspeção e Licenciamento de Entidades

0: a Autoridade Nacional Reguladora de Medicamentos e o encerramento de 5 farmácias privadas nos distritos de Bileme e Xokwe, na província de Gaza. Está na fase avançada o processo de concessão da fábrica de painéis solares, situada no distrito de Boane, província de Maputo, que se encontra paralisada há mais de 3 anos. Entre as causas que ditaram a paralisação do fabrico de painéis solares está o desajustamento das tecnologias usadas no processo de produção. O presidente do Conselho de Administração do Fundo Nacional de Energia, Médio Gondola, explica que o envolvimento do setor privado na gestão da empresa vai reverter o atual cenário, tendo já sido lançado um concurso público para o efeito.
1: Lançou-se um concurso, é uma empresa a qual foi feita a cedência, ainda não estão em funcionamento. Os processos administrativos têm que correr dentro dos procedimentos definidos pelo Estado. É preciso que o Tribunal Administrativo acolha a intenção que nós temos e faça a respectiva chancela. Estamos bastante expectantes e temos estado a dizer à empresa que está por frente que assim que tivermos o sinal, pretendemos que se dê celeridade para que esta fábrica possa retomar e cumprir com a sua missão. É preciso reestruturar o pacote tecnológico, dar maior eficiência e assegurar com que a fábrica responda às exigências do mercado.
0: Presidente do Conselho de Administração do FUNAI, Médio Gondola, na visita de monitoria efetuada este sábado à fábrica de painéis solares no distrito de Boane, província de Maputo, atualmente paralisada devido a problemas operacionais. Moçambique arrecadou 7 milhões de meticais na gala da angariação de fundos para os gabinetes das primeiras damas de África. A esposa do presidente da República disse que o valor arrecadado na gala da angariação de fundos realizada em Luanda, capital angolana, destina-se à reabilitação de um hospital no distrito de Mecanhelas, província do Niassa. Geta Chapo falava em Luanda para jornalistas moçambicanos no fim da sua visita de trabalho à Angola.
2: Temos muitas crianças que queimam-se durante o final do ano com os fogos de artifício. Também temos muitas crianças, e não são mesmo adultos, que queimam-se. E tendo esse hospital especializado para esta área é muito importante. E também iremos enviar uma equipe em coordenação com a saúde para vir apreciar, ver e aprender e podermos implementar no nosso país. É verdade que é preciso ter recurso, mas com a ajuda de Deus e apoio dos nossos parceiros, tudo é possível. Podemos conseguir.
0: Esposa do presidente da República, Geta Chapo, falando em Luanda, no final da sua visita de trabalho a Angola. E uma nota da presidência da República indica que a primeira-dama participa este domingo no culto de bênção do Fórum das Mulheres e divulgação do papel da mulher religiosa na preservação dos valores morais para o bem-estar da sociedade, a realizar-se na capela da Igreja Velha Apostólica em Moçambique, na Vila Municipal da Manhissa, província de Maputo. A nota refere que a participação da primeira-dama insere-se no seu compromisso de apoiar iniciativas que promovam a unidade, a paz, a solidariedade e o fortalecimento da família, reconhecendo o contributo das organizações religiosas e das mulheres na construção de uma sociedade mais harmoniosa, inclusiva e assente em valores. O distrito de Cahorabassa prevê produzir mais de 50 mil ovos por dia a partir deste mês de agosto, no âmbito do projeto integrado de desenvolvimento Transformar. O coordenador do projeto disse que a produção será assegurada por um efetivo inicial de 50 mil galinhas poedeiras. Samuel Simão explicou que os ovos produzidos serão comercializados nos mercados dos distritos de Cahorabassa, Magué, Marara e Xangara, bem como na cidade de Tete.
3: Nós precisamos das matrizes para produzir ovos férteis, para transferirmos para as incubadoras para fazermos os pintos. Os pintos falamos de corte, pintos para poedeira. Então, o ciclo será interno. Aqui só vai sair a carne e o ovo para o mercado de Tete ou do mercado regional.
0: Samuel Simão explicou que o projeto Transformar pretende igualmente incentivar o empreendedorismo na cadeia avícola e consolidar Cahorabassa como um dos principais polos de produção de ovos e carne. Desporto. A União Desportiva do Songo derrotou este sábado as Águias Especiais da Beira por 2 bolas sem resposta em partida da primeira mão das meias-finais da Taça de Moçambique em futebol. Ainda este sábado, o Ferroviário de Nampula e as Águias Especiais de Lixinga empataram a 0 e o Grupo Desportivo em Komati cedeu um empate a 1 golo frente ao Ferroviário de Maputo. Este domingo jogam a Associação Desportiva de Vilanculo, Costa do Sol, no campo municipal Valdemar de Oliveira Fernandes, na Machis, Ferroviário da Beira, Teste África de Chimoio, no Caldeirão de Chiveve, e Ferroviário de Lixinga, Baía de Pemba, no Estádio Municipal 1º de Maio. Todos os jogos estão agendados para as 14h45. O tempo. As cidades de Tete e Pemba poderão registrar este domingo 29 graus centígrados de temperatura máxima, seguidas por Vilanculo com 26 graus, Maputo, Inhambane, Beira e Nampula 25, Quelimane 24, Xaxai 22 graus, Lixinga e Chimoio poderão atingir 20 graus centígrados de temperatura máxima. Foram as notícias a esta hora. As próximas à meia-noite.

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1: A Nacional Reguladora do Medicamentos, ANARME, ordenou o encerramento de 5 farmácias privadas nos distritos de Belém e Xokwe, em Gaza, por várias irregularidades. Das irregularidades constatadas, destacam-se as precárias condições de higiene e conservação das instalações, armazenamento inadequado de medicamentos, falta de sistemas de climatização e saneamento básico precário. A informação foi partilhada por Ricardo Afonso, colaborador da Divisão de Inspeção e Licenciamento de Entidades na ANARME.
2: Comercialização de produtos fora do prazo, comercialização de produtos que não estão registados no país. Um outro motivo que fez com que uma das farmácias fosse encerrada estava a exercer atividade farmacêutica. Mesmo depois de ter sido encerrada, ou seja, houve uma ação prévia em que determinou o encerramento dessa farmácia. E essa farmácia, porque devia realizar alguns trabalhos de obras, no sentido de requalificar a farmácia, ao invés de requalificar as instalações, ela procedeu com a dispensa de medicamentos sem reunir ainda as condições necessárias.
1: Ricardo Afonso, colaborador da Divisão de Inspeção e Licenciamento de Entidades na Autoridade Nacional Reguladora de Medicamentos e o encerramento de 5 farmácias privadas nos distritos de Belém e Xokwe, na província de Gaza. Está na fase avançada o processo de concessão da fábrica de painéis solares, situada no distrito de Boane, província de Maputo, que se encontra paralisada há mais de 3 anos. Entre as causas que ditaram a paralisação do fabrico de painéis solares está o desajustamento das tecnologias usadas no processo de produção. O presidente do Conselho de Administração do Fundo Nacional de Energia, Médio Gondola, explica que o envolvimento do setor privado na gestão da empresa vai reverter o atual cenário, tendo já sido lançado um concurso público para o efeito.
3: Lançou-se um concurso, houve uma empresa a qual foi feita a cedência, ainda não estão em funcionamento. Os processos administrativos têm que correr dentro dos procedimentos definidos pelo Estado. É preciso que o Tribunal Administrativo acolha a intenção que nós temos e faça a respectiva chancela. Estamos bastante expectantes e temos estado a dizer à empresa que está por frente que assim que tivermos o sinal, pretendemos que se dê celeridade para que esta fábrica possa retomar e cumprir com a sua missão. É preciso reestruturar o pacote tecnológico, dar maior eficiência e assegurar com que a fábrica responda às exigências do mercado.
1: Presidente do Conselho de Administração do FUNAI, Médio Gondola, na visita de monitoria efetuada este sábado à fábrica de painéis solares no distrito de Boane, província de Maputo, atualmente paralisada devido a problemas operacionais. Moçambique arrecadou 7 milhões de meticais na gala da angariação de fundos para os gabinetes das primeiras damas de África. A esposa do presidente da República disse que o valor arrecadado na gala da angariação de fundos realizada em Luanda, capital angolana,

0: Moçambicana destina-se à reabilitação de um hospital no distrito de Mecanhelas, província do Niassa. Geta Chapo falava em Luanda para jornalistas moçambicanos no fim da sua visita de trabalho a Angola.
1: Temos muitas crianças que queimam-se durante o final do ano com os fogos de artifício. Também temos muitas crianças, e não são mesmo adultos, que queimam-se. E tendo esse hospital especializado para esta área é muito importante. E também iremos enviar uma equipe em coordenação com a saúde para vir apreciar, ver e aprender e podermos implementar no nosso país. É verdade que é preciso ter recurso, mas com a ajuda de Deus e apoio dos nossos parceiros, tudo é possível e podemos conseguir.
0: Esposa do presidente da República, Geta Chapo, falando em Luanda no final da sua visita de trabalho a Angola. E uma nota da presidência da República indica que a primeira-dama participa este domingo no culto de bênção do Fórum das Mulheres e divulgação do papel da mulher religiosa na preservação dos valores morais para o bem-estar da sociedade, a realizar-se na capela da Igreja Velha Apostólica em Moçambique, na Vila Municipal da Manhissa, província de Maputo. A nota refere que a participação da primeira-dama insere-se no seu compromisso de apoiar iniciativas que promovam a unidade, a paz, a solidariedade e o fortalecimento da família, reconhecendo o contributo das organizações religiosas e das mulheres na construção de uma sociedade mais harmoniosa, inclusiva e assente em valores. O distrito de Cahorabasa prevê produzir mais de 50 mil ovos por dia a partir deste mês de agosto, no âmbito do Projeto Integrado de Desenvolvimento Transformar. O coordenador do projeto disse que a produção será assegurada por um efetivo inicial de 50 mil galinhas poedeiras. Samuel Simão explicou que os ovos produzidos serão comercializados nos mercados dos distritos de Cahorabasa, Magué, Marara e Xangara, bem como na cidade de Tete.
2: Nós precisamos das matrizes para produzir ovos férteis, para transferirmos para as incubadoras para fazermos os pintos. Os pintos, frango de corte, pintos para poedeira. Então, o ciclo será interno. Aqui só vai sair a carne e o ovo para o mercado de Tete ou do mercado regional.
0: Samuel Simão explicou que o projeto Transformar pretende igualmente incentivar o empreendedorismo na cadeia avícola e consolidar Cahorabasa como um dos principais polos de produção de ovos e carne. Desporto. A União Desportiva do Songo derrotou este sábado as Águias Especiais da Beira por 2-0 em partida da primeira mão das meias-finais da Taça de Moçambique em futebol. Ainda este sábado, o Ferroviário de Nampula e as Águias Especiais de Lixinga empataram a 0 e o Grupo Desportivo em Comate cedeu um empate a 1 frente ao Ferroviário de Maputo. Este domingo jogam a Associação Desportiva de Vilanculo, Costa do Sol, no campo municipal Valdemar de Oliveira Fernandes, na Machis, Ferroviário da Beira, Teste África de Chimoio, no Caldeirão de Chiveve e Ferroviário de Lixinga, Baía de Pemba, no Estádio Municipal 1º de Maio. Todos os jogos estão agendados para as 14h45. O tempo. As cidades de Tete e Pemba poderão registrar este domingo 29 graus centígrados de temperatura máxima, seguidas por Vilanculo com 26 graus, Maputo, Inhambane, Beira e Nampula 25, Quelimane 24, Xaxai 22 graus, Lixinga e Chimoio poderão atingir 20 graus centígrados de temperatura máxima. Foram as notícias a esta hora. As próximas, às 5 horas.